0: históricos como o de João Gilberto, Doces Bárbaros e Raul Seixas. As obras contaram com um investimento de mais de 260 milhões de reais, unindo recursos dos governos federal e estadual, e representa a maior intervenção já realizada no teatro desde a inauguração em 1967. Mariana, Luciano, eu volto com vocês no estúdio.
1: Obrigado, Rafael, pela participação ao vivo aqui na Voz do Brasil.
2: E o presidente Lula esteve mais cedo em Itaparica, também na Bahia. O local é a maior ilha marítima do Brasil, chegando a receber 300 mil turistas na temporada de verão.
1: Hoje foi dada a largada à construção de uma ponte que vai ligar a ilha à capital baiana, trazendo mais desenvolvimento e empregos para a região.
2: Ao todo, serão beneficiados pelo projeto de infraestrutura cerca de 10 milhões de pessoas de 250 municípios.
3: A ponte Salvador-Itaparica terá 12 quilômetros de extensão e vai reduzir o tempo de travessia de uma hora para 15 minutos entre a capital baiana e a ilha. O projeto integra o novo PAC e contará com 3 bilhões de reais de investimentos federais. Nesta quarta-feira, em Veracruz, na Bahia, o presidente Lula participou da cerimônia que marcou o início oficial das obras.
4: A Bahia precisava de um outro escoamento da riqueza produzida pela Bahia. E se optou por fazer essa ponte e fazer uma estrada.
3: A ponte, que será construída sobre a Baía de Todos os Santos, será a maior da América Latina sobre o mar. 300 profissionais já atuam nos três canteiros de obras implantados para a execução do projeto. A expectativa é de que aproximadamente 28 mil veículos utilizem diariamente a nova ligação, que vai fortalecer também cadeias produtivas ligadas ao turismo, à indústria e ao comércio, de acordo com o governador da Bahia, Jerônimo Rodrigues.
4: Essa ponte, ela é estratégica. Quem vem do oeste com cargas de grãos, de algodão, de fruta, vai economizar até 200 quilômetros. A economia é o tempo dos motoristas, dos caminhoneiros.
3: Ao todo, 27 empresas brasileiras já foram contratadas para fornecer equipamentos, materiais e serviços. O empreendimento é resultado de uma parceria público-privada entre o governo da Bahia e a concessionária Ponte Salvador-Itaparica. E a expectativa é que seja entregue em 2031. Reportagem Graziele Bezerra.
1: E ainda na Bahia, no município de Alagoinhas, o governo do Brasil entregou um novo hospital que estará preparado para atender mais de 500 mil pessoas de 34 municípios.
2: Também foram realizadas entregas de ambulâncias e ônibus escolares para atender o estado.
1: Um investimento de 500 milhões de reais só para a saúde.
5: O Hospital Regional Litoral Norte recebeu 76 milhões de reais em investimentos para a construção.

0: proximidade com as forças de segurança estaduais, com as forças federais que estão localizadas em São Paulo e com todos os membros desse arranjo produtivo, o sistema financeiro, os empresários, para justamente ter mais efetividade.
1: O primeiro escritório foi inaugurado aqui em São Paulo. O segundo vai ser no Rio de Janeiro na próxima sexta-feira e também na cidade de Foz do Iguaçu, no Paraná, região da Tríplice Fronteira. Os escritórios integram o programa Brasil contra o Crime Organizado. O programa já causou prejuízos de 3 bilhões de reais às organizações criminosas e já prendeu mais de 18.800 pessoas. O ministro da Justiça e Segurança Pública, Wellington César Lima e Silva, destaca que com o plano, o combate ao crime organizado ganha um rumo ainda mais estratégico.
2: O importante é aumentar o volume de dados, ter esse diagnóstico cada vez mais detalhado e refinar as estratégias através da cooperação. Nós estamos realizando uma operação nacional e duas operações regionais todos os meses e vamos continuar assim até o final do ano.
1: Em menos de 2 meses de programa, o país registrou quedas nos crimes violentos e patrimoniais. Entre maio desse ano e maio de 2025, os homicídios dolosos caíram mais de 17%. Os latrocínios, mais de 14%. O roubo de carga recuou quase 32% e o de veículos 26%. Reportagem Vanessa Casalino.
3: Levar informações e conteúdo das emissoras públicas para todos os cantos do Brasil.
4: Com esse objetivo, o programa Brasil Digital tem ampliado o número de municípios beneficiados com a chegada do sinal.
3: Já foram instaladas mais de 50 estações de transmissão e até o fim do ano serão mais 75.
5: Mais de 10 milhões de pessoas já foram beneficiadas pelo programa Brasil Digital, que amplia o acesso da população brasileira à TV pública por meio de sinal digital aberto e gratuito. Segundo o balanço apresentado pelo Ministério das Comunicações, pela Anatel e pela empresa Brasil de Comunicação, a EBC, já foram instaladas 55 estações de transmissão pelo país, ampliando a cobertura para 147 municípios. Para o segundo semestre, a meta é instalar outras 75 estações. O ministro das Comunicações, Frederico Siqueira, destacou que o programa é uma prioridade do governo federal e falou sobre as vantagens de levar o sinal a mais municípios.
6: A gente precisa e precisava ampliar a capilaridade da comunicação pública nas áreas mais remotas do nosso país. Para esse ano, mais 75 estações na prioridade e com certeza a gente terá sucesso na execução até o final do ano. Em cada localidade atendida, a população ganha mais qualidade de imagem, estabilidade do sinal e acesso a um conteúdo público de qualidade.
5: As estações entregues até agora estão distribuídas por todas as regiões do país. O Norte e o Nordeste concentram 14 instalações cada. O Sudeste contabiliza 11 estações, seguido pelas regiões Sul, com 10, e Centro-Oeste, com 6. Para a presidente da empresa Brasil de Comunicação, Antônia Pellegrino, o programa leva mais cidadania aos brasileiros.
7: Esse evento marca um balanço do Brasil Digital, um programa vitorioso e também um marco da maior expansão de sinal da comunicação pública que já tivemos no país. Cultura, informação de qualidade e cidadania para milhares de brasileiros. Esse é o sentido do Brasil Digital, ampliar o alcance do sinal, mas com isso aumentar o alcance da cidadania.
5: Com investimento de 208 milhões de reais do novo PAC e do leilão do 4G, o programa Brasil Digital é viabilizado por meio de parcerias com instituições públicas nos municípios. Com isso, a população passa a ter acesso gratuito a canais como o Canal Gov, TV Brasil, Canal Educação, Canal Saúde, além da TV Câmara, TV Senado, TV Assembleia e onde houver canais das câmaras municipais. Reportagem Márcia Fernandes.
4: Jornalistas, influenciadores estiveram hoje na sede da empresa Brasil de Comunicação, em Brasília, para saber mais sobre a implementação da TV 3.0.
3: O encontro foi transmitido em uma live com participação da diretora-presidente da EBC, Antônia Pellegrino, e do secretário de Políticas Digitais da Secretaria de Comunicação Social da Presidência da República, João Brant.
4: A nova geração da televisão aberta, também conhecida

0: conhecida como DTV+, terá mais qualidade de som e imagem, interatividade e integração à internet.
1: A EBC, definida como operadora da chamada plataforma comum da DTV+, é responsável por administrar a infraestrutura compartilhada, que vai permitir a oferta de aplicativos, serviços interativos e recursos digitais.
0: A gente vai continuar falando de acesso à comunicação, dessa vez para quem vive no norte do país.
1: Um dos desafios para chegar a algumas localidades na região são florestas densas e grandes distâncias do território.
0: A saída para superar esses obstáculos foi o uso de cabos que passam por baixo dos rios.
1: Esse é o programa Norte Conectado. A maior rede de infovias subfluviais do mundo já beneficia mais de 6 milhões de pessoas na região.
2: O programa Norte Conectado prevê 9 infovias, com 13 mil quilômetros de cabos de fibra ótica instalados no fundo dos rios amazônicos. Quando concluído, vai conectar 70 localidades em 6 estados: Acre, Amapá, Amazonas, Pará, Rondônia e Roraima. Antes da chegada do programa, quase metade dessas áreas ainda não tinha acesso à internet de alta velocidade. Com investimento de 1 bilhão e 300 milhões de reais, por meio do novo PAC, 6 infovias já foram concluídas e outras 3 estão em implantação. A expectativa é de beneficiar cerca de 7,5 milhões de pessoas. Para quem vive na região, a conexão de internet representa novas possibilidades de acesso a serviços e educação. É o que conta Alzanir Fernandes Pinto, da comunidade indígena Filadélfia, de Benjamin Constant, no Amazonas.
3: Antes de a gente ter internet, a gente tinha que se deslocar daqui da nossa comunidade para a cidade para ter acesso. A gente alugava 1 hora, 2 horas e fazia os nossos trabalhos, os trabalhos da nossa aula, da universidade.
2: Além de conectar moradores, o Norte Conectado já disponibilizou mais de 900 pontos de acesso para escolas, unidades de saúde, órgãos públicos e espaços de inclusão digital. O ministro das Comunicações, Frederico de Siqueira Filho, destacou que a expansão da conectividade ajuda a reduzir desigualdades e fortalece a infraestrutura digital do país.
4: É o quanto a gente consegue impactar a vida das pessoas quando a gente aumenta a conectividade, né? Quando a gente instala uma antena de telefonia móvel, quando a gente conecta uma escola, quando a gente liga uma infovia, a gente está fazendo parte dessa grande integração de estratégia de inclusão digital do nosso país, mobilizando jovens, idosos e adultos.
2: Outra entrega do Ministério das Comunicações é a rede privativa de comunicação da Administração Pública Federal, uma estrutura que não usa o acesso comercial e assim garante mais segurança no compartilhamento de informações do governo. Reportagem Luciana Colares de Holanda.
0: Rastrear embarcações, combater a pesca ilegal e principalmente atuar na segurança e preservação da vida dos pescadores, foi lançada uma sala de monitoramento em tempo real das vidas humanas no mar.
1: O acompanhamento permite uma resposta rápida em caso de emergências.
0: E dá mais transparência às ações do governo de combate à pesca ilegal, por exemplo. Foi o que destacou o ministro da Pesca e Aquicultura, Edipo Araújo.
5: Essa sala, ela é inédita, mostra o compromisso, né, do governo do Brasil com transparência, geração de dados e informações, mas também o compromisso do Brasil de combater a pesca ilegal, não reportada e não regulamentada. Uma infraestrutura para conduzir todos os processos e ferramentas de monitoramento e controle. É o governo do Brasil trabalhando em prol do fortalecimento, mas do desenvolvimento sustentável da pesca brasileira.
1: A entrega faz parte das comemorações da Semana Nacional de Promoção da Pesca Artesanal, celebrada esta semana.
0: Mas a autonomia econômica para as mulheres no campo.
1: Com o novo plano Safra da Agricultura Familiar lançado nesta terça-feira, as produtoras rurais passam a contar com juros mais baixos no Programa Nacional de Fortalecimento da Agricultura Familiar.
0: O valor foi reduzido de 3% para 2% ao ano, com um limite de financiamento de até R$100 mil.
1: Com isso, o governo quer garantir melhores condições às agricultoras para ampliar a produção de alimentos à mesa dos brasileiros.
0: A ministra do Desenvolvimento Agrário e Agricultura Familiar, Fernanda Machiavelli, destacou o avanço da participação das mulheres no acesso ao crédito rural durante o programa Bom Dia Ministra, produzido pela empresa Brasil de Comunicação.
6: Hoje eu tenho a alegria de dizer que as mulheres já são mais de 50%, 55% dos contratos que acontecem no microcrédito. Que nós já somos 40% do volume de crédito total do Pronaf. E que nós dobramos o volume de crédito desde 2023 para cá, que chega para as mulheres. Mas a gente quer mais, a gente quer avançar mais. Porque nós queremos que as mulheres tenham autonomia econômica.
1: A ministra do Desenvolvimento Agrário destacou ainda a ampliação do acesso ao crédito para a juventude rural.
0: Agora, o limite passou de 8 mil para 16 mil reais, no caso de dois jovens da mesma família acessando o financiamento.
1: Para ter acesso ao crédito, é preciso ter o Cadastro Nacional na Agricultura Familiar e entrar em contato com o órgão de assistência técnica e extensão rural do seu estado.
0: Três meses após o lançamento, o Mac Livros atingiu 1 milhão de usuários.
1: O Mac Livros é uma plataforma que funciona como uma biblioteca digital.
0: E funciona como uma biblioteca mesmo. Você pode alugar o livro por 14 dias e renovar pelo mesmo período. Tudo isso de graça.
1: A ferramenta foi atualizada com obras em espanhol e inglês. E com isso é possível acessar 25 mil obras nacionais e internacionais.
7: O Ministério da Educação ampliou o acervo do Mac Livros com a disponibilização de obras em versões originais em inglês e espanhol. Ao todo, foram incorporadas 7.832 publicações. Entre os

0: 17 livros passa a ter 17.610 obras em português, 6.468 em inglês e 2.724 em espanhol, ampliando o acesso gratuito dos brasileiros a diferentes tradições literárias e culturais. A novidade ainda fortalece a experiência de aprendizagem oferecida por outra ferramenta, o MEC Idiomas, uma plataforma do Ministério da Educação, disponível em versão web e aplicativo voltado ao ensino gratuito de inglês e espanhol. Atualmente, o MEC Idiomas reúne mais de 212 mil usuários ativos e oferece cursos do nível básico ao avançado. Reportagem Júlio César de Oliveira.
1: Para acessar a plataforma de leitura, basta ir no aplicativo MEC Livros ou no endereço meclivros.mec.gov.br. MEC Livros, MS Livros. .mec.gov.br.
2: Foi inaugurada a primeira Casa da Igualdade Racial na cidade de Itabira, em Minas Gerais.
1: A cidade possui mais de 70% da população negra e agora passa a contar com apoio psicológico, social e jurídico a vítimas de crimes raciais, além de incentivar o desenvolvimento pessoal e profissional.
2: Além de Minas Gerais, o Rio de Janeiro, Ceará, Rio Grande do Sul e Bahia já contam com Casas da Igualdade Racial.
1: E o governo do Brasil quer ampliar esse número. Está aberto até 15 de julho o prazo para que os estados e municípios participem do edital de chamamento público para os novos espaços.
2: Os critérios para participar podem ser conferidos no portal do Ministério da Igualdade Racial em gov.br/igualdade-racial.
1: E essas foram as notícias do governo do Brasil.
2: Uma realização da Secretaria de Comunicação Social da Presidência da República.
1: Com produção da empresa Brasil de Comunicação.
2: Fique agora com o Minuto do TCU. Em seguida, as notícias do Poder Judiciário e do Congresso Nacional. Boa noite.
1: Boa noite, até amanhã.
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6: STF encerra primeiro semestre com mais de 11 mil decisões colegiadas.
7: STJ realiza sessão de encerramento do semestre e apresenta balanço de desempenho da corte.
6: Justiça do Trabalho realiza audiência pública e estabelece metas para 2027.
7: Boa noite, eu sou Marcela Luiz.
6: E eu sou Walter Lima.
7: O Supremo Tribunal Federal encerrou o primeiro semestre com mais de 11 mil decisões colegiadas.
6: O ministro Edson Fachin apresentou o balanço das atividades e reafirmou o compromisso da corte com a transparência, independência e pluralidade. Carolina Chaves.
8: Segundo Edson Fachin, a corte encerrou o período com os seguintes números: mais de 43 mil processos julgados, integrando quase 60 mil decisões, 11 mil decisões do colegiado do tribunal, 27 novos temas de repercussão geral analisados, o que liberou mais de 42 mil processos que aguardavam um entendimento. Edson Fachin reafirmou o compromisso com a transparência, com os julgamentos de repercussão geral e com o aperfeiçoamento da gestão.
9: Esta corte trabalhou e muito em favor do Brasil, do Estado de Direito e da democracia. Estamos sempre juntos na defesa do interesse institucional. Compreensões distintas de fatos e processos, e elas existem, como é próprio de uma corte plural independente, são expressões de saúde institucional e não de fraqueza.

0: O diálogo entre diferentes perspectivas jurídicas é o que confere legitimidade às nossas decisões e profundidade à nossa jurisprudência.
1: O STJ também encerrou o semestre hoje, apresentando o balanço de julgados no período.
2: A sessão da Corte Especial foi conduzida pelo ministro Herman Benjamin, presidente do tribunal. Fátima Uchoa.
3: Na sessão de encerramento do primeiro semestre, o presidente do STJ, ministro Herman Benjamin, apontou um recorde de 260.220 processos recebidos no período, sendo quase 25 mil a mais do que de janeiro a junho do ano passado. Ele manifestou preocupação com um crescimento contínuo da demanda processual.
4: Os números são preocupantes. Nós já estávamos inviabilizados o ano passado e a curva da inviabilização continua ascendente.
3: O STJ julgou 291.280 processos. O número de julgamentos chega a 414.248 quando considerados agravos internos, agravos regimentais e embargos de declaração, e baixou 265.516. Os dados correspondem à média de cerca de 7 decisões por minuto para cada ministro.
1: Tribunal Superior Eleitoral faz balanço dos julgamentos e da preparação para as eleições 2026.
2: A sessão foi conduzida pelo ministro Cássio Nunes, presidente do TSE. Fábio Ruas.
5: O ministro Cássio Nunes Marques destacou que neste semestre o TSE realizou 88 sessões de julgamento. Foram 1.656 processos, sendo 336 em sessões presenciais e 1.320 virtuais. O TSE ainda lançou o Manual do Eleitor, com linguagem acessível e que vai ser traduzido para línguas indígenas.
1: Justiça do Trabalho realiza audiência pública e estabelece metas para 2027.
2: A proposta é aprimorar os serviços da Justiça do Trabalho. Mila Amaral.
6: Esse foi o assunto discutido hoje na audiência pública durante o debate realizado de forma online. Também foram estabelecidas as metas nacionais do TST para 2027, que aliás foram firmadas com o apoio da sociedade. Por exemplo, na consulta pública feita pelo TST, as pessoas pediram que aumente o número de processos julgados pelo tribunal, dando prioridade aos mais antigos, o estímulo à inovação no judiciário e pediram também para estabelecer o trabalho decente. O próximo passo agora é encaminhar essas demandas para o CNJ e, a partir da aprovação, colocá-las em prática.
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1: Uma boa noite.
2: E até amanhã.
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1: Eu sou Paula Groba.
2: E eu sou Humberto Pinheiro.
1: E estes são os destaques de hoje do Jornal do Senado, que começa agora.
2: Debate sobre o fim da jornada 6x1 divide opiniões no Senado.
1: Avança projeto que torna crime submeter pessoa indefesa à prostituição.
2: Comissão aprova a autorização para servidor público atuar como MEI.
1: Boa noite.
2: Boa noite.
1: Representantes do governo, dos empresários e dos trabalhadores participaram no plenário do Senado de um debate sobre a proposta de emenda à Constituição que acaba com a jornada de trabalho 6x1.
2: Opiniões a favor e contrárias estiveram no debate, que teve participação de centrais sindicais e da Federação das Indústrias de São Paulo. A reportagem é de Márcio Maturana.
3: O presidente da Federação das Indústrias de São Paulo, Paulo Scaff, disse ver motivações eleitorais para a aprovação da proposta neste momento, e foi respondido pela líder do governo no Senado, Tereza Leitão, do PT de Pernambuco.
4: Me desculpe, doutor Paulo, a PEC foi protocolada em 2019. Não é uma PEC boca de urna.
3: Já o senador Jaime Bagatoli, do PL de Rondônia, criticou a proposta e citou a Argentina como exemplo a seguir.
5: Na Argentina, pode-se trabalhar até 12 horas por dia, não passando das 48 horas semanais. É isso que precisamos ter para nós avançarmos no Brasil.
3: O senador Rogério Carvalho, do PT de Sergipe, disse que a redução da jornada é uma questão civilizatória.
6: Essas 44 horas estão reservadas para os que ganham menos, para os que têm mais tempo de deslocamento, menos tempo de vida, portanto. Pelo amor de Deus, é muita insensibilidade.
3: Para o líder da oposição no Senado, Rogério Marinho, do PL do Rio Grande do Norte, a jornada de trabalho deve ser negociada entre patrão e empregado.
7: A questão da preponderância do que é negociado sobre o legislado, justamente para fortalecer os sindicatos laborais.
3: A sessão foi presidida pelos senadores Laércio Oliveira, do PP de Sergipe, e Paulo Paim, do PT do Rio Grande do Sul.
1: Antes da sessão de debate sobre o fim da escala 6x1, o presidente do Senado, Davi Alcolumbre, se reuniu com parlamentares e líderes de centrais sindicais para discutir a proposta de emenda à Constituição que reduz a jornada de trabalho. O presidente da Central Única dos Trabalhadores, Sérgio Nobre, classificou como excelente a reunião com o Alcolumbre e afirmou esperar que a proposta tenha tramitação célere no Senado.
2: Já a líder do governo, senadora Tereza Leitão, do PT de Pernambuco, destacou que o calendário de votação do texto não tem caráter eleitoral e que os próximos passos serão definidos ao longo da discussão na casa. A proposta de redução da jornada de trabalho já foi aprovada pela Câmara dos Deputados e aguarda análise dos senadores.
1: Pessoas sem condições de compreender o que acontece ou de oferecer resistência poderão ter proteção mais ampla contra a exploração sexual.
2: A Comissão de Direitos Humanos do Senado aprovou um projeto que aumenta a pena para o crime de exploração sexual de pessoas vulneráveis e prevê punição mais rigorosa quando o autor for um familiar ou tiver relação de confiança com a vítima. Repórter Rodrigo Rezende.
8: Submeter, induzir ou atrair para prostituição ou qualquer outra forma de exploração sexual pessoas vulneráveis que não tenham necessário discernimento sobre o ato pode levar à prisão de até 16 anos. Esse é o objetivo de projeto aprovado pela Comissão de Direitos Humanos. A autora da proposta, senadora Jussara Lima, do PSD do Piauí, afirma que a medida busca ampliar o escopo previsto no Código Penal, que já incluía crianças e enfermos. E a ideia é dar ainda mais segurança aos diversos grupos vulneráveis no país.
9: O projeto, ele tipifica o crime de submissão à prostituição ou a outras formas de exploração sexual, inclusive nos casos em que a vítima, por qualquer outro motivo, ela não tenha condições de oferecer resistência. A medida busca preencher uma lacuna na legislação brasileira, ampliando a responsabilização de criminosos que se aproveitam de vulnerabilidade das vítimas.
8: O projeto também eleva para até 12 anos a pena quando a vítima for coagida por alguém próximo a ela. Como ressalta o relator do projeto, o senador Rogério Carvalho, do PT de Sergipe.
10: Merece destaque a previsão de agravamento quando a coação é exercida contra a vítima ou seus familiares, alcançando seu grau máximo de reprovação quando perpetrada pelos próprios familiares ou pessoas do círculo íntimo da vítima.
8: A proposta segue para análise da Comissão de Constituição e Justiça.
1: E trabalhadores cadastrados no programa de famílias acolhedoras poderão fazer jus a 3 dias de folga remunerada quando precisarem acolher criança ou adolescente em situação de vulnerabilidade.
2: É o que diz um projeto aprovado pela Comissão de Assuntos Sociais do Senado e que segue para a Câmara dos Deputados. Repórter Marcela Diniz.
11: Por decisão judicial, após um episódio de violência em casa, por exemplo, crianças e adolescentes podem ser encaminhados temporariamente para as chamadas famílias acolhedoras. São pessoas cadastradas e selecionadas pelo poder público para essa função. O acolhimento tem caráter transitório e não se confunde com a adoção por durar no máximo 1 ano e meio. O projeto aprovado no Senado concede ausência remunerada de 3 dias consecutivos ao trabalhador ou à trabalhadora que acolher criança ou adolescente em sua casa. O senador Flávio Arnes, do PSB do Paraná, defende esse tempo como forma de dar atenção integral àqueles meninos em situação de extrema vulnerabilidade.
12: A pessoa que está trabalhando tem que ter pelo menos um momento, que a gente estamos colocando, de 3 dias para receber a criança, acolher, enquanto os trâmites judiciais acontecem também. E com isso, inclusive, dar contribuir para uma perspectiva nova de vida para a criança e para o adolescente.
11: O projeto é de autoria do senador Alan Rick, do Republicanos do Acre, e precisará passar pelo crivo da Câmara dos Deputados.
1: O Senado aprovou a adesão do Brasil a um acordo sobre comércio de aeronaves civis.
2: Um dos principais pontos do documento da Organização Mundial do Comércio é a eliminação de tarifas de importação para todos os aviões desse tipo e determinados produtos destinados ao setor. Repórter Pedro Pincer.
13: Além da eliminação de tarifas, o acordo sobre o comércio de aeronaves civis trata da redução de barreiras não tarifárias, das decisões de compra de aeronaves civis, dos subsídios à exportação e de regras para evitar restrições comerciais incompatíveis com o comércio internacional. Para o relator, senador Nelsinho Trade, do PSD de Mato Grosso do Sul, o texto favorece a indústria aeronáutica brasileira e o sistema de transporte aéreo.
14: Podemos agregar ao contexto descrito circunstância de que o Brasil passará a participar de maneira plena e em igualdade de condições das deliberações do Comitê TCA, que cuida de temas relevantes para a aviação civil na esfera global. Isso inclui a aplicação do acordo a novos produtos do setor.
13: O comércio mundial anual dos produtos cobertos pelo documento alcança 3,73 trilhões de dólares em exportações e importações, considerando a média de 2018 a 2022. Os principais parceiros comerciais do Brasil nesse conjunto de produtos são Estados Unidos, China, Alemanha e Argentina. O texto segue agora para a promulgação.
1: E servidores públicos poderão ser microempreendedores individuais. É o que prevê um projeto aprovado na Comissão de Constituição e Justiça.
2: A proposta proíbe, no entanto, quem ocupa cargo em comissão ou exerça função de confiança de atuar como MEI. Repórter Bruno Lourenço.
15: A Comissão de Constituição e Justiça aprovou o projeto de lei que autoriza os funcionários públicos a se tornarem microempreendedores individuais. A legislação hoje veda a participação em gerência ou administração de sociedade privada e o comércio, exceto na qualidade de acionista ou cotista. O senador Esperidião Amin, do Progressistas de Santa Catarina, reforçou que as restrições impostas aos servidores públicos vão na contramão das necessidades do país de novos investimentos na economia.
16: Projeções indicam mudanças demográficas aceleradas devido ao envelhecimento da população, tornando essencial ampliar e não restringir o número de pessoas aptas a empreender, para preservar o nível de desenvolvimento econômico nas próximas décadas. Vale destacar que a atividade dos servidores como MEI não prejudicará a administração pública. Já existem situações em que servidores acumulam cargos ou mantêm empregos privados.
15: Amin ressaltou ainda que a proposta traz salvaguardas para não causar prejuízos à administração pública, como o impedimento de que ocupantes de cargo em comissão e funções de confiança sejam MEIs. Se não houver recurso para a nova votação no plenário, a matéria poderá seguir diretamente para análise da Câmara dos Deputados.
2: edição de Paulo Groba e trabalhos técnicos de Eliseu Caires, o Jornal do Senado fica por aqui. Acompanhe agora as notícias da Câmara dos Deputados. Boa noite.
1: Boa noite e até amanhã.
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18: Câmara aprova a redução de benefícios fiscais para cacau importado.
19: Vai ao Senado proposta que protege o uso de emblemas da Cruz Vermelha.
18: Presidente da Câmara reforça apoio ao agronegócio.
19: Proposta discutida por deputados prevê número máximo de alunos em sala.
18: Boa noite. A Câmara aprovou medida provisória que reduz benefícios fiscais sobre cacau importado. O repórter Antônio Vital explica a questão.
20: O plenário da Câmara aprovou a medida provisória que reduz o prazo de isenção de tributo sobre o cacau importado, utilizado como insumo em produtos como chocolate exportado pelo Brasil. Hoje, o cacau inteiro, partido, bruto ou torrado, comprado de outros países, paga menos IPI, PIS/PASEP e COFINS. Essa operação, quando o produto importado é depois usado como insumo de produtos industrializados, é conhecida como drawback. No caso do cacau, até a edição da medida provisória, em março, essas isenções e reduções de tributos valiam por até 2 anos. Com a medida, passam a valer por apenas 6 meses, com possibilidade de renovação a critério do Ministério do Desenvolvimento, Indústria, Comércio e Serviços. Isso significa que empresas que exportam produtos fabricados com cacau estrangeiro terão prazo menor para usufruir de benefícios fiscais na importação da fruta. Ao editar a medida provisória, o governo argumentou que os produtores de cacau brasileiros serão beneficiados com um possível aumento de venda à indústria. Ficam de fora da redução do prazo de isenções a manteiga de cacau, o cacau em pó e o chocolate importados. A medida provisória foi criticada em plenário por deputados do Novo e do Missão. Para o deputado Kim Kataguiri, do Missão de São Paulo, reduzir benefícios fiscais para produtos que depois serão usados como insumo para exportações prejudica a indústria nacional.
21: O que a gente está falando é o seguinte: Brasil, exporte menos chocolate e exporte mais cacau. Agregue menos valor para a sua produção. Aquilo que mais se critica no desenvolvimento da nossa indústria. O raciocínio é muito simples. Se eu estou importando um produto, mas esse produto na realidade é para eu processar, agregar valor e exportar, eu tenho uma suspensão desses tributos porque eu estou agregando valor na indústria nacional. E o governo quer acabar com isso e enfraquecer a nossa indústria.
20: A medida provisória foi defendida por deputados da base do governo. Para a deputada Jandira Fegali, do PCdoB do Rio de Janeiro, os produtores brasileiros de cacau serão beneficiados.
22: Ela garante a proteção da produção nacional. O cacau é uma produção importante no Brasil, que não pode ser penalizada por prazos e questões tributárias. É importante que a gente proteja essa produção para não gerar crise no setor, particularmente na região do norte e do nordeste brasileiro.
20: A medida provisória que reduz o prazo de isenção de tributos sobre cacau importado, utilizado como insumo em produtos como chocolate exportado pelo Brasil, seguiu para análise do Senado. Da Rádio Câmara de Brasília, Antônio Vital.
17: Direitos Humanos.
19: Tabata Amaral, do PSB de São Paulo, defende a aprovação da urgência de projeto que criminaliza o ódio contra as mulheres. Relatora da matéria, a deputada alerta que a misoginia se organiza nas redes antes de aparecer nas agressões e nos casos de feminicídio.
23: Hoje, existe uma verdadeira indústria do ódio que opera nas redes, que captura meninos muito jovens e os ensina a enxergar a mulher como inimiga, como objeto, como culpada. E o que nasce numa tela vira ameaça, vira assassinato. Chama isso pelo nome, misoginia, ódio às mulheres. Admitir que essa coisa tem contorno, que é concreta, que ela tem uma motivação e que deve ser punida. É um ato fundamental de proteção que uma sociedade deve oferecer para todas nós, começando pelas pequenas.
18: Tabata Amaral aponta que tem buscado apoio de diferentes bancadas para construir um texto capaz de unir parlamentares de todos os partidos. Ela pede que a Câmara aprove a urgência da proposta como forma de mostrar compromisso com o enfrentamento da violência contra mulheres.
19: Carol D'Artora, do PT do Paraná, também defende a aprovação do projeto que prevê penas para a misoginia. Segundo a parlamentar, a medida faz parte das políticas do governo de enfrentamento à violência e ao discurso de ódio contra as mulheres.
18: Na visão de Carol D'Artora, a criminalização da misoginia é uma forma de garantir maior proteção jurídica às mulheres, inclusive nos ambientes digitais. Para ela, a proposta amplia a participação feminina na política, na cultura, na ciência e em diversos espaços da sociedade.
19: E Lacir Bicalho, do Republicanos, destaca as conquistas femininas nas Forças de Segurança Pública de Minas Gerais ao celebrar a nomeação da Coronel Cleide Barcelos dos Reis Rodrigues, primeira mulher a assumir o comando geral da PM do Estado em mais de 250 anos da corporação.
18: E Lacir Bicalho cumprimenta também a comandante-geral do Corpo de Bombeiros, Coronel Jordana de Oliveira Figueiras Daldegan, e a delegada-geral da Polícia Civil, Letícia Batista Camboja Reis. Ele conclama os homens a unirem suas forças às das mulheres na luta por uma sociedade mais justa e igualitária.
19: Benedita da Silva, do PT do Rio de Janeiro, acredita que a Copa do Mundo deveria promover a integração entre os povos. No entanto, a deputada destaca relatos de racismo, xenofobia e tratamento discriminatório contra jogadores, árbitros e jornalistas durante o torneio.
18: Segundo Benedita da Silva, eventos esportivos internacionais devem ser marcados pelo respeito, pela inclusão e pela igualdade de tratamento entre os participantes. Ela acredita que a omissão da FIFA, entidade responsável pela organização da competição, contribui para a manutenção dessas práticas.
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17: Saúde.
19: A Câmara aprovou regras para proteger símbolos da Cruz Vermelha. A repórter Daniela Lessa acompanhou a votação.
4: A Câmara dos Deputados aprovou o projeto que protege o uso dos emblemas da Cruz Vermelha usados para identificar pessoas e transportes de saúde em situações de emergência e de conflito armado. O projeto busca adequar a legislação brasileira às convenções de Genebra e a protocolos internacionais já ratificados pelo Brasil. Pelo texto aprovado, os três símbolos da entidade passam a ter proteção legal. A imagem mais antiga é a da Cruz Vermelha. Outro símbolo reconhecido internacionalmente é o crescente vermelho, adotado em muitos países. O terceiro emblema é um losango vermelho em forma de cristal. Esses símbolos são usados para indicar proteção a equipes de saúde, hospitais, unidades sanitárias e meios de transporte para atendimento de feridos, doentes e náufragos. As denominações Cruz Vermelha, Crescente Vermelho e Cristal Vermelho também serão protegidas. A deputada Érica Cocai, do PT do Distrito Federal, defendeu a proposta, destacando o alcance mundial da Cruz Vermelha na defesa da vida.
5: É fundamental porque é uma instituição que trabalha com um princípio humanitário. É uma instituição que está em por volta de 190 países fazendo esta função. E muitas vezes em momentos de calamidade, em momentos de guerra, a Cruz Vermelha, ela tem uma possibilidade ou uma atuação para defender sempre a vida.
4: Ao defender a aprovação, a deputada Adriana Ventura, do Novo de São Paulo, argumentou que esses símbolos não devem ser usados de forma comercial para evitar enganos em situações de atendimento de emergência.
6: O que esse projeto faz é internalizar obrigações internacionais que já foram assumidas pelo Brasil, e isso também faz com que não tenha uso comercial indevido para que entidades humanitárias legítimas não tenham confusão.
4: o Serviço de Saúde das Forças Armadas poderá usar a Cruz Vermelha sobre fundo branco para identificar seu pessoal, suas unidades e seus transportes sanitários. Profissionais de saúde civis, hospitais e transportes civis também poderão usar o emblema, desde que tenham autorização. A proposta proíbe o registro de associações, empresas, marcas, desenhos ou modelos industriais que usem indevidamente os emblemas ou as denominações protegidas pela lei. Quem reproduzir ou imitar esse símbolo sem autorização poderá ser punido com detenção de 1 a 3 meses ou multa. O juiz também poderá determinar o recolhimento do material e a suspensão das atividades comerciais. O projeto que protege o uso dos emblemas da Cruz Vermelha, incluindo o crescente e o cristal vermelhos, será analisado em seguida pelo Senado. Da Rádio Câmara de Brasília, Daniele Lessa.
18: Marangoni, do Podemos de São Paulo, cobra uma investigação sobre denúncias de irregularidades na análise de pedidos de exames, cirurgias e outros procedimentos feitos pelos planos de saúde. Ele denuncia que uma empresa contratada pelas operadoras pode estar prejudicando pacientes de maneira deliberada.
19: Marangoni exige providências da Agência Nacional de Saúde Suplementar diante dessas denúncias. O parlamentar reforça que cabe à ANS fiscalizar irregularidades e proteger os beneficiários.
17: Relações Exteriores.
18: Bongás, do PT do Rio Grande do Sul, denuncia uma suposta ofensa à soberania nacional por parte de lideranças da oposição que teriam oferecido colocar uma equipe de transição à disposição de governos estrangeiros, caso vençam a próxima eleição presidencial.
19: Bongás ressalta que a proposta revelada por autoridades externas prevê o compartilhamento de informações estratégicas e diretrizes governamentais com uma potência internacional. O congressista avalia a possibilidade como o mais ultrajante golpe contra os 203 anos de independência do Brasil.
17: Eleições.
18: Luísio Mendes, do Republicanos do Maranhão, denuncia o uso político do Judiciário Estadual para perseguir e barrar candidaturas de opositores, citando como exemplo casos de pré-candidatos de seu partido condenados em tempo recorde a penas desproporcionais aos supostos crimes cometidos.
19: Luísio Mendes afirma que lideranças do Republicanos estão reunindo provas para acionar o Conselho Nacional de Justiça contra os envolvidos nos casos e recorrer a as instâncias superiores para reverter sentenças, garantindo as pré-candidaturas prejudicadas.
17: Presidência.
18: O presidente da Câmara reforçou o compromisso dos deputados com políticas voltadas ao agronegócio. O repórter Luiz Gustavo Xavier acompanhou o evento no Planalto.
3: O presidente da Câmara, Hugo Mota, reforçou o apoio dos parlamentares à agenda e às pautas de interesse do agronegócio no país. Ele participou do lançamento do Plano Safra 2026-2027 no Palácio do Planalto, que prevê o aporte de R$ 525 bilhões para o setor. O deputado afirmou que a Câmara está sempre de portas abertas a todas as propostas em defesa do agronegócio e nunca faltou aos projetos de interesse do setor.
7: É uma tarefa hercúlea de manter o equilíbrio fiscal tão necessário para o crescimento econômico, aliado à priorização de políticas como essa, que também são fundamentais para o país. Que esse é o grande fiel da balança que nós temos que perseguir. Nós do Congresso Nacional, o Poder Executivo, também o Poder Judiciário, que é termos a real noção de que precisamos sempre levar em consideração aquilo que deve ser priorizado como política pública para o nosso país.
3: Para Hugo Mota, todo o esforço do governo e do Ministério da Agricultura para renovar a política pública demonstra a importância do agronegócio para o nosso país. O presidente destacou a importância do setor na geração de emprego, de renda e na composição do Produto Interno Bruto brasileiro. Da Rádio Câmara de Brasília, Luiz Gustavo Xavier.
17: Economia.
19: Valmir Assunção, do PT da Bahia, destaca a importância do lançamento do Plano Safra da Agricultura Familiar para os pequenos agricultores, assentados, quilombolas, indígenas e povos tradicionais. Ele lembra que esses segmentos produzem grande parte dos alimentos que chegam à população.
18: Valmir Assunção aponta que o Plano Safra fortalece a reforma agrária e amplia as condições de produção no campo. Ele parabeniza o Ministério do Desenvolvimento Agrário pela construção do plano voltado para agricultores de todo o Brasil.
19: De acordo com Luiz Lima, do Novo do Rio de Janeiro, a inflação dos últimos meses reduziu o poder de compra da população. O parlamentar relata o caso de um casal de idosos que, segundo ele, precisou abrir mão de uma das refeições do dia por causa do alto custo dos alimentos.
18: Luiz Lima também cita dados sobre o patrimônio da população para sustentar que o Brasil enfrenta perda de renda e de capacidade econômica. Ele atribui esse cenário às políticas adotadas pelo governo federal.
17: Educação.
19: A Comissão de Educação discutiu uma proposta que estabelece a lotação máxima de salas de aula. O repórter Luiz Cláudio Canuto nos conta como foi.
8: Um projeto em discussão na Câmara estabelece limites para o número de estudantes por turma na educação básica. O assunto foi discutido pela Comissão de Educação em audiência pública com representantes do Ministério da Educação, de dirigentes municipais de educação e outros setores envolvidos no assunto. Segundo a coordenadora de formação do Ministério, Leda Regina Bittencourt, desde 2006 existem teses que mostram que a quantidade de estudantes influencia na qualidade da aprendizagem e há um estudo da OCDE, um fórum que reúne países ricos focados em promover políticas públicas de desenvolvimento, que aponta o número de 23 alunos por sala como a quantidade ideal. Uma resolução do Conselho Nacional de Educação de 2024 estabelece o número de crianças que deve haver por turma. Para bebês de 0 a 12 meses, são 5 por turma. De 12 a 24 meses, 8. De 25 a 36 meses, 12 crianças por sala. De 37 a 48 meses, 18 por turma. E 20 crianças de 4 e 5 anos de idade por sala de aula. Já o projeto de lei em discussão na Câmara estabelece o número máximo de 5 crianças por berçário, 10 no maternal, 15 por sala na pré-escola, 20 nos anos iniciais da educação fundamental, 25 nos anos

0: que esse nível de aprimoramento a gente vai guardar aqui e apresentar tão logo o projeto tenha relatoria, para que o relator possa apresentar, quem sabe, inclusive no âmbito da Comissão de Educação, um primeiro parecer sobre isso.
1: O projeto acaba de ser apresentado e ainda deve ser juntado a outras propostas em análise na Câmara para votação em conjunto. Da Rádio Câmara de Brasília, Luiz Cláudio Canuto.
2: Desenvolvimento Regional.
3: Daniel Almeida, do PCdoB, destaca a agenda do governo federal na Bahia, com entregas e investimentos em saúde, infraestrutura e cultura. Ele reforça a importância da parceria com o Executivo Estadual e com os municípios na ampliação dos serviços públicos à população.
4: Daniel Almeida destaca a entrega do Hospital Regional de Alagoinhas, a retomada da obra da Ponte Salvador Itaparica e a recuperação do Teatro Castro Alves. Ele avalia que as iniciativas fortalecem o SUS, a mobilidade regional e a preservação do patrimônio cultural da Bahia.
3: Hildo Rocha, do MDB do Maranhão, destaca o início da construção de condomínio com 384 apartamentos para famílias de Açailândia, como parte do Minha Casa Minha Vida. Ele assinala que as unidades contam com infraestrutura de lazer, estacionamento e sistema de segurança.
4: Hildo Rocha também ressalta a autorização de R$59 milhões para conter erosões que atingem casas em Açailândia. Ele explica que a obra, executada pelo governo estadual com recursos do PAC, prevê a recuperação das áreas degradadas para uso da população.
2: Cultura.
3: João Daniel, do PT de Sergipe, destaca a força das festas juninas como expressão da cultura popular do Nordeste. O deputado ressalta que as celebrações mobilizam comunidades em todos os estados da região, valorizando as tradições mantidas pela população nos municípios.
4: João Daniel afirma que destinou cerca de R$1 milhão para apoiar a cultura junina no município de Estância. Ele afirma que essas manifestações fortalecem a identidade cultural de Sergipe ao reunir arte, memória e participação popular.
3: Termina agora o jornal Câmara dos Deputados, produzido pela Rádio Câmara, com trabalhos técnicos de Everson Urani e apresentação de José Carlos Andrade e Paula Bittar. Boa noite.
4: Uma ótima noite. A Voz do Brasil volta amanhã.
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4: Duas horas e 10 minutos.

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2: Sabe como surgiu o pão? O nascimento do pão está ligado ao surgimento da própria agricultura, há mais de 12 mil anos, quando plantas com grãos começaram a ser cultivadas. A cevada foi o primeiro cereal plantado pelo homem, e por isso, muitos consideram que era a matéria-prima dos primeiros pães. Mas foram os egípcios, em 1800 a.C., que descobriram como fazer um pão macio e saboroso.
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0: 22:58.
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4: Você sabia que o Moca é um dos mais saborosos tipos de café? É feito a partir de um tipo raro de grão. Ocorre quando apenas uma semente forma-se dentro do fruto do café. E o único grão concentra todo o nutriente da polpa do fruto, por não ter de reparti-lo com outro grão. Assim, fica com sabor mais concentrado e seu formato regular permite uma torrefação mais uniforme. Os mocas são conhecidos ainda como frutos machos ou caracóis.
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4: Sabia que o moca é um dos mais saborosos tipos de café? É feito a partir de um tipo raro de grão. Ocorre quando apenas uma semente forma-se dentro do fruto do café. E o único grão concentra todo o nutriente da polpa do fruto, por não ter de reparti-lo com outro grão.

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0: Olá, muito bom dia! Sejam todos bem-vindos a 99.1 Rádio Grande Rio FM, uma empresa do Grupo Moacir Andrade. Hoje é quinta-feira, dia 2 de julho de 2026. Aqui Luiz Dantas e traz para você mais uma edição do Bom Dia Grande Rio, que tem o melhor do forrozão das antigas para você. Esse clima segue até às 6 da manhã. Das 6 às 9, tem informações, tem Grande Rio Notícias. Vamos então começar a nossa programação musical.
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0: Começando com Anjos e Demônios, no Pé de Juá.

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Ontem foi dia do Preciosíssimo Sangue. E eu peço a sua ajuda através do número do Pix, que é o celular 43 9 91 41.

repassar o dinheiro ao mosteiro. Isto não acontece, isso é um golpe. Portanto, faça a sua contribuição direto na conta do mosteiro e tenha certeza que centavo a centavo desta contribuição é integralmente destinado para a construção

capítulo 9, versículos de 1 a 8. Naquele tempo, entrando em um barco, Jesus atravessou para a outra margem do lago e foi para a sua cidade. Apresentaram-lhe então um paralítico, deitado

Vai para tua casa. O paralítico então se levantou e foi para sua casa. Vendo isso, a multidão ficou com medo e glorificou a Deus por ter dado tal poder aos homens. Palavra da salvação. Glória a vós, Senhor. Neste evangelho, um paralítico deitado numa cama é trazido até Jesus. Jesus, ele tem o poder de restaurar fisicamente aquele homem, mas sobretudo espiritualmente. E no coração dos mestres da lei pairava uma incredulidade de que Jesus não poderia, nem muito menos curar os corações, ou seja, perdoar os pecados, assim como também não poderia tirar aquele homem da paralisia. Seja de qualquer forma, Jesus mostra que ele tem tanto o poder de restaurar o homem,

E assim, como que uma luz, nós vamos perceber o que fizemos de errado, vamos nos arrepender, porque queremos agora apenas amar a Deus sobre todas as coisas. E junto disso, amar o próximo. E ver no próximo a imagem e semelhança de Deus, o próprio Cristo, que muitas vezes é sofredor na pessoa do irmão. Vamos com você neste momento fazer as orações deste dia, rezando pelo seu dia, pelos teus trabalhos, pelas decisões que você deve tomar neste dia. Pai nosso que estais nos céus, santificado seja o vosso nome. Venha a nós o vosso reino. Seja feita a vossa vontade, assim na terra como no céu. O pão nosso de cada dia nos dai hoje. Perdoai-nos as nossas ofensas, assim como nós perdoamos a quem nos tem ofendido. E não nos deixeis cair em tentação, mas livrai-nos do mal. Amém. Ave Maria, cheia de graça, o Senhor é convosco. Bendita sois vós entre as mulheres, e bendito é o fruto do vosso ventre, Jesus. Santa Maria, Mãe de Deus, rogai por nós, pecadores, agora e na hora de nossa morte. Amém. Glória ao Pai, ao Filho e ao Espírito Santo, como era no princípio, agora e sempre. Amém. Jesus, manso e humilde de coração, fazei o nosso coração semelhante ao vosso. O Senhor esteja convosco. Ele está no meio de nós. A nossa proteção está no nome do Senhor, que fez o céu e a terra. O Senhor Jesus Cristo esteja contigo para te proteger. Esteja à tua frente para te conduzir e atrás de ti para te guardar. Olhe por ti, te conserve e te abençoe. Amém. E a bênção de Deus Todo-Poderoso, Pai e Filho e Espírito Santo, desça sobre vós e permaneça para sempre. Amém. Que nesta quinta-feira você permaneça na paz e na alegria que vem de Jesus. Abençoado dia para você e sua família.

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0: com a empresa do Grupo Moacir Andrade. Seguiremos até às 9 com as informações de Penedo, de Alagoas, do Brasil e do mundo. Vamos então às manchetes, aos destaques de hoje do Grande Rio Notícias, que está só começando.
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0: 6:12. Começamos com os destaques de Penedo. Sociedade Musical Penedense celebrará 82 anos com programação especial.

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1: Ela se garante na luta. Prefeitura de Penedo abre inscrições para 40 novas bolsas gratuitas de jiu-jitsu para mulheres.
0: Grande Rio Notícias.
1: Prefeitura de Penedo fortalece integração regional ao aderir ao Conagreste e amplia acesso a serviços compartilhados.
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1: Entrega dos kits da Corrida dos Guardiões do Baixo São Francisco acontecerá na sexta-feira, dia 3, amanhã.
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1: E os destaques em nível estadual. Concurso da Educação de Alagoas abre 521 vagas para professores.
0: Grande Rio Notícias.
1: Alagoas lança edital com 3,3 milhões de reais para impulsionar projetos esportivos.
0: Grande Rio Notícias.
1: Senac abre seleção para instrutores em 6 municípios de Alagoas.
0: Grande Rio Notícias.
1: E os destaques de Sergipe. Corpo de Bombeiros lança norma para recarga de veículos elétricos em Sergipe.
0: Grande Rio Notícias.
1: Aracaju e São Cristóvão firmam acordo sobre limites territoriais.
0: Grande Rio Notícias.
1: Assembleia Legislativa de Sergipe aprova a reestruturação do plano de carreira da saúde com criação de cerca de 400 cargos.
0: Grande Rio Notícias.
1: E os destaques em nível nacional. Estados e municípios recebem 5,19 bilhões de reais da nova parcela do Fundeb.
0: Grande Rio Notícias.
1: Empresários atacam PEC 6x1 no Senado. Sindicatos e governo defendem.
0: Grande Rio Notícias.
1: Procuradoria-Geral da República define que Bolsonaro seja

0: Antecipa os seus passos, não. Vamos nós, quem também tá por aqui é o Dário, grande Dário lá da Coab. Faz aí sua cobrança, meu amigo, manda as ordens.
1: Bom dia,

0: Forte abraço, hein?
1: Que já tá se aproximando pro final de semana.
0: Falou, seu Carlinhos. Dilvane Santana, minha amiga Dilvane, lá no Dom Constantino, tá por aqui com a gente, né? Ela disse, ser feliz é acordar a cada manhã e agradecer a Deus pelo milagre da vida. Amém, é isso mesmo, Dil. É, bom dia, meu amigo. Muita saúde e paz para todos nós. Amém. Sempre, viu? Professor Pereira, direto de Propriá. O que é que ele diz aqui para nós? Aquele abraço, amigo e fraterno do professor Pereira, na cidade de Propriá, Sergipe, Brasil. A você, Luiz Dantas, e equipe do programa. Ó, ele mandou aqui uma imagem. Tem um nevoeirozinho por aí, não é? Neblina. Mas tem aquele solzão bonito, ó. Querendo surgir, hein? Já mostrando quem manda, né? O Rei Sol. Por aqui, o Sol promete. Ele mandou. Falou, professor. E na torcida, né? Ele mostrou aqui a bandeira da seleção na janela da casa. E tem o quê? Tem uma pulseira verde e amarela, né? No braço. Esse sim, viu? Aí é torcedor. Fala, Dadá. Tudo certo, Dadá de Pia Samusu.
2: Bom dia, meu amigo Luiz. Que Deus abençoe. Que Deus me proteja sempre assim, né?

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0: seu formato regular, permite uma torrefação mais uniforme. Os mocas são conhecidos ainda como frutos machos ou caracóis.
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4: Você sabia que o Buda que conhecemos não se chamava realmente Buda? Buda, na verdade, é um título, uma qualificação, não um nome próprio. Quer dizer, aquele que sabe ou aquele que despertou. É um termo aplicado a pessoas excepcionais que atingem determinado grau de elevação moral e espiritual, se transformam em mestres de sabedoria. O Buda que conhecemos, fundador do budismo, chamava-se, na verdade, Siddhartha Gautama.
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4: Você sabia que o Buda que conhecemos não se chamava realmente Buda? Buda, na verdade, é um título, uma qualificação, não um nome próprio. Quer dizer, aquele que sabe ou aquele que despertou. É um termo aplicado a pessoas excepcionais que atingem determinado grau de elevação moral e espiritual, se transformam em mestres de sabedoria. O Buda que conhecemos, fundador do budismo, chamava-se, na verdade, Siddhartha Gautama.
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na luta, eu lembrei de um episódio que aconteceu. Eu tava assistindo, acho que já deve ter umas 3 semanas, algumas coisas no YouTube, e apareceram algumas reportagens e tal. Aí eu fui assistindo sobre uma moça que estava em casa sozinha e um elemento invadiu. Não era casa, na verdade era um apartamento. O cabra conseguiu entrar no prédio, foi até o apartamento dela. Ele já andava sondando essa moça, e ele foi até o apartamento dela e conseguiu entrar. Ao entrar, ele encontrou a moça sozinha no quarto. O apartamento é aquele, são aqueles apartamentos que tem, eles são, tem um andar, não é? E a moça estava no subsolo, na parte de baixo do prédio, pois parecia até que ele já conhecia o apartamento dela, pois o cabra foi certinho, ó, até o quarto dela. Só que ele se deu mal, né? Porque ela é lutadora de jiu-jitsu. E aí foi a sorte dela. Ah, só ele e ela, viu? Dentro do apartamento. Depois a moça saiu correndo, ela conseguiu se desvencilhar dele. Saiu correndo pelo corredor, saiu pelo corredor do hotel. Apareceram na porta dos outros apartamentos algumas pessoas, principalmente homens. Mas foi uma mulher, e ele seguindo ela, viu, correndo atrás dela. E foi uma mulher, uma senhora, que quando ele conseguiu pegá-la novamente, aí essa senhora foi em cima dele e tal. E aí depois apareceram outros homens e ele terminou sendo rendido. A polícia veio e o levou. Mas a sorte é que ela já praticava artes marciais, viu? E ela conseguiu dar um chutão nele, mas o danado ainda foi em busca dela, foi atrás dela. Ele estava em liberdade condicional, já tinha sido preso por outros crimes e terminou sendo capturado. E é bem provável que ainda continue preso, né? Porque estava em condicional, cometeu tentativa de... ele foi acusado de tentativa de estupro e também de homicídio, que ele tentou enforcar a moça e algumas coisas lá que ele fez. Mas ela, graças a Deus e às artes marciais, ela conseguiu. E é importante que as mulheres, elas entrem também nesse caminho do esporte, principalmente da defesa. Lutas como karatê, jiu-jitsu e outras mais, elas são importantes para a pessoa se defender. Principalmente as mulheres, que são os alvos desses cabras sem vergonha, né? Que não vale o que o gato enterra. Mas nessa ele se deu mal, né? Volta e meia acontece uma dessa aí, de uma mulher que domina um tipo de arte marcial ou outro, consegue mobilizar e o cidadão não, né? Maloqueiro ser preso, vagabundo. Mas é importante, viu, que as mulheres, elas participem de movimentos como estes e oportunidades como estas de aprender uma luta, uma defesa, para no momento em que for necessário se garantir, como diz o programa, ela se garante. 6h59. Quisera que todo cabra de peia que vai fazer macacada com uma mulher ou outra se deparasse com uma dessa, mas levasse uma boa, uma bela de uma pisa, né? Só imobilizar não. Uma bela de uma pisa boa pela prender. Vamos com mais informações. A Prefeitura de Penedo fortalece a integração regional ao aderir ao Conagreste. O município de Penedo deu mais um passo importante para fortalecer a gestão pública e ampliar o acesso a serviços estratégicos ao se tornar o 35º integrante do consórcio intermunicipal do Agreste Alagoano, o Conagreste. A adesão, aprovada pela Câmara Municipal, marca uma nova etapa na cooperação entre os municípios.

está a operacionalização do Serviço de Inspeção Municipal, o SIM, e do Sistema Brasileiro de Inspeção de Produtos de Origem Animal, o SISB. As iniciativas contribuem para a regularização da produção, fortalecem as agroindústrias e criam novas oportunidades de comercialização para produtores rurais, impulsionando o desenvolvimento econômico local. O Conagreste também disponibiliza maquinários e implementos agrícolas para o apoio às atividades do campo, além de oferecer serviços de saúde de média e alta complexidade. A atuação conjunta amplia o acesso da população e atendimentos especializados, ao mesmo tempo em que proporciona mais eficiência na aplicação dos recursos públicos. O presidente do Conagreste, Marlan Ferreira, destacou a importância da adesão de Penedo e informou que em breve uma equipe técnica do consórcio visitará o município para apresentar os serviços disponíveis e realizar reuniões com produtores locais. A adesão ao Conagreste reforça o compromisso da Prefeitura de Penedo com a construção de políticas públicas cada vez mais eficientes, baseadas na cooperação entre os municípios e na busca permanente por soluções que promovam crescimento econômico, fortalecimento da agricultura, ampliação dos serviços de saúde e mais qualidade de vida para a

0: tá uma foto do documento de identificação do participante inscrito. A largada da corrida está marcada para as 16 horas. Após a prova, os participantes poderão aproveitar a programação de confraternização no Botanier Eventos. Evânio já se inscreveu? Evânio já, né? Evânio participa agora de tudo que é corrida. Quero ver quando você vai chegar na Fórmula 1, Evânio. Tem áudio do Evânio por aqui com a gente. Vamos lá, para o 35516600. Os nossos ouvintes interagindo conosco. Fala, Evânio.
1: Fala, meu amigo Luiz Dantas. Muito bom dia. Hoje, dia 2 de julho, hoje a gente comemora, ou na verdade a gente relembra, é o dia da partida de Dom Constantino. Dom Constantino, para quem não lembra, para quem não conhece, foi um grande exemplo de cristão, de caridade, de doação, de entrega, de renúncia, de oração, de humildade. Um padre que se tornou frei, um frei que se doou totalmente, completamente a serviço da igreja, do reino de Deus, do povo de Deus. Independente de religião, católico, evangélico, ele fez muito para o povo, principalmente nos seus últimos anos aqui para a cidade de Penedo. Sua última paróquia, a paróquia São Francisco de Assis, construída no conjunto Rosete Andrade, praticamente junto com a construção do conjunto Dom Constantino, do conjunto que é conhecido como Mutirão, hoje que leva o nome dele, né? E a gente vê, né, Luiz, como as coisas mudaram daquele tempo de Dom Constantino para hoje. Hoje, tantas e tantas igrejas sendo construídas, alugadas, abre hoje, fecha amanhã, para enriquecer homens que se diz pastores, evangelizadores, pregadores da palavra de Deus, quando na verdade utilizam a igreja para enriquecer, para criar verdadeiras fortunas, ficarem ricos, né? É só você ligar a televisão hoje em dia. Quantas e quantas igrejas hoje tem em nome do dinheiro, do poder, da enganação, não da evangelização, não da caridade, não da oração, apenas do enriquecimento. Verdadeiros charlatões da fé, enganando o povo, roubando o dinheiro do povo, roubando a fé do povo e deixando de lado a caridade, a oração, a humildade que Dom Constantino tanto pregou e viveu até no seu último dia de vida. É lamentável, né? É lamentável que até isso as pessoas se utilizam da fé, da caridade e de usar o nome de Deus em vão. A todos uma abençoada quinta-feira. Um forte abraço.
0: Ó, tem a segunda parcela dele.
1: Fala, Ivan. Esqueci, Luiz. Depois veja aí com o pessoal da prefeitura se a coleta de lixo foi paralisada em Penedo. Será que estão de greve? Estão de férias? Estão de recesso? Ou é por conta do período político também? Será que não pode fazer coleta de lixo? Aqui no São Gonçalo está nas portas desde ontem, viu? Daqui a pouco vão botar a culpa no JHC.
0: Que isso, Ivan? Vou entrar em contato com o Ricardo Araújo, que é o superintendente de limpeza pública aqui no município, para a gente ver com ele o que é que está acontecendo, que não teve coleta no São Gonçalo, né? Loteamento São Gonçalo. Quem está por aqui é meu amigo Bonitão da Paramotos, como sempre, né? Ó, Bonitão, desde as 5 da manhã com a sua caixinha de som ligada, acompanhando o Grande Rio Notícias. Ele abraça o pessoal da Paramotos de Maceió e aqui de Penedo, né? Marcela, Rosiane, Adna, Amanda, Cacau, quem mais? Ricardo, Nevinho, Saulo, toda a turma da Paramotos que acompanha o Grande Rio Notícias juntamente com meu amigo Bonitão. É, Rita do Povoado Capela.
2: Bom Oi, Rita. Dia, Luiz. Que Deus abençoe o nosso dia por mais um amanhecer na presença do Senhor. Tenha um bom dia e fica com Deus, Luiz.
0: Amém, amém, amém. Para todos nós. Meu amigo Miguel, subtenente, fala,
3: bom
0: Miguel,
3: dia,
0: tudo
3: bom
0: certo?
3: Bom dia, meu querido. Bom dia, Luiz. Bom dia, povo de Penedo. Que a paz, que a graça e que o amor de Deus esteja presente em

0: cada lar, em cada coração, em cada família. Um abraço forte, um cheiro no coração e bom dia, muito
1: amém,
0: bom dia.
1: Querido. Um abraço, Miguel. Excelente dia para você e toda a turma que está nos acompanhando na cidade de São Sebastião. O pessoal de São Sebastião nos acompanha sempre, né? Bom dia, Luiz Dantas. Estamos na escuta. Que Deus sempre, Deus abençoe sempre sua vida. E melhoras para você. Sua voz está diferente. Eu estou meio gripado. Esse período de chuva, esse período de inverno, aí lasca comigo. Aí já viu. Pois é, tô daquele jeito. Um abração então para o Felipe, sua mamãe, né? O Felipe Luna e sua mamãe, Rita Luna, lá no bairro Santa Isabel, acompanhando sempre o Grande Rio Notícias. E o Faturo são 7h10, volte já.
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0: especial do Ministério da Saúde Alagoas é fruto de um trabalho articulado entre o Estado, os municípios e a bancada federal. As unidades odontológicas móveis beneficiarão as seguintes cidades: Água Branca, Belo Monte, Colônia Leopoldina, Jequiá da Praia, Junqueiro, Lagoa da Canoa, Limoeiro de Anadia, Mar Vermelho, Minador do Negrão, Olho d'Água das Flores, Olho d'Água Grande e São José da Laje. O governo de Alagoas participou na última terça-feira da solenidade que marcou a conclusão das obras do Centro Especializado em Reabilitação da Associação Pestalozzi de Maceió, localizado à beira-mar, em Jacarecica. O complexo é considerado o maior do gênero na região Nordeste e contou com aporte de recursos estaduais para a sua finalização, com o objetivo de reduzir a fila de espera por atendimento especializado e ampliar a assistência a pessoas com feridas crônicas. A Casa Fecha Feridas, professor Isaac Soares de Lima, da UNCISAL, promove o novo mutirão do pé diabético nos dias 3 e 17 de julho. A iniciativa foi organizada diante da demanda crescente pelos serviços da unidade, que atualmente possui cerca de 150 pacientes na fila de espera para atendimento. Em maio deste ano, a Casa Fecha Feridas realizou o primeiro mutirão, quando foram efetuados 50 atendimentos especializados. O PROCON Alagoas realiza hoje e amanhã mais uma edição do PROCON na rua, desta vez em Satuba, pela manhã e à tarde na Avenida Professor Paulo Bandeira, do canteiro central do Recantos de Satuba. A ação oferece diversos serviços gratuitos voltados à orientação, atendimento e defesa dos direitos dos consumidores. E a Secretaria de Estado da Agricultura e Pecuária abriu as inscrições para agricultores familiares, empreendedores rurais, cooperativas, associações, movimentos sociais do campo, artesãos e demais organizações da agricultura familiar interessados em participar da terceira feira alagoana da agricultura familiar e cooperativismo. O cadastro é gratuito e pode ser feito a partir de hoje até o dia 10 de agosto, até às 16 horas no site da SEAGRE ou diretamente no link que está na matéria em nosso site. A feira será entre os dias 12 e 14 de novembro deste ano aqui em Maceió e tem como objetivo fortalecer a agricultura familiar alagoana, promovendo oportunidades de comercialização, geração de renda e valorização da produção local. Você tem mais detalhes acessando o nosso site alagoas.al.gov.br/notícia. Ouvindo nosso podcast com a gerência de rádio e jornalismo de Jorge Henrique Martins e Castro, o Arnel Oliveira na apresentação. Eu desejo a você um bom dia.
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2: Sete e trinta e sete, 7:37, deixa eu abraçar meu irmão Dé e a minha cunhada Rose, estão lá no Povoado Céu, região de Piaçabuçu, acompanhando nosso programa. Ah, e a minha sobrinha Rita, a Ritinha, tá aproveitando as férias, o recesso escolar, não é? Descansando um pouco mais. Gente, o governo de Alagoas abriu inscrições para um concurso público que oferece 521 vagas para professores da rede estadual. Além da formação de cadastro de reserva, os interessados podem se candidatar até às 18 horas do dia 5 de agosto. Tem tempo, né? Até lá. Isso por meio do site da SEBRASP. Mas não perde tempo não, já faz logo a sua inscrição. As oportunidades ofertadas pela Secretaria de Estado da Educação, a SEDUC, são destinadas a profissionais com licenciatura plena em diversas áreas, como artes, biologia, educação física, filosofia, física, geografia, história, inglês, matemática, português, química e sociologia. A carga horária prevista é de 30 horas semanais, com remuneração de R$4.325,37. Entre as vagas disponíveis, o maior número está concentrado na disciplina matemática.

0: na 13ª Gerência Regional de Educação, AGI, em Maceió, com 12 vagas imediatas, além de cadastro de reserva, a área de língua portuguesa, na mesma regional, também se destaca com 7 vagas para contratação imediata. Ó, logo português e matemática. As duas matérias mais difíceis de dominar, não é? Demais. E o português então, hein? Eita! Isso é que dá cada traço da gente, hein? A nossa língua é demais. Língua portuguesa mudou uma letrinha, muda totalmente o sentido do que você está dizendo ali, né? Dependendo, muda totalmente. Ó, as inscrições, elas devem ser feitas exclusivamente pela internet. No momento do cadastro, o candidato precisa escolher a Gerência Especial de Educação e também o município e a disciplina desejada, além de anexar uma foto recente tirada nos últimos 6 meses, conforme exigido no edital. A taxa de participação é de R$150 e deve ser quitada até o dia 7 de agosto. Já os pedidos de isenção, eles podem ser feitos entre os dias 29 de junho e 8 de julho. Então é importante que você já faça logo a sua inscrição, tá, gente? A inscrição, ela começa agora e ela segue até o dia 5 de agosto. Porém, você deve fazer logo a sua inscrição, porque tem essa questão de você também recorrer para a isenção da taxa. Bom, a taxa de participação é de R$150, certo? Já os pedidos de isenção, eles podem ser feitos até entre o dia 29 deste mês, dia 29 de julho. Aliás, peraí. A isenção já, viu? Ela já se encerra no dia 8 de julho. Dia 8 de julho. Então você só tem agora mais alguns dias para poder conseguir solicitar a sua isenção da taxa. Dia 8 já vai ser na próxima quarta-feira. Então você tem até a próxima quarta-feira para pedir a isenção. O processo seletivo, ele contará com prova objetiva, prova discursiva e análise de títulos. A etapa objetiva terá 120 itens, sendo 50 de reconhecimentos básicos e 70 de específicos, no formato de julgamento, certo ou errado. Já a prova discursiva exigirá a produção de um texto dissertivo de até 30 linhas, sempre sobre temas da atualidade. A avaliação de títulos, ela terá caráter classificatório. As provas objetivas e discursivas estão marcadas para o dia 18 de outubro, no turno da tarde, com duração de 4 horas e meia. Os locais de aplicação serão divulgados no dia 2 de outubro. Já o resultado final da prova objetiva e o resultado provisório da discursiva devem ser publicados em 25 de novembro. O edital também prevê reserva de vagas, sendo 5% destinadas a pessoas com deficiência, PCD, e 20% para candidatos negros, indígenas e quilombolas, conforme a legislação vigente. Aproveita, hein? Você fez o seu curso superior para lecionar, para ser professor, então tem essa oportunidade de você se tornar servidor público do Estado de Alagoas, por meio da Secretaria de Educação, a SEDUC, e tem 521 vagas para professores, tá? Agora você já sabe como é concurso, a concorrência é grande, então se dedique, estude. As maiores vagas, elas estão para a língua portuguesa e para matemática. Você é bom de matemática? É bom? Não? É, rapaz, matemática é bom. Quando é 1 + 1, 2. 2 + 1, 3. Agora quando vai para multiplicação, hein? Matemática. Mas eu acho incrível, sabe por que, Ananias? Tem muita gente que não domina assim a leitura e a escrita, né? Mas consegue fazer conta, não é? É tão bom de conta e faz assim de cabeça, ligeirinho, né? são pessoas assim que, se for para a sala de aula, vão desenvolver bastante. Matemática, eu era aluno cobra, viu? Quando eu estudava, eu era cobra, passava assim, se arrastando. Matemática sempre foi um problemão para mim. Pronto, eu gostava de história, geografia e biologia. Aí eu era beleza, as minhas notas ali, a menor era 8. Então, nessas aí, história, matemática, geografia, eu era beleza. Português, eu era ali do 7, né? 7, 8, português. Mas matemática, meu Deus do céu. A matemática era uma guerra para mim, né? Mas a língua portuguesa, se a gente for observar direitinho, entre a matéria, a matemática, que são ciências ali exatas, né? E língua portuguesa, o português é pior, né? É muito complicado a língua portuguesa. A gente se atrapalha tanto, né? Tem gente que diz bem assim: oh, a minha conta tá meio atrasada. Ave Maria, não é meio atrasada, é meio atrasada. Minha conta tá meio atrasada, mas a gente se atrapalha demais, né? Quando não, a gente vai dizer: gente, nós estamos, eu quero dizer, a gente estamos. Às vezes o cara dá cada ratada, cada pedalada errada da... da caramba, mas é assim, né? É muito complexa, mas é bonito demais quem consegue dominar, né, a língua portuguesa. É uma maravilha. E que quando a pessoa consegue falar com palavras assim bem colocadas ali, tem gente que vai fazer um discurso com eloquência, assim, com uma maravilha de explanação, que fala, né, que é uma beleza. Mas no frigir dos ovos, viu? Para mim, o que vale é você conseguir se comunicar. E quando alguém está assim, superior, acima da gente, com mais conhecimento, é importante que essas pessoas, elas assim, quando ela tem um nível de conhecimento maior, intelectual mais superior, e vai conversar com alguém que tem não conseguiu estudar tanto, é importante que a pessoa desça um pouquinho, não é? É como você conversar com um cadeirante. Se abaixa ali, fique igualzinho na alturazinha, tá? Conversa com a pessoa, ali fica uma coisa mais assim, tete a tete, não é? Então, quando você tem uma linguagem mais coloquial e você vai conversar com alguém que tem uma linguagem mais popular, então vai ali pro nível da pessoa, conversa com a pessoa. Se você puder, solta uma coisinha ou outra, assim que a pessoa possa compreender e absorver também, não é? Porque na vida a gente aprende todo dia. E ser humilde, isso aí é... A humildade é para poucos, né? Aí tem pessoas que, porque tem um certo conhecimentozinho, às vezes deixa a soberba falar mais alto, né? Querer contar vantagem e aparecer. Mas o ideal é você, ó, se iguala ali, pá, conversa de boa, tranquilamente, e a coisa flui. O que vale é saber se comunicar, seja através de sinais, né? Fumaça. O que for, tá se comunicando, é o que importa, né? É o que importa, é isso. Mas aí, se você for para um concurso, viu, vai ter que ir preparado, né? Concurso não dá brecha para isso, não. Então, no concurso, estuda, bote quente ali nos livros, se atualiza, porque a concorrência é enorme, viu? Muita gente aí procurando um lugarzinho ao sol, né? Conseguir o concurso, a estabilidade financeira, a estabilidade também ali no trabalho fixo, seguro, e que você vai trabalhar 30 horas, olha que beleza. 30 horas por dia. E na categoria de professor, você pode acumular até 60 horas. Então você pode trabalhar 30 horas numa escola, mais 20 horas em outra escola, mais 10 horas em outra escola, e são mais 60 horas. Ou até dentro do próprio estado, você faz o processo seletivo também e completa mais horas ali, que é mais din-din, não é? Para o bolso. 7h48. Ó, tô falando aqui com meu amigo Ananias, que tá me visitando. E eu vou agora pro break e bater um papo aqui com ele em off. E eu volto já, tá? Com mais informações no Grande Rio Notícias.
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Coisa boa, hein? 7h57, conversando com meu amigo Ananias, Antônio, ele trouxe um negocinho aqui, mas foi só pra mim, não é? Hoje não teve não pro Antônio Silva. Semana passada Ananias trouxe milho pra gente, aí veio milho pra mim, pro Antônio, pra Sandra. Mas dessa vez, o Antônio, foi só pra mim, tem um bolinho ali. Infelizmente eu vou ter que dizer a você que você ficou sem o presentinho do Ananias. Não fico com raiva não do Ananias. Ele já foi uma vez na sua casa, não foi? Fui eu, ele e o Cleuton, não foi? Foi. Aí, ele foi lá sozinho, almoçou, nós tô sabendo, tô. Mas posso nem reclamar que eu já fui lá sozinho também, amigo. E aproveitei lá porque... Quem cozinha bem é Dona Jane, viu, esposa do Ananias, eita. Um abraço para todo o povo lá do povo de Itapuranga. É bom demais, tem gente, sabe, Ananias, que diz, esse povo do rádio parece que é um povo tudo cheio de fome, só vai pra casa do povo pra comer. Mas fazer o quê? O povo convida, a gente vai dizer que não, né? Aí quando chega lá, Dona Jane e o Ananias, bota quente lá, conosco, né? Quem se acaba é a minha esposa, viu? O sorvete, eu fico meio lá, meio cá por causa da minha rinite, né? Mas a minha esposa até que foi, ela chegou pra mim e disse uma verdade mesmo, ela disse, Luiz, se você volta e meia tem crise de rinite sem tá fazendo frio, sem tomar nada gelado, nem sorvete, tome, rapaz, o sorvete. Aí eu comecei, sabe? Eu digo, independente de qualquer coisa, eu vou aqui no sorvetinho. Sem exageros, mas ela tá certíssima. Mas quem se fez foi ela daquela última vez, viu? Ela se fez ali com... E aquela torta que a Dona Jane fez, uma maravilha, né? Eu já percebi. Eita, coisa boa, né? Bom demais quando a gente é convidado e a gente é bem recepcionado. O bom de tudo não é nem essa questão relacionada a gente ir para comer, não, gente. A gente vai porque assim, faz parte, né? Mas assim, socializar com esse pessoal e a gente ser muito bem recebida, não tem coisa que pague, né? Não tem. E quando eu vou lá na casa do Ananias, quando eu vou aqui na casa do meu amigo Nado, da cooperativa, né? Quando eu visito outros ouvintes, aí assim, não tem coisa melhor do que a gente ser bem recebido, saber que as pessoas, elas gostam da gente. Tem gente que sequer nos viu, aí vê, né, pela primeira vez quando diz, vem aqui na minha casa, aqui eu quero lhe conhecer, vou preparar isso e aquilo para você, o pessoal trata, parece que conhece a gente há anos já. É verdade, todo dia a gente invade, né? A gente invade a casa do povo, não pede licença, mas assim a gente termina ficando íntimo, né? E é bom demais. Isso é, não tem preço que pague, não tem salário que pague essa recepção que a gente recebe dos nossos ouvintes. É maravilhoso. Eu vou ao... Vamos, Maceió? Pessoal do AL2, com informações pra gente, eu vou trazer a matéria com relação à manutenção da bandeira amarela, viu, pra junho, na questão da energia. A ANEEL, ela mantém a bandeira amarela. Então, deixa eu trazer o companheiro. Hoje, quem tá apresentando aqui, quem é que traz? É o Raj Torres, que vai trazer informações pra gente relacionada a essa questão voltada à bandeira amarela.

0: do home office foi fazer a mudança pelas lâmpadas de LED, né? Já teve uma economia significante. Por eu ficar mais tempo em casa, então, consequentemente, vamos precisar mais dessa iluminação. Além disso, uso com eletrodomésticos, tento fazer o máximo para não utilizar. E quando precisa, por tempo limitado. Computador, meu material de trabalho, eu preferi o notebook, que é algo convencional, que carrego, menos energia. Com a internet também, fiz umas pesquisas e tentei fazer o melhor custo-benefício. Com a minha filha, eu tenho priorizado as atividades externas, né? Evitado ficar muito tempo dentro de casa, como na televisão, o computador. Peço para ela descer parquinho.
1: E com a manutenção da bandeira amarela para o mês de julho, essas estratégias podem fazer a diferença. A informação foi confirmada pela Agência Nacional de Energia Elétrica, a ANEEL, que estipula o acréscimo de R$ 1,88 na conta de energia a cada 100 kWh consumidos.
2: Levantada da bandeira amarela significa primeiro alerta. Então é 1,88. Né, vai para onerar a sua conta de energia para cada 100 megawatts que você está gastando. E se você, se continuar a crise energética ou hidráulica, vai aumentar para bandeira, patamar 1, bandeira vermelha, e patamar 2, se aumentar ainda mais. Então seria 4,50 aproximadamente e 7,90 aproximadamente também. Tem uns decimais aí. Mas é uma forma de multar a pessoa que está gastando indevidamente ou descontroladamente, não tem hábito, né? E com isso a gente tem uma certa oneração para poder evitar que isso aconteça.
1: E é claro que com a chegada do inverno e das férias escolares, a tendência é que os custos com energia cresçam ainda mais. É por isso que o consumidor precisa ficar atento a algumas dicas para que essas contas de energia, que já não são baratas, não fiquem ainda mais caras.
2: Primeiro, aqueles são os vilões, né, do gasto de consumo de energia, que é o que aquece e o que esfria. Eu digo sempre que é a dica mais fácil de entender. Então, o que é que aquece? Qualquer equipamento, chuveiro, é um pior vilão que tem. Os micro-ondas, multiprocessador, então qualquer coisa, eletrodoméstico que vai aquecer, aquelas padarias que você tem na cozinha, bonitinha, pipoqueira. Então são coisas que vão aquecer, então faz com que você tenha uma maior demanda de energia dentro da sua casa. Na parte de resfriamento, ar-condicionado também. Então você tem que ter hábitos que vão fazer com que isso diminua. Então diminuir na parte de aquecimento, chuveiro com menor tempo, 5 minutos no máximo em banho, colocar em verão. Evitar com que você ligue o chuveiro e fique esperando alguma coisa, pegando alguma outra coisa enquanto o chuveiro está ligado e aquecendo já a água, e a água está indo dois gastos, né, de água e de energia. E na parte de aquecimento, você evitar programar o seu ar-condicionado para desligar, temporizá-lo, botar em 23 ou mais, no caso aí só para ficar confortável, evitar mantas muito grossas para você aquecer demais, então você tem um aquecimento também muito, muito grande, tá, bota um ar-condicionado frio demais para compensar o aquecimento da manta. Então tudo isso são coisas que você vai ter que evitar. E também o hábito de desligar todos os equipamentos quando sai de casa ou deixar somente a geladeira.
1: E para quem busca essa economia, cada centavo faz diferença.
0: Além da energia, tem condomínio, feira, várias outras coisas, várias outras despesas. Então, o que a gente puder economizar, a gente faz.
3: A venda aí tem jeito não, tem que buscar formas de economizar de um jeito ou de outro, né?
4: É verdade, viu? Tem que saber racionar e conseguir reduzir os gastos de energia em casa. Ó, eu tenho o seguinte hábito em casa com relação à energia. Eu tiro todos os eletrodomésticos da tomada quando eles não estão para serem utilizados, né? Em funcionamento, eu tiro, porque ali vai comendo uma energiazinha, viu? Desligou a TV, não vai. Ó, à noite, terminou a novela, vou dormir. Desliga a TV, tira da tomada. Ventilador, não vai usar, tira da tomada. Airfryer, terminou de. Airfryer consome, viu? Terminou, você desligou ali, o aparelho ele desliga sozinho, né? Mas você vai na tomada, puxa e tira. Da mesma forma, a lavadora, viu? Que é outra que consome muito. Ó, entre você comprar a lavadora de 15 quilos, né? E uma lavadora de 13 ou 12, compra de 12 ou 13, que o consumo é bem menor, viu? É bem menor. Quanto mais você compra lavadora,

0: O maior mais consumo ela vai ter. E o trabalho praticamente vai ser o mesmo, né? Eu mesmo comprei uma de... Foi 13. Comprei de 13 quilos. A economia é melhor, né? Então vai fazendo esses... Tendo esses hábitos que aí você vai conseguindo economizar. Agora fiquem atentos quando der uma majorada no valor da sua conta de energia. Quando subir, nem sempre o problema está do lado de fora, viu? Que já aconteceu na minha casa. Ela começou a subir primeiro, paguei 200 e alguma coisa, aí ela subiu para 400, eu digo, afé Maria, que foi isso? E no terceiro mês foi para 500, eu levei o eletrotécnico lá, ele olhou, identificou que tinha um fio lá, tocando no outro, e isso estava roubando energia. E se eu não levo uma pessoa lá, eu até hoje estava pagando uma conta altíssima. Então tem que tomar cuidado, fiação antiga também, né? Muita coisa que você pode ficar atento e evitar pagar uma conta altíssima. 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São 8h10. Gente, eu recebi a informação de que ocorreu um homicídio nas primeiras horas da manhã desta quinta-feira na cidade de Piaçabuçu. Estou mantendo contato com o pessoal da polícia para que a gente possa ter mais informações, mais detalhes sobre esse crime que ocorreu na cidade de Piaçabuçu nas primeiras horas do dia de hoje. Eu vou faturar, são 8h11, a gente fatura e eu volto já com mais informações.
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0: 8h21 agora, 8 da manhã, mais 21 minutinhos. Eu tava verificando os sites aqui do nosso estado, né? Escuta só o título dessa matéria. Câmera flagra suspeito levando corpo de mulher em carrinho de mão no Jacintinho. Já pensou? Eita, meu Deus do céu. Que povo, hein? Bom, atletas, associações, federações e instituições esportivas de Alagoas já podem se preparar para disputar o maior incentivo financeiro já destinado ao esporte no estado. O governo de Alagoas lançou ontem, dia 1º, a terceira edição do edital de fomento ao esporte Johansson Nascimento, que vai disputar vai disponibilizar, né, 3,3 milhões de reais para financiar 52 projetos em diferentes regiões de Alagoas. O recurso, viabilizado por meio da Lei Estadual de Incentivo ao Esporte, conhecida como Lei Marta Vieira, permitirá apoiar desde iniciativas de formação esportiva e inclusão social até entidades esportivas e comunidades da capital e do interior. Nesta edição, serão contemplados 2 projetos de excelência esportiva voltados a eventos nacionais, 20 projetos para eventos estaduais, 20 iniciativas do eixo esporte para toda a vida, direcionadas à inclusão social por meio da prática esportiva, além de 10 projetos de formação esportiva. Os recursos fazem parte de um aporte de 5 milhões de reais realizado pela Equatorial Energia Alagoas. Desse total, 3,3 milhões de reais serão destinados ao edital, enquanto os 1,7 milhão restantes financiarão outras ações da Secretaria de Estado do Esporte, Lazer e Juventude, entre elas a Taça das Grotas e a Copa Rainha Marta. 8h24. O Senac Alagoas está com inscrições abertas para um novo processo seletivo destinado à contratação de instrutores para atuação em diferentes regiões do estado. As oportunidades contemplam os municípios de Maceió, Arapiraca, Delmiro Gouveia, Maragogi, Palmeira dos Índios e União dos Palmares, em áreas ligadas à educação profissional e ao mercado de trabalho. As inscrições podem ser realizadas entre os dias 30 de junho e 5 de julho, exclusivamente por meio do Banco de Talentos, disponível no site do Senac Alagoas. As vagas abrangem setores estratégicos para o desenvolvimento econômico do estado, como gastronomia, tecnologia da informação, hotelaria, turismo, gestão de negócios, beleza, idiomas, enfermagem e análises clínicas. Em Maceió, também há oportunidade para instrutor 1 na área de floricultura. Todas as vagas também são destinadas a pessoas com deficiência, primando pela inclusão, a diversidade e a igualdade de oportunidades, ressalta o Senac Alagoas. Os interessados devem acessar o site do Senac Alagoas, consultar o edital correspondente à vaga desejada e cadastrar o currículo na área Trabalhe Conosco, dentro do Banco de Talentos, até o dia 5 de julho. O Senac informa ainda que os currículos enviados por e-mail não serão aceitos. Todo o processo de candidatura será realizado exclusivamente pela plataforma institucional. Mais informações estão disponíveis em al.senac.br/processos-seletivos. 8h26, Grande Rio Notícias, um oferecimento de Avícola Santa Clara, Rodovia Mário Ferreira Lili, número 59, Vila Santa Clara, bairro Senhor do Bonfim. 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Deixa eu trazer a matéria, gente, que eu falava que estava aqui no... Eu estava verificando os sites de Alagoas, ó. Câmera flagra suspeito levando corpo de mulher em carrinho de mão no Jacintinho, em Maceió. A imagem de uma câmera de segurança flagrou o momento em que um homem transportava o corpo de uma mulher que foi encontrada morta ontem, quarta-feira, dia 1º, né? Foi ontem isso, dentro de um saco branco no Jacintinho, em Maceió. O suspeito foi identificado e ninguém foi preso pelo crime. Aliás, o suspeito não foi identificado e ninguém foi preso pelo crime. De acordo com a Polícia Civil, a mulher, que também não foi identificada, foi morta com golpes de arma branca. O corpo dela foi encontrado em uma área de descarte irregular de lixo, na Avenida Juca Sampaio. O caso está sendo investigado. Testemunhas informaram à polícia que o descarte do corpo aconteceu por volta das 15 horas. O suspeito saiu de uma rua atrás de onde o corpo foi encontrado. Ele estava sozinho e usava roupas escuras e boné. Em um exame preliminar, os peritos identificaram várias lesões de arma branca compatíveis com golpes de faca no pescoço da vítima. Ela também tinha ferimentos nos olhos e escoriações nas costas compatíveis com arrastamento. Pois é, tem até o vídeo, né? Tem até o vídeo mostrando o cabra passando com o carro de mão, levando o corpo, né? Eita, meu Deus do céu, que coisa, né? Que coisa, né? Deixa eu ver aqui, quer que eu tenha mais informações? Vamos lá? No 35516600, eu volto já a interagir com você. Você segue enviando sua mensagem para nós, tá? Mensagem de texto, mensagem de voz. Já eu volto a interagir com você. Golpe do amor, hein? Ó, argentino preso no Rio de Janeiro aplicou golpe em namorada da Jatiuca. O cidadão argentino David Juan Manuel Corbalan, de 47 anos, preso pela Polícia Civil do Rio de Janeiro sob acusação de aplicar o chamado golpe do amor contra mulheres, é investigado por também ter feito vítima e deixado prejuízo financeiro no estado de Alagoas. De acordo com informações publicadas pelo jornal Extra Globo, o suspeito realizava utilizava uma identidade falsa de herdeiro milionário árabe para conquistar a confiança das vítimas e extorquir valores. O caso em território alagoano foi registrado no dia 4 de maio de 2022, quando uma moradora de Maceió procurou o 2º Distrito Policial, localizado no bairro da Jatiúca. Em depoimento à polícia, a vítima relatou que mantinha um relacionamento afetivo de 3 meses com o estrangeiro, que afirmava ser nascido na Patagônia e herdeiro na cidade de Dubai, nos Emirados Árabes Unidos. Segundo o relato da Alagoana, o suspeito acumulou um prejuízo de R$6.000 em pedidos de dinheiro ao longo do namoro e nunca foi visto trabalhando. No dia 2 de maio daquele ano, após pedir uma carona até um hotel na Orla Marítima da capital e conseguir R$490 emprestados com o filho da vítima, Corbalan desembarcou do veículo e fugiu, levando o telefone celular da mulher, que continha acessos ao aplicativo de mensagens WhatsApp e a conta bancária dela. De acordo com as investigações conduzidas pelo delegado Ângelo Lages, da 12ª DP de Copacabana, no Rio de Janeiro, o roteiro de atuação em Alagoas e em Pernambuco foi semelhante ao aplicado no Rio de Janeiro, onde o argentino acabou detido no bairro do Flamengo. Na capital fluminense, uma das vítimas, servidora pública aposentada, chegou a realizar 269 transferências, totalizando R$1,5 milhão. Ó, eita, meu Deus do céu, R$1,5 milhão em prejuízos após o suspeito alegar que seus bens no exterior estavam temporariamente bloqueados. A polícia informou que David Juan Corbalan possui um histórico de crimes semelhantes registrado em diferentes estados do país desde o ano de 2015, utilizando inclusive contas bancárias de antigas namoradas para fazer a movimentação do dinheiro obtido nos golpes. O preso agora permanece sob custódia da Justiça Fluminense, enquanto os inquéritos instaurados nas delegacias do Nordeste continuam em andamento. Eita cabrinha danada, hein? E as mulheres caindo no golpe aí do vigário, né? Eita, meu Deus do céu. Tem que tomar cuidado, viu? Tem que tomar cuidado desse negócio de homem que aparece e mal começou o relacionamento, já pega dinheiro emprestado, pega seu cartão. Tome muito cuidado. Vamos aqui pro 35516600. Danda tá por aqui, desejando bom dia para nós. Aquele abraço, Danda. Diva do povoado Itapuranga, também desejando bom dia para nós. Ó, mais uma vez eu falando do povoado Itapuranga, não posso esquecer da minha amiga lá no povoado Tabuleiro dos Negros, viu? Subi um pouquinho e ia até o Tabuleiro dos Negros e mandar um abraço para a Dona Bispa, que sempre acompanha o nosso programa, e minha amiga Dinalva, né? Ei, Dinalva, se eu falar no tabuleiro, se eu chegar na Itapuranga e não falar no tabuleiro, hein? Arruma um problemão com você, não é não? Aquele abração. Quem também tá aqui com a gente, mensagem de quem? Meu amigo Jorge, da Panificação Vitória, também está desejando bom dia para nós. Neide Dilha das Flores, bom dia Luiz Dantas, estou sempre na escuta, não mando mensagens, mas estou lhe ouvindo sempre. Um cheiro, hein, Neide? Aquele abração para esse povo maravilhoso de Ilha das Flores. Vânia, lá de Igreja Nova, manda mensagem de voz para nós.
1: Igreja Nova, tudo bom? Seja tudo na paz. Feira, Luiz Dantas, com saúde e paz, até amanhã, Deus quiser, viu?
0: Amém, querida. Até amanhã, com as graças de Deus. Altair de Piaçabuçu também está aqui conosco, desejando bom dia para nós. Tem mais participações. Bom dia, Luiz. Gostaria que tocasse os parabéns para meu filho, Alisson Felipe. Que Deus abençoe ele e que ele agora vai ser pai, não é? Seja um grande pai da sua mãe, que ama muito, Fabiana. Alisson Felipe, tá aniversariando hoje, é? Certo, deixa eu anotar então, pra gente parabenizá-lo. E a sua mamãe, Fabiana, é quem parabeniza. Ah, quer dizer que ele vai ser papai, não é? Deus abençoe, viu? Mas não seja só pai no nome, não. Pai que é só no nome é só o genitor, né? Pai é outra instância. Existe o genitor, que é o cabra que junto com a mulher ajuda ali a pôr a criança no mundo, né? Com as bênçãos de Deus. Mas pai é outra coisa, viu? Pai é vivência. É estar junto, é cuidar, é educar, é proteger. É um monte de adjetivo aí que genitor não tem, não, viu? Genitor é uma coisa. Pai é outra, viu? Tanto, isso também serve pra mãe, tá? Pra mãe também, viu? Pai é uma coisa, mãe é uma coisa, genitor é outra. Quem é que tá por aqui? Mandando mensagem pra nós, Dona Áurea, é? Dona Áurea, é rua do Flamengo, né, Dona Áurea? Áurea, um abração, Dona Áurea. Geninho de Jeda, fala Geninho, direto de Neópolis.
2: Bom dia, Luiz, estou aqui na escuta. Diga Antônio Silva que não fique com ciúme, que eu escuto dele também, rapaz. Ontem eu falei com ele. Agora a Sandra Maurício, eu escuto o programa dela, mas ela não fala aqui o nome da gente, não. Quem mora em Neópolis, parece que ela tá com raiva dos neopolitanos.
0: Mas você manda mensagem pra Sandra, rapaz?
2: Luiz, todos os domingos, das 10 ao meio-dia, tem um clube da Saresta na Rádio Comércio Ribeirinho.
0: Aí,
2: com Geninho
0: muito bem,
2: Jeda. Você procura aí na Rádio Net. Você pode até baixar o aplicativo Rádio Net e você procura Rádio Comércio Ribeirinho. É, clube da Saresta, das 10 ao meio-dia, todos os domingos. Aí você vai ver, você vai escutar, você vai gostar do programa, viu? Com o Geninho de Jeda.
0: Vou ouvir, viu, Geninho? Vou ouvir. Mais um áudio. Três parcelas, Geninho.
2: O
0: hoje.
2: Zap da rádio é 8859-1034. 8859-1034.
0: Muito bem, Geninho. Clube da Seresta, com o Geninho de Jeda. Aquele abraço, meu querido. O Antônio daqui a pouco passa por aqui, viu? Você ouviu o recado do Geninho, não ouviu, Antônio? Vai ficar com raiva, não, viu? Ele tá mandando mensagem aqui pro Grande Rio Notícias. Mas o Geninho também ouve o seu programa, viu? Ele só deu uma alfinetada na Sandra. Você manda mensagem pra Sandra, Geninho. Ela fala, rapaz, do pessoal de Neópolis. Tá aí a Ana Lindinalva que não deixa mentir, não é? Ela sempre fala na turminha de Neópolis, que também gosta da programação inteira da Grande Rio. Mais uma participação, Beto Friedman, desejando bom dia pra nós. Aquele abração, Beto. Quem é que tá por aqui? Deixa eu ver aqui. O que é que a ouvinte mandou pra nós? Vamos lá. Bom dia. Vou fazer uma denúncia. Não fala meu nome. Deixa eu ver, não entendi bem aqui. Esta pessoa não precisa de fraldas. Olha, deixa eu ver o que é que tem mais. Eu vou agora pro break, vou pro intervalo comercial. Vou olhar essa mensagem com calma, né? E já já a gente vai estar de volta no Grande Rio Notícias. Vamos nós então? São 8 da manhã, 34 minutos, né? 8h34. Eu vou dar uma faturada e volto já já. Ah, eita, esse daqui tá atrasado, rapaz. Ali já são 8h40 no outro relógio, ó. 5 minutos de diferença. 8h35. E lá. Eita, deu uma. O horário aqui no notebook, no computador, deu uma. 8h41 agora. Ó, o outro ali, nem vou dizer que horas ele tá marcando. Pirou aqui o computador. Mas agora no intervalo eu vou atualizar o horário dele. Vou faturar, eu volto já trazendo as informações do estado de Sergipe e as informações do Brasil e do mundo. É já já.
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0: Pois é, faltando 12, hein? 12 minutinhos para as 9 horas da manhã. Estamos indo para a reta final do Grande Rio Notícias. E o Corpo de Bombeiros de Sergipe lança norma para recarga de veículos elétricos em Sergipe. Isso aqui é para o Antônio Silva, que tem carro elétrico, viu? Inclusive a moto dele também é elétrica. O Corpo de Bombeiros Militar de Sergipe lançou ontem, dia 1º, durante coletiva de imprensa realizada no quartel do Comando Geral, em Aracaju, a instrução técnica número 48. A norma estabelece procedimentos e requisitos de segurança contra incêndio para edificações e áreas de risco destinadas a garagens e demais locais que possuam um sistema de alimentação de veículos elétricos, o conhecido SAVE na escrita portuguesa. A instrução define critérios para os modos de recarga, afastamento mínimo entre a vaga equipada com a estação de recarga e as saídas de emergência, além de normas sobre sinalização, aterramento e proteções elétricas. As recargas se aplicam tanto a edificações novas quanto às já existentes que possuam garagens com SAVE. De acordo com o comandante-geral do Corpo de Bombeiros, Coronel Fábio Cardoso, a norma entra em vigor no dia 3 de julho e será acompanhada por uma capacitação voltada aos projetistas com o objetivo de orientar a aplicação de nova regulamentação. Respeitando as particularidades de cada estado, a diretriz nacional orienta os corpos de bombeiros na elaboração de normas que estabeleçam parâmetros mínimos de segurança contra incêndio e controle de riscos em estacionamentos e áreas com pontos de recarga de veículos elétricos. A iniciativa foi baseada em estudos técnicos internacionais, experiências operacionais, análises periciais e registros de ocorrências reais no Brasil. 8h51, e aquela briga entre Aracaju e São Cristóvão, hein? Você está acompanhando isso, Antônio? Tem uma zona de expansão que está no limite entre Aracaju e São Cristóvão, que vem aí as duas cidades brigando por essa parte do território, né? Ó, as prefeituras de Aracaju e São Cristóvão firmaram um acordo para a resolução da disputa territorial entre os municípios pela zona de expansão. O acordo foi firmado durante uma audiência de conciliação realizada na tarde de terça-feira, dia 30 de junho, no Fórum Ministro Geraldo Barreto Sobral, na sede da Justiça Federal. Segundo a Prefeitura de Aracaju, a posição inicialmente defendida por Aracaju foi a adoção do ponto P3, fundamentado em um mapa histórico de 1940, por entender que essa alternativa representava a melhor possibilidade de conciliação e atendia ao objetivo maior do processo, que é garantir a realização do plebiscito. No entanto, no decorrer da audiência, em consenso com o município de São Cristóvão, para cumprir a decisão judicial, Aracaju decidiu acatar o ponto P6, defendido por São Cristóvão, referente à adoção do mapa do IBGE de 1983, que melhor retrata a configuração territorial existente em 1954. De acordo com o prefeito de São Cristóvão, Júlio Nascimento, o entendimento representa mais um avanço no cumprimento da decisão judicial. Com o acordo firmado, caberá agora ao Governo do Estado, por meio da Secretaria de Estado do Planejamento, a CEPLAN, em conjunto com os municípios e o Instituto Brasileiro de Geografia e Estatística, materializar os limites territoriais conforme as diretrizes pactuadas na audiência. O trabalho deverá ser concluído no prazo de 20 dias. Antônio, pega o microfone aí para desejar bom dia aqui para os nossos ouvintes. Você está sabendo que houve um homicídio em Piaçabuçu nas primeiras horas da manhã de hoje. Pois é, ocorreu um homicídio na cidade de Piaçabuçu. Bom dia, Antônio, seja bem-vindo.
1: Oi, Luiz, bom dia, meu irmão, bom dia para você, para os ouvintes do Grande Rio Notícias, da Rádio Grande Rio FM. Ainda não tomei conhecimento, não, desse homicídio em Piaçabuçu.
0: Pois é, Antônio, ocorreu. Olha, enquanto eu falo aqui, venha para esse, que esse aí tá com um ganho tão... Yeah. Venha para cá, vai. Tudo bem. Isso, para que o pessoal ouça você bem melhor. Pois teve, Antônio, nas primeiras horas de hoje. Eu tentei contato com o pessoal da Polícia Civil e Polícia Militar.
1: Também.
0: A informação que eu recebi é que foi por volta das 6 horas da manhã que ocorreu esse crime. Ó, por volta em Piaçabuçu, sim, na zona urbana da cidade.
1: Foi.
0: É, e aqui é um sobrenome, Moura. É o sobrenome da vítima.
1: Soube não.
0: Mas ainda sem detalhes.
1: Uhum. Isso foi hoje aí já?
0: Hoje, por volta das 6 da manhã, esse homicídio lá em Piaçabuçu.
1: Tá bem onde não amanhã, essa pessoa já tá matando.
0: Pois é, né? Aí eu tô no aguardo de mais detalhes. Acho que não vai dar tempo da gente trazer mais detalhes.
1: Na área do batalhão
0: até o final.
1: Já tem? Não.
0: Ainda não. Conversei também com o sargento Josimar. Ele disse que assim que tivesse os detalhes, enviava pra gente. Se não me engano, ele informou que hoje, deixa eu ver aqui. Não, eu perguntei se ele estava no plantão, né? Ele informou que vai verificar aí. Assim que tiver as informações, passa.
1: Eu não
0: passa
1: tenho, não, Instagram, mas você que tem, abra o Honda Penedo, que tem alguma coisa no Honda. Homem executado a tiros na porta de casa em Piaçabuçu. Vítima foi identificada. Vá no Honda aí.
0: Pronto.
1: Agradecer meu amigo Laelto, popular Manga Rosa, que Manga mandou foi aqui pra gente. Laelto, um abraço, meu irmão. Obrigado por ontem, viu? Por me guiar até o povoado Tapera.
0: Manga Rosa?
1: Sim.
0: Você foi bater na Tapera?
1: Eu fui ontem, nunca tinha ido.
0: Uhum.
1: É que morreu um irmão de um colega meu, e aí o enterro foi na Tapera. Eu não sabia chegar até lá, e a funerária que estava dando assistência à família era a funerária Santa Luzia.
0: Uhum.
1: E lá eu tinha que ir para o cortejo, né?
0: E eu fui
1: seguindo o carro da funerária. Agora pense que lama tem um bocado de buraco, viu? Pra chegar lá, menina, Deus nos acuda.
0: É.
1: Mas Laelto, obrigado, irmão. Deus te abençoe, viu? Obrigado por tudo aí. Um abraço.
0: Pronto, no Honda diz o seguinte, ó. Segundo informações preliminares, a vítima estava na porta de casa, arrumando as gaiolas de passarinho, quando dois veículos, um de cor prata e um Chevrolet Cronos, também prata, passaram pelo local. Ainda de acordo com o relato, haviam dois homens encapuzados, o que efetuaram diversos disparos de arma de fogo de dentro do veículo e fugiram em seguida. Equipes da Polícia Militar foram acionadas, isolaram a área e realizaram os primeiros procedimentos. A Polícia Científica e o Instituto Médico Legal também estiveram no local para a perícia e o reconhecimento do corpo. A autoria e motivação do crime, deixa eu voltar aqui que terminou o... fechando aqui a página. Deixa eu ver, a autoria e a... Eita, meu Deus do céu, fechou de novo. Pera aí.
1: Não é o buraco do computador, não?
0: Não. Acho que é que toda vez que eu clico para ampliar, ele abre e fecha. Deixa eu ver se agora vai. A autoria e a motivação do crime serão investigados pela Polícia Civil. Então tá aí esse registro. A vítima, conhecida como José Moura André dos Santos, de 46 anos, Piaçabuçu. Já nas primeiras horas de hoje.
1: Muito bem. Então vamos ver se daqui para meio-dia nós temos mais alguma atualização sobre esse caso, né?
0: Mais detalhes.
1: Se tiver, a gente traz.
0: Antônio, as eleições já estão. O negócio já está começando a se formar, não
1: é? Inclusive ontem eu trouxe uma matéria, perdão, alertando os pré-candidatos, viu, Luiz? Eles só têm até sexta-feira, dia 3, para participar de eventos públicos institucionais.
0: Sim, inaugurações, etc.
1: Inaugurações, né? etc. Para sair na fotinha, para ficar bonitinho. Então, até sexta-feira, dia 3, os pré-candidatos aí a diversos cargos eletivos aqui em Alagoas, eles ainda podem participar de inaugurações, ainda podem fazer uso da palavra, mas a partir do sábado, se ele aparecer em um evento institucional, se ele usar da palavra e tudo mais, poderá inclusive ter a sua candidatura impugnada, viu?
0: Complica a candidatura dele, complica o prefeito que está na gestão, né?
1: Exato.
0: Que o prefeito que está na gestão também entra também no processo. Então, tem que tomar cuidado, porque não pode dar a conotação de que a máquina pública está sendo utilizada para beneficiar A ou B, né?
1: A coisa está se afunilando, e inclusive essa semana ali ouvindo, eu vi que você passou todo o roteiro, né?
0: Um cronogramazinho aí.
1: Você passou. Inclusive, eu vi que o Bola postou isso até no nosso grupo da Grande Rio.
0: Foi, verdade.
1: Foi bem explicativozinho. E eu achei interessante, né? Assim, então, tá começando a ganhar forma as eleições, né?
0: Isso.
1: A partir agora de julho para agosto, a coisa começa realmente, depois das convenções é que o bicho começa a pegar. Até as convenções, muita coisa pode mudar. Muita gente que diz hoje que é pré-candidato, pode nem ser.
0: Pode, vai depender, né, da convenção, né?
1: E muita gente que não nem falava nada, pode ser candidato.
0: Pode surgir.
1: Pode surgir. Tem novidades, inclusive, aqui para a região de Penedo, né?
0: Isso, tem candidatura aqui,
1: aí, né?
0: Tem para federal, né?
1: Então tem novidade, inclusive, aqui em Penedo. Aguardem aí, a gente não vai aqui fazer nenhum tipo de
0: antecipar,
1: comentário.
0: Né?
1: A Justiça Eleitoral está de olho em tudo. Se a gente fala, não, tá puxando saco, tá falando, entendeu?
0: Dia 20 de julho até o dia 5 de agosto é o período para as convenções partidárias. Então, a partir do dia 20 deste mês, já iniciam as convenções, né? Do dia 15 de agosto, dia 15 de agosto será o registro de candidaturas. Dia 16 de agosto começa então a campanha eleitoral, né? A campanha de fato eleitoral, porque tem iniciado a pré-campanha eleitoral, né? Porque de maio, finalzinho de abril para cá, aliás, acho que desde o início de abril para cá, o que teve de pré-candidato já se manifestando e mostrando sua pretensão para se candidatar, e tava aí nos holofotes tudo que era festa, inauguração.
1: Não, em Penedo, verdade seja dita, em Penedo, a pré-campanha para diversos cargos aqui começou logo depois da eleição de prefeito.
0: Né?
1: E lamentavelmente, eu não sei, senhor Ananias, seja bem-vindo, meu amigo. Obrigado, viu?

0: eleição de prefeito, já se engatilhou uma outra campanha que era para deputado. Todo mundo sabe disso, não é segredo para ninguém. Né?
1: É verdade. Mas a campanha em si, viu, gente, começa. É, exato. Ela dia 16 de agosto, começa então. Todos eles podem participar. E até segunda-feira, dia 30, não foi?
0: Foi 30, foi.
1: É,
0: foi.
1: Até o dia 30, as empresas de comunicação, elas poderiam estar com os seus profissionais. Foi terça, Antônio. Dia 30 foi terça.
0: Foi terça?
1: Terça-feira, dia 30. As empresas de comunicação, elas poderiam manter os seus comunicadores ainda no ar, né?
0: Sim, muita gente também já se afastou da comunicação. Por exemplo,
1: dia 30 foi o dia limite, né?
0: É, o dia limite.
1: Para se afastar.
0: Verdade.
1: Tanto para a empresa afastar o cara, ou então o cara se afastar por conta própria.
0: Isso.
1: Para não prejudicar a empresa e dentro um pouco também a candidatura dele. Foi até a terça-feira, dia 30. E aí a gente segue com a campanha eleitoral iniciando dia 16 de agosto. Do dia 28 de agosto ao dia 1º de outubro, é a propaganda no rádio e na TV. Aí já começa dia 28 de agosto. Vai até 1º de outubro. Dia 4, primeiro turno para as cidades que tem aquela população menor, né? Dia 4 de outubro, primeiro turno. E para as cidades grandes, acho que com mais de 200 mil habitantes, acho que é assim, né? Essas cidades... 100 mil, acima de 100 mil, segundo turno.
0: Em segundo turno.
1: Pronto, com o segundo turno que vai acontecer no dia 25. Dia 25 de outubro. Então esse é o calendário para a eleição, que a coisa vai começar a pegar fogo de fato dia 16, né? Dia 16. Quem é bom de din-din, vai poder manter o padrão que vem mantendo na campanha, pré-campanha.
0: Verdade.
1: Agora, a partir do dia 16 de agosto, então, o negócio começa a ficar mais real.
0: E fica complicado, não só para quem é pré-candidato, mas para nós que trabalhamos com comunicação também. Nós temos que ter uma série de cuidados, Luiz, para não chegar aqui um oficial da Justiça Eleitoral trazendo nenhum tipo de recomendação para nós. Por exemplo, eu, quando começo a campanha propriamente dita, eu costumo conversar com os meus ouvintes da Voz da Cidade e pedir o seguinte: quem participar, não citar nome de candidato nenhum, né? Não está aqui nem fazendo comentários pejorativos, nem comentários que venha exaltar ninguém, porque, gente, quando começa realmente a campanha eleitoral, é um período realmente muito sensível para nós que fazemos comunicação.
1: É bem espinhoso.
0: Porque tudo que a gente fala aqui, os partidos políticos ficam gravando os programas, eles podem achar que o comunicador está puxando para A e para B, entra com uma representação, pede gravação de programa e por aí vai. É muito complicado até para nós também que trabalhamos na área da informação. Por isso que quando entra esse período, eu me abstenho muito de ler matérias que tenham cunho político. Eu falo de tudo. Eu procuro não trazer matéria de cunho político, seja de Penedo, seja do Estado, seja de onde for. Já para a gente não ter problema nenhum. E graças a Deus, esse tempo todo que aqui estou, graças a Deus ainda não tivemos nenhum tipo de problema com a Justiça Eleitoral. Espero em Deus não ter. Aliás, a Rádio Grande Rio FM nunca teve, graças a Deus, né? Tanto eu quanto os companheiros que apresentam programas aqui trabalhamos muito na forma de ser isentos a seja lá quem for que é candidato. Olha que a casa, quando chega eleições municipais para vereador, prefeito e tal, a casa sempre tem candidato, que é o vereador Sidoca. E a gente aqui também procura nem tocar o nome dele, procura nem fazer nenhum tipo de comentário, e a gente deixa que a coisa flua da forma natural da eleição, já para não ter problema algum com a Justiça Eleitoral. Então é assim que essa casa se comporta, e é assim que eu me comporto dentro desses 8 anos que aqui estou na Rádio Grande Rio com o programa A Voz da Cidade. E os companheiros também seguem essa mesma linha, né, Luiz?
1: Nem processo para nós, E nem para a empresa,
0: nem
1: né?
0: Nem para a empresa, é verdade.
1: Graças a Deus. A gente não vem trazendo problema para a empresa, não. Mas, Antônio, hoje o seu programa, como é que vai ser? Vai ter entrevista? Como é que está organizado?
0: Hoje eu tinha até uma entrevista engatilhada, mas o entrevistado me mandou uma mensagem logo cedo que precisou ir ao médico e não deu.

0: deu para acontecer, não vai dar para acontecer a mensagem hoje. Talvez eu receba aqui hoje, Luiz, a nossa amiga Eliane Feitosa, que tem um programa É Mãos Unidas, né?
1: Sim, é isso.
0: Ela tá com, ela tem um projeto que distribui sopa e pão e tal, me pediu para vir hoje ao programa, para ver se a gente consegue agarinhar fundos para que ela possa fazer mais uma etapa da sopa para distribuir. Então, já que o meu entrevistado precisou ir ao médico, não vai poder vir, nós vamos abrir esse espaço aí para nossa amiga Liana e vir até aqui, a gente tentar, junto com os ouvintes, ajudar para que ela possa comprar o material necessário para fazer a sopa para distribuir. Mas, Luiz, mudando radicalmente de tema, se você me permite, você ouviu que eu recebi aqui o tenente-coronel Rondinelli, comandante do nosso 6º GBM. Você estava ligado, né? Você até mandou mensagem para a gente aí. E surgiu muitos questionamentos, Ananias. Você estava ouvindo entrevista com o comandante do batalhão? Do bombeiro? Essa semana. Acho que foi na terça,
1: salve. Você esteve falando com ele dois momentos, né? Acho que há uns 15 dias atrás, foi, 10 dias telefone. Por aí. E marcou para falar principalmente sobre a questão do pagamento da taxa, né?
0: Vamos pagar aqui uma taxa de incêndio. E essa taxa de incêndio tem gerado polêmica, porque as pessoas, a gente já paga imposto demais e tal. E eu fiz questão de trazer o comandante aqui para que ele pudesse explicar. O que é que foi falado aqui? Nem todo mundo de Penedo vai pagar a taxa de incêndio. Segundo o tenente-coronel Rondinelli, ele disse aqui que casas, senhor Ananias, com até 40 metros quadrados estão isentos de pagar. Quem vai pagar? Casas com mais de 40 metros quadrados.
1: Acima, né?
0: Gente, a cobrança, muita gente perguntando, vou pagar todo mês. Não. A taxa é anual. Uma taxa simbólica de 30, no máximo 40 conto. Para um serviço que o Bombeiros presta, que a gente só valoriza quando precisa, né? Mas o Estado, eles fazem concurso, o Estado deveria ser o órgão. Gente, o tenente-coronel disse aqui que todo o material, sabe quanto custa para equipar um homem para combater incêndio? Ele disse aqui.
1: Muita coisa deve ser, viu?
0: R$30 mil para equipar um homem. Com aquela roupa de proteção,
1: isso.
0: Com máscara, com balão de oxigênio, que ele tem que entrar para poder respirar. Com tudo, ele disse que é 30 mil conto. Ele disse que um carro desse de combate a incêndio é 1 milhão e cacetada. Só um carro é 1 milhão e cacetada. E ele disse que a maioria desse material que está aí é tudo material importado, que não é do Brasil. Vem tudo de fora, importado. Vem de navio, vem de tudo aí. Então, assim, para o trabalho que esse pessoal faz, gente, nós pagarmos aqui uma taxa de 30, no máximo R$40, uma vez por ano, é anual, não é mensal, anual. E ainda por cima tem casas com 40 metros quadrados que não vão pagar, e vai ter muitas casas aqui nessa condição que não vai pagar. Apenas casas que tenham de 40 metros quadrados acima. É que vai pagar a taxa chamada taxa de incêndio.
1: É bom lembrar aos nossos ouvintes que esse tributo ele é obrigatório, né? É obrigatório e iria legalizado pelo Supremo Tribunal Federal. E agora, a partir de 2026, houve essa expansão também para as residências, né?
0: É bom entender que isso não é o comando de Penedo que está criando. E essa taxa, ela é tão obrigatória que se você não pagar e você for vender tua residência, ela, se você tiver débitos com essa taxa, ela vai entrar na dívida ativa. É como se fosse uma taxa do IPTU que você também é obrigado a pagar. Então não se enganem. Não vou pagar. Beleza, ninguém vai obrigar você na lotérica a pagar. Ou fazer um Pix lá e pagar. Mas saiba você que na medida que for passando os anos, que você for acumulando, quando você precisar fazer uma transferência cartorial dessa casa, caso você negocie esse imóvel, se tiver dívida lá, você só consegue fazer todo o processo se você pagar. E se você não pagar, essa conta entra na dívida ativa da União.
1: E não é só para Alagoas, né?
0: Não.
1: É Brasil inteiro.
0: Não é só Alagoas, não.
1: É no país inteiro.
0: Não é só Alagoas, não. Agora parece que Alagoas, ele falou aqui as cidades, eu não estou lembrado bem, mas parece que aqui Com Penedo, ele citou outra, acho que é Santana que ele falou, parece que vão ser 5 cidades aqui que estão nesse processo de taxa de incêndio. Apenas 5 aqui em Alagoas, mas na medida acho que vai passando para outras cidades também.
1: Ok, Antônio. Beleza, ei, amigo, ao meio-dia eu estou ouvindo.
0: Conversando bem à vontade, olha.
1: É.
0: E eu conversando bem à vontade, já tinha esquecido. Me perdão, meu irmão. A gente vai falando, né? Vai se empolgando, né, seu Ananias? Rapaz, ó, seu Ananias está aqui. Deixa eu fazer um agradecimento de público a esse camarada. Chegou aqui semana passada, já trouxe milho pra gente, já comi milho cozido. Aí esse homem trouxe milho duas vezes, não foi?
1: Foi, duas
0: trouxe
1: vezes.
0: Trouxe milho duas vezes. Aí agora o homem chega aqui, já tá ali, trouxe um bolinho. Trouxe um bolinho pra nós. Foi. Vou tomar um cafezinho com bolo ali. É um ouvinte nosso. Que tá sempre também assim, mandando mensagens, participando do programa.
1: Nos ouve, né?
0: Nos ouve.
1: Nos visita.
0: Nos visita.
1: E ainda nos presenteia.
0: É, a última vez que eu vi seu Ananias foi no aniversário do seu programa, de 6 anos.
1: Foi que você tinha visto ele?
0: Mas
1: aquele, né? Almoço que você foi lá sozinho, foi ano passado, não?
0: Você não teve, não? Eu?
1: Não.
0: Você que gostou.
1: Você teve uma visita que não. Você fez o Ananias, acho que foi ano passado. Foi ano passado, Ananias.
2: No seu programa, a gente... Juntos,
0: né? Ele não tava, não?
1: Não. Agora, antes de você ter ido lá, eu tinha ido eu, você e...
0: E o Cleuton.
1: E Cleuton, não foi?
0: Foi, a gente foi.
1: Com as esposas.
0: Foi, a gente
1: nós
0: foi.
1: Nós fomos lá.
0: E depois daquilo
1: eu acabar.
0: Voltei lá, só não
1: foi, você foi. Aí, você teve lá.
0: Ah, foi mesmo, foi. Mas também você faz isso direto com o nada, né? Você vai pra casa do nada, é caranguejo, é galinha de capoeira.
1: Nem diga isso.
0: Não chama ninguém, vai caladinho.
1: Não diga isso porque eu não vou no
0: Ananias.
1: Não vou na residência do Ananias. Já tem um bom tempo.
0: Você
1: disse que eu vou direto na casa do nada. Aí o Ananias tá aqui.
0: Olha só, Ananias. Olha, quase todo domingo.
1: Que isso, rapaz? Não é isso, não.
0: Fica me chateando nos grupos. Onde é que eu tô? Meu amigo Nado, ou Nado, acorda, nem a remela do olho tira. 5 horas da manhã tá aqui tomando café aí. Ai, quem tá aqui, meu amigo
1: tomando
0: Dado,
1: cafezinho.
0: Vai tomar um cafezinho comigo. É um amor da bichinha.
1: O Hélio disse que vai fazer um negócio pra nós, vai trazer aqui. Ele disse pra você?
0: Ele disse que vai matar duas penosas lá.
1: Eu falei pro Antônio Silva. Ó, por falar nesse negócio de ciumeiro, escuta isso aqui, ó.
3: Não. Ó. Bom dia, Luiz, estou aqui na escuta. Diga Antônio Silva que não fique com ciúme, que eu escuto dele também, rapaz. Ontem eu falei com ele.
1: sabe quem é essa voz, Antônio? Geninho de Gera. Geninho disse que você não fica com raiva, não. Fique chateado não com ciúme, não. Então, quando eu for na casa do nada, você também não fique, não. Viu? Tá certo, Antônio? Fechado? Posso finalizar aqui?
0: Pode. Gente, ó. Deixa eu dizer que agradecer ao Luiz pelo espaço que ele me concede sempre no programa dele, Grande Rio Notícias, e convidar a todos para logo mais ao meio-dia estar aqui conosco no programa A Voz da Cidade. Um abraço e até lá.
1: Falou, meu querido, valeu. Final do Grande Rio Notícias, deixa parabenizar os aniversariantes do dia. Hoje quem está completando idade nova, Alisson Felipe está completando idade nova, sua mãe Fabiana está parabenizando. Quem também hoje completa idade nova é o Rogério. Sabe quem é o Rogério? É o mestre Bentinho, meu amigo Bentinho está completando idade nova hoje, o Bentinho do projeto o Mandigueiros. E hoje o cliente do Antônio tá aniversariando, Antônio. Adriano do JD. Adriano, é aniversário do Adriano. Completando a idade nova hoje também, Adriano. Felicidades para você, viu? Toda vez que eu vou na JD, fico lá um tempinho só para ouvir o repertório musical que o Adriano tem, que fica tocando lá no São João agora, período junino. Tava tocando cada forró daqueles, não é? Ô, Adriano, felicidades, hein? Saúde, muita paz, tudo de bom pra você, a todos os aniversariantes do dia. Que Deus abençoe vocês. Felicidades.
4: Parabéns pra você.
1: Hoje com um horário mais que avançado, a gente finalizando o Grande Rio Notícias, dizendo que vem aí Sandra Maurício, tem Rio FM Show, tem muita música, já. O meio-dia, Antônio Silva, e as informações do programa Voz da Cidade. Às 14 horas, o programa Derrubado. Ao meio-dia, às 18, tem Grande Rio Esportes. Às 19, tem Eudes Alves e o seu Honda na Grande Rio. Às 21, a Voz do Brasil. E às 22, tem aquela programação da sua 99.1, com muita música, feita especialmente para você até meia-noite. Volta amanhã, se Deus permitir, a partir das 5 com o melhor do Forrozão das Antigas no Bom Dia Grande Rio. E às 6 da manhã com mais uma edição do Grande Rio Notícias. Um abraço e até lá.
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0: bom dia todo mundo! Quinta-feira, 2 de julho de 2026, entra no ar mais um programa Rio FM Show, sempre junto com Forte 3 Solar, Cooperativa Pindorama, Lavanderia Express, apoiados por Central Motopeças, Doutora Patrícia Barreto, Casa de Carnes Bomboi Prime, Aldo Proteção Veicular, Farmácia Permanente, não esquecendo também da nossa querida Farmácia Familiar. Muito bom dia para todo mundo que acompanha a nossa programação. São 9h27, nesse dia 2 de julho de 2026, eu festejo junto com você o aniversário de quem hoje está comemorando mais um aninho de vida. Parabéns, saúde e paz, parabéns, amor,
1: parabéns,
0: amor, conquistas, grandes realizações, tá? Vamos lá, vamos lá. Como é que a gente começa sempre o nosso dia de hoje? A gente começa agradecendo a Deus, louvando a Ele e pedindo pela sua misericórdia para que Ele ouça as nossas orações, possa nos abençoar, nos livrar de todo mal e conduzir o nosso ser, principalmente para adorá-lo na sagrada, no sagrado sacramento da comunhão. Que Deus, nosso Senhor Jesus Cristo, tenha misericórdia de cada um de nós e nos proporcione a alegria de tê-lo conosco todos os dias, de fazer morada em nosso coração. Pois, alimentados pelo corpo e sangue de Cristo, nós ficamos completos e somos capazes de passar as dificuldades, de enfrentar os problemas e de crescer principalmente espiritualmente para a gente conseguir chegar perto do nosso Senhor. Eu convido você hoje, nesta quinta-feira, a adorar o Cristo vivo no sacramento. Hoje é dia de adoração ao Santíssimo. E você é convidado. Procure uma igreja próximo da sua casa. E tira 5 minutinhos para falar com o nosso Salvador Jesus. 9h29.

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0: 9 horas e 41 minutos. Muito, muito, muito bom dia. Agora vamos lá, vamos lá, vamos lá, pra gente não perder muito tempo, trazer aqui os melhores ouvintes do Brasil e do mundo. Minha querida Fabiana Estácio, um beijo todo especial pra esse menino lindo que eu também amo de paixão. Alisson Felipe, filhão aí da Fabiana Estácio. É, agora você mandou essa mensagem com a foto dele. É o quê? Aniversário dele? Me diga, por favor. É papai, já tá aguardando o bebezão, né? Isso, e a mamãe super feliz, a esposa, todo mundo. Alisson, eu conheço o Alisson e não sabia. Conheci Alisson e não sabia que é filho de Fabiana. Eu sempre me dei super bem com Fabiana, através do rádio, a nossa conexão, a nossa amizade. E também conheci o Alisson em outras situações e... Nossa, muita gente boa, muita gente fina. Hoje, então, é o dia dele. Hoje é o dia do aniversário do meu amigo Alisson Felipe. Você sabe, né, meu querido? É, não estou sempre perto fisicamente, mas sempre que eu te vejo é aquele abraço, uma troca de carinho, de respeito. Tenho muita consideração e valorizo muito a sua vida. Porque eu percebo em você um rapaz com uma áurea leve, positiva, onde Deus habita no seu coração e você faz questão de viver as coisas de Deus na sua casa, no seu trabalho, com a sua esposa. E agora que o Senhor te presenteou com esse filho amado e querido, tenho certeza que a sua vida estará cada dia melhor, mais abençoada, e você vai permanecer nesse mundo durante longas décadas, sendo feliz, amado, respeitado, valorizado pela sua família, pelos seus amigos, e receba especialmente o meu carinho. Que Deus te abençoe, te livre de todo mal, conduza você para realizar os seus sonhos e ser sempre próspero e abundante das coisas boas de Deus no céu, aqui na terra. Feliz aniversário, Alisson! Vida longa!
1: Parabéns!
0: E a mamãe Fabiana te ama demais. Conte sempre com a minha amizade, tá bom, menino? Te admiro muito, você é um garoto muito especial. Tenha certeza disso. Bom dia e parabéns em seu nome. Eu saúdo todos os aniversariantes do dia. São 9 horas e 43, é? Vamos lá, ouvinte.
2: As coisas aqui, meu irmão, tá muito bom não, que mata, mataram um rapaz, repassou aí, né?
0: Eita, foi? Jesus.
2: Mataram um rapaz chamado Moura aqui, Piaçabuçu.
0: Deus abençoe o povo de Piaçabuçu, Deus proteja todo mundo. Olha, ontem estavam comemorando, mas aqui em Pedreiro tem vários dias, graças a Deus, que não acontece homicídio. Glória a Deus, nosso Senhor Jesus Cristo, tá? É, um abraço pro Antônio, um abraço também pro Elias Cabral, lá de Piaçabuçu, minha querida Ana Célia, sítio Alvorada. Passa, ela quer o quê? Peraí. É, Sandrinha, boa quinta-feira, meu amor, pra você e toda a sua família, que Deus abençoe. É, passa, e sua cresça, e passa... É, sua família aqui é Ana Célia. Está lá em casa mesmo, crescer para você, minha amiga, para todos nós, tá? É passar lá em casa que ela quer ouvir, para oferecer para mim e para toda a família.
3: Bom minha dia, amiga Sandrinha, Dani. Bom dia, me chamo Daniela, falo aqui da Vila Matia. É, eu quero uma música hoje de Raça Negra, viu? É, eu ofereço para mim, para o meu esposo, para a galera do Badavó, para a Denise de Vanísia lá no Vale, e para o meu primo Tiago, viu? Que ele está aí na escuta. Ele mora aí na Vila ali na cooperativa. Tenha um bom dia, Sandrinha. E fica com Deus e manda um alô pra sua amiga Dani, viu?
0: Já tô aqui. Bom dia, cura, Dani.
3: Um abraço,
0: bom dia, povo da Vila Matias. Bom dia, todo mundo.
4: Bom dia, Sandra Maurício. Sandra Maurício, aqui é Vera da Vila Primavera. Eu quero ouvir a música de Frei Gilson, Te Levantarei. Ofereço a meus filhos, a minha filha, a meu genro, a minhas três noras, a minhas quatro netas, a meu neto, a Tuca, a Jó, minha vizinha, a Nava da Santa Clara, a comadre Maura, a dona Maria do seu Mariano e a você, Sandra Maurício, e a todos que estão me ouvindo. Um bom dia para você, uma ótima quinta-feira.
0: Ok, e são agora 9 horas e 45 minutos. Tem mais gente com a gente?
5: Bom dia, Sandra Maurício. Aqui eu pedi uma música para o meu pai e para minha mãe. Aqui na ilha, em frente ao Penedinho.
0: Na ilha, em frente ao Penedinho?
5: Do padre Marcelo Rossi. Obrigado, bom dia.
0: Toda a programação para vocês, tá? Me diz seu nome, por favor. É, obrigada, toda a programação musical para vocês, ouvintes queridos e amigos. Quem mais tá aqui? Quem mais?
6: Bom dia, Sandra.
0: Bom dia, Deise.
6: Hoje é quinta-feira. Então, hoje eu gostaria, Sandra, que você colocasse uma música de forró bem topada. A escolha é sua. Pode ser de calcinha preta, cabelo de forró, qualquer uma. Ofereça para mim, toda a turma da Santa Cruz. para vocês aí da Grande Rio e para todos que estão me ouvindo, querida.
0: Valeu, valeu. E o pessoal da Movelaria São José também tá por aqui para curtir um toque 10. Bora de música. Deus abençoe cada um de nós. 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E quero aproveitar aqui e solicitar uma coisa. Para, gente, vamos parar de deixar o adversário enorme. A mídia todinha tá falando do tamanho do cara, da altura do jogador, porque come 600 gramas de proteína, 6 mil de proteína por dia. Mas, gente, deixa pra lá, vamos cuidar da nossa nação brasileira e vamos orar e torcer positivamente para que a gente possa chegar lá, passar por mais essa oitava de final, tá? Tudo é possível, afinal de contas o Davi ganhou pra quem? Pro gigante Golias. E não foi com muita coisa não, foi só com um arremesso. Isso, um arremesso, ó, um arremesso de pedra. E os nossos jogadores sabem fazer gol. Então vamos torcer e vamos parar de deixar gigante o nosso adversário, tá bom? Essa é a minha visão. E eu espero que todo mundo faça a mesma coisa. Vamos abafar os nossos concorrentes e não crescê-los, porque a mídia brasileira parece que já ditou que o Brasil vai perder. Não, a gente tem que confiar até o último instante. Confiar até depois do fim. E passa lá em casa, Jesus, e passa especialmente naquele campo. E cuida dos nossos jogadores, e cuida do nosso povo brasileiro. 9h48.

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1: Sandra Maurício. Beijo.
2: Um abraço, Líbia, e um abração todo especial para Lídia. A Lídia Freire, minha amiga Lídia Freire, estive com ela semana passada. Pessoa maravilhosa, tá mais jovem, eu disse, tá? Tá mais jovem, adorei o cabelo curto. Tá linda, uma mocinha, uma gatinha. 10 horas e 14 minutinhos, um abraço também para o Paulo Vela, que já entrou em contato com a gente para ter notícias do Alves Corrêa. Gente, o Antônio Silva me mostrava um vídeo do filho dele, e nesse vídeo, ao se despedir do programa de hoje, ele disse que possivelmente na próxima segunda-feira o Alves Corrêa já vai estar no ar, ao vivo, na Líder lá em Arapiraca. Mas sei não, viu? Eu ficaria um pouco mais em casa, mas ele é teimoso. Tomara que o médico não dê alta para ele descansar um pouquinho mais, porque essa cirurgia dele, ele passou por maus bocados, né? Precisa se restabelecer completamente. 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Vamos destacando os nossos ouvintes. A Deise me pediu um forró, forró. Quem mais tá por aqui? A Marinilza no Senhor do Bonfim. Um abraço, Marinilza. Curtiu, né? Um toque 10. A última canção do outro bloco foi toque 10. O nome da música, Sana Maurício. Ai, ai, lágrimas reais. Quem mais tá por aqui? Dona Maria José Calixto.
3: Bom dia, Sandrinha. Passa uma cuca pra mim, Sandrinha. Em nome do Senhor Jesus, passa aí uma música evangélica que estou aqui nesse culto. Para aparecer todo mundo de Pissabu, todos que estiver escutando o rádio, né? Minhas colegas de Pissabu Sul. E aí para você aí também, meus filhos, meu pai, meus irmãos, meu marido, meu genro, minha nora. Todos, para todos. Muito obrigado, um bom dia. Fique com Deus. Deus lhe abençoe.
2: A nós todos, minha querida, chuvas de bênção. Vamos lá, vamos lá. Quem mais tá por aqui? Hugo Ogro. Quer ouvir Mano Walter, sei Deus, é ruim. Ele com o Fagner oferecendo especialmente para dona Cida Lima, lá na Rua do Sossego. Dani.
4: Bom dia, Sandrinha. Aqui é a Dani da Rua Fernando Peixoto. Eu gostaria de ouvir hoje qualquer música de seu desejo. Eu ofereço para você e para o meu filho Hugo, para o meu namorado Silvano, para todos que estão ligados no seu programa. Tenha um ótimo dia.
2: Certinho, meu amor. Certinho. Vamos lá, vamos lá. Pronto, tá aqui, tá aqui. Quem mais, quem mais? Fabiana Estácio, tá aqui, né? Você merece, viu, Fabiana? Você e seu filhão são pessoas maravilhosas. Fábia também, amo Fábia. Amo essa família linda. Obrigada, obrigada também. A Aline, todo mundo.
5: Sabe quem é a Vaninha?
2: Foi Vaninha.
5: Passa toda a música pra mim, pra conhecer mamãe Jesus.
2: Todas, aí, todas.
5: Pra você, pra Correia, toda a minha família. Tem uma quinta-feira, assim, que eu dei pra teatro, se Deus quiser.
2: Obrigada,
5: viu?
2: Obrigada, querida. Maluquinho do Brega, bom dia. São 10 horas e 17 minutos. Bem-vindos ao Rio FM Show.

0: hoje pra mais. Flávio José e Santana, tá agindo com o Dido e Três Nordestinos arrasaram com esse porquê de forró melhor do mundo. Viva o Nordeste, viva Alagoas, Sergipe, Bahia, Pernambuco, Ceará, quem mais? Rio Grande do Norte, viva o Nordeste todo. Olha, um abraço todo especial pra o nosso querido amigo Nilton. Nilton Santos, nosso ouvinte querido lá em Salgueiro, Pernambuco, acompanhando a nossa programação através do nosso aplicativo. Bem-vindo! 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Trazendo
1: Sandra Maurício,
0: Mano Volta e Fagner, Sem Deus é Ruim. Um abraço, Hugo Ogro, Dona Cida Lima, Rua do Sossego, Patrícia e família ouvindo a gente.
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0: Agora, agora são 10h39. 10h39, rapidinho o tempo passa, né? Então vamos aproveitar os nossos ouvintes nesse bloco. Daniela e seu namorado vão curtir Seu Desejo. A minha amiga Vânia segue curtindo todas as músicas. E olha a Ana Rosa e seus netinhos aqui com a gente. Bom dia, linda princesa.
1: A música passa lá em casa.
2: Passa lá em casa.
0: Que linda.
2: Pra minha avó, pro meu avô, tudo pro meu irmão.
1: E pra você, linda.
0: Um abraço, viu, pros seus irmãos e pra você, minha gatinha maravilhosa. Você é uma princesa. Amei te conhecer aqui pessoalmente. Agora a música não tô devendo, que toquei agora há pouco, não foi?
3: Bom dia, Sandra. Aqui é o Zé do Ano 2. Eu quero te tocar a música também de Padre Marcelo, Desejo Vida. Pra oferecer meus filhos, minhas filhas, meus netos, minhas netas, pra mim e pra você, toda a sua família, meu esposo, Tereja Caju também, que até aqui o José não dá muita coisa, deu muita coisa boa, mas dá tudo certo, em nome de Jesus. Deus te abençoe, você, sua família e a minha. Só que minha música, Desejo Vida.
0: Amém, amém. Olha, o padre Marcelo Rossi vai chegar aqui, né? Eu te levantarei. Já me pediram, Frei Gilson, já toquei. É, agora vai ser o padre Marcelo. Já toquei, passa lá em casa. É, depois o padre Marcelo tem Seu Desejo, quero ter você comigo. Sucesso que a minha querida amiga Dani oferece aí pro seu namorado. A Valquíria Martins vai curtir Leonardo Mando ou Não Mando pra sua mamãe Dona Geni, Vânia, Cássia, Ana Célia, Eliette do Rosete pra mim também. Manda um alô pra nós aqui da obra, na obra do Ateliê Flor de Lis. Estamos todos os dias ligados no programa. Toque aí Doce Pecado com Safadão. É Gilvan Carlos o Careca, vulgo meu chapa. Gilvan, um abração, Gilvan, e toda essa família linda. Obrigada pelo carinho de sempre. Opa!
4: Boa noite, Sandra. Bom dia, Sandrinha.
0: Bom dia, meu querido.
4: Aqui é o Carlinho de Campo Redondo. Sandra, se você puder tocar, toque aí Romance Desapegado da Japinha Conde. Se puder tocar, viu?
0: Valeu, menino.
4: Um bom dia, bom trabalho. Fica com Deus.
0: Um abraço. E vamos de música, 10h41.

0: vocês gostam, né? Que isso? Se comportem, hein?
1: Só sucesso. 10h48,
2: Leonardo. Manda um abraço, meu amigo Patrício. Grande cantor.

Eita, nós, eu tô aqui, né, muito chateada com no mundo da música. Nós acabamos de perder, né, na manhã de hoje, uma das grandes vozes do forró. O cantor Neto Araújo foi encontrado morto na manhã de hoje, segundo informações divulgadas nas redes sociais. De acordo com a publicação, ele foi encontrado morto por sua esposa. Neto Araújo ficou conhecido por sua trajetória na banda Cavaleiros do Forró e mais recentemente integrava a banda Colo de Menina. A notícia causou grande comoção entre fãs, amigos e colegas de trabalho. Até o momento, a causa da morte não foi oficialmente confirmada. E as informações que circulam nas redes sociais apontam um possível ataque cardíaco fulminante. Porém, essa versão ainda não foi confirmada pelas autoridades ou pela família. Tá aqui, quero agradecer o meu querido amigo Eudes, do Ronda Penedo, que acaba de nos enviar essa informação, né? Que a gente fica aqui lamentando. Ele que foi muito conhecido, o Neto Araújo, tem uma trajetória linda. Como é que diz, gente? No Cavaleiros do Forró. E agora vou deixar então aqui em homenagem a ele essa canção Colo de Menina, que foi lançada recentemente. Então, só pensa em você, oremos para que ele possa descansar em paz e que a família, os fãs e os amigos tenham consolo, né? Vá em paz e deixou sua voz eternizada através das grandes canções do Cavaleiros do Forró junto à banda Colo de Menina. 10h56.

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10: Já por aqui de volta, com muito mais músicas, alegria e alto astral, agradecendo a Adriana Ferreira pela visita. Ela veio buscar, tá bom? Ela veio buscar o bilhetinho dela. E você também pode vir buscar para concorrer uma moto e dois Pix no valor de R$500. Olha, um abraço aí para o Cícero Coutinho, para ele, para quem mais? Para a família dele, Dona Nidinha, Zé Duda. Toda essa família linda que tá curtindo a gente. A música eu vou ficar devendo, tá bom? Essa daí. Vou ficar devendo, não vou mentir pra ele, né, gente? Bora. Opa.
11: Sandra Maurício, aqui é o Tanguneca do Bal Vermelho, Rio de Janeiro. Estamos aqui na escuta do seu programa. Minha mãe lavando a roupazinha, eu aqui dando banho nos cachorros.
10: Ô, coisa boa.
11: E a gente toma banho. Os bichos também precisam tomar um banhinho.
10: É, tem que refrescar os garotos.
11: Eu tenho muito cuidado com meus cães.
10: Eu também. Meu cachorro tá todo sujo de areia.
11: Com certeza. E a minha mamãe gosta muito da sua pessoa.
10: Dona Magna.
11: Tem uma excelente quinta-feira, que Jesus quis lhe dê.
10: Dona Magna é um tesourinho, assim como a Dona Lúcia. Vovó.
11: Mas pra quem não gosta, mesmo assim, um abraço.
10: Do Will. No Bairro Vermelho. Ok, dos gols.
11: Manda aí uma música de Roberta Miranda, oferecendo um show da minha mãe Magna. O taxista mais popular do bairro São Francisco, aqui do Bairro Vermelho, meu amigo Tiago. E oferecendo pro seu Carlinho lá no Campo Redondo, que dê paz e saúde.
10: Gente boa, saúde pra ele
11: precisa,
10: e vida longa, né?
11: Todos. E quero mandar um alô pros frentistas da parte baixa do posto de combustível, da parte baixa de Penedo, pra todos. Pro vaqueiro e pra todos que trabalham.
10: Valeu, querido.
11: Fique com Deus.
10: Beijo, beijo.
11: Escuta na escuta.
10: Rei dos gols.
12: Sandra, bom dia. Eu moro aqui na Mata Atlântica 1. Meu nome é Denúzia. Na minha caixa de correio chegou uma correspondência com uma moça por nome de Helenice Silva. Creio que seja um cartão de crédito.
10: Helenice Silva.
12: Para que eu fique com esse cartão. Aí eu gostaria que, se possível, você divulgasse aí. Meu endereço é Rui P. Amarelo, número 100, Mata Atlântica 1. E tá esse cartão aqui comigo, viu? Guardado.
10: Manda uma foto. Olha, eu sugiro a você que entregue alguém do correio, porque na verdade quando você vai entregar esse tipo de material tem que ser recebido com assinatura de alguém. Ele não joga, tá muito estranho. Tá muito estranho. Então, se passar alguma pessoa do correio que você veja entregue para evitar, né, problema, gente, é coisa séria. Tem gente que bota o endereço de outra pessoa. É complicado. Não pode, não pode. Se endereçou errado aí, melhor ser entregue e ser devolvido aos correios, tá bom? Mas manda uma foto aqui pra gente divulgar. E eu sugiro que leve ao correio, que é mais seguro. Meu amigo Paulo Roberto.
1: Bom dia, minha querida.
10: Bom dia, menino.
1: Bom dia com Jesus. Uma quinta-feira abençoada pra todos nós. Tudo de bom, viu?
10: Amém.
1: Toca uma rei vaqueira aí. Rei vaqueiro, o menino Davi que tá aqui do meu lado.
10: Davi!
1: Tá, mano, lá no Vale do São Francisco, Amazônia, na Castelava do Ramidão.
10: Valeu.
1: Valeu, minha querida. Ótimo trabalho aí.
10: Obrigada, Paulo
1: positivo,
10: Roberto.
1: Positivo, Sandrinho. Tem que ter medo dele, não. Mas tem que jogar, marcar ele e acabou.
10: É isso
1: e
10: mesmo.
1: E passar de novo.
10: Uhul!
1: Não importa isso.
10: Tem que fazer igual eles fazem com o Neymar. Quando o Neymar... Lembra que... Ah, o Neymar cai. Neymar cai não. O Neymar era derrubado o tempo todo. 5 jogadores ao redor do Neymar pra derrubá-lo. Agora esse daí também, se for necessário, façam o mesmo. O importante é a gente ganhar. Derruba o cara. É nóis, garota. Vamos ganhar de novo. Domingo tem Brasil. Campeão na oitava de final. Que bênção, meu amigão Alves. Está bem melhor, graças a Deus. Toca Léo Foguete Galeria. Daqui a pouquinho... Tá? Marili, bom dia, querida. Saúde e paz para todos nós.
9: Todos nós, nossas famílias.
10: Amém.
9: Todos da IDFM.
10: Marili de Neópolis.
9: Por favor, se possível, coloque a música de Raça Negra. Mudar para quê? Um dia abençoado na presença de Nosso Senhor Jesus Cristo. Marili de Neópolis. Um cheiro.
10: Essa eu não conheço, não. Essa de... Raça
13: dia,
10: Negra,
13: Sandrinha,
10: vou procurar.
13: Seu paizinho, Valdeci, tá abençoando. Sua mãezinha Selma tá também abençoando. O Sandrinha, por favor, passe aí essa música de Roberto Carlos. Eu cheguei em frente ao portão.
10: Ô, papaizinho.
13: Disse pra minha esposa Selma, pra meus filhos todos, principalmente Walter Pedreiro na Vila Matias, também nosso amigo Manuel Rodrigues, Tonho Silva, você, Sandrinha, minha prima Núbia, né, da Zanda e Família, e esses outros primos também, o Nado, a Graça, a Lila e Família, Ronaldo, Gael, Crado, aí, Luda Igreja Nova, Galega da Lagoa da Canoa, Eliane e o esposo Ailton, né, Arapiraca, Sargento Santo Peça Bussu, o Bahia, o menino que é o Marizana Saúde, Mané Leiteiro, Magnólia, Maria Alexandre, Nazaré, o seu Luiz Lagoa Grande, Dona Margarida, meu afilhado Vavá, compadre Zé Mito do Chinaré e todos que estão escutando esse lindo programa. Até a de tarde, Sandrinha, se Deus quiser.
10: Obrigada, meu papaizinho, obrigada a toda a família linda, abençoada, que curte a gente. Eita, que saudade, viu? Que saudade que eu tava desse meu papaizinho Valdeci do Castro, mamãezinha Selma. Eita, povo bonito que eu amo de coração. Obrigada pelo carinho de vocês, tá? Vamos embora, curtir mais músicas. 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Apontando, atendendo a pedidos, Safadão, Chão de Avião e Zé Vaqueiro, Doce Pecado. 11:20. Na sequência, Roberta Miranda e Amado Batista, o rei dos gols, Dona Magna e todos os fãs do Amado e da Roberta Miranda. Ainda tem Léo Foguete Galeria.

0: Aquele abraço, meu povo de Neópolis! E o povo de Neópolis sabe que eu falo neles todos os dias, tá? Agora, Genilde Geda, eu não falo o nome de ninguém, porque às vezes tem radialista que fala o nome de todo mundo que liga todos os dias. E eu não gosto de fazer isso porque já teve vezes da pessoa estar no supermercado, passando na feira livre, aí o rádio lá ligado, um alô pra fulano, diga, ah, o fulano aqui, eu como ouvindo, dizia, ah, fulano bem aqui na rua, tá nem ouvindo a rádio. Aí quer dizer, não, eu só gosto de falar se a pessoa disser, eu tô aqui. Então tem que dizer, você nunca mais mandou áudio pra mim, meu amigo. Mande, viu? Nem você, nem sua filha. Um abraço, Genilde Geda. É nosso querido amigo, tá? Valeu, Luiz Dantas!
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0: Amada Batista e Roberta Miranda, tum tum de saudade! É tipo aquela música que eu toco que você pediu, aí deu um outro dia, nem tocou minha música.

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1: E essa também vai pra Marili de Neópolis e pra minha super amiga Cidinha Lima e o seu filhão James. James é por minha conta, né? O Matheus. Beijos pra todos vocês. Um abraço forte e muito especial. Vamos curtir Raça Negra? Mudar pra quê? 11:29.

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0: Vamos lá, vamos lá, vamos lá, que tá lindo demais. Nessa sequência de músicas, eu trago pra você o novo sucesso de grupo Menos é Mais, com Pablo, Saudade Inconveniente, especialmente pra minha super amiga Adriana Ferreira. Isso, ligadinha com a gente. Também abraço com muito carinho a minha querida Valdereis, da Renovação Carismática. Ligadinha conosco. Obrigada, Valdereis. Beijo, beijo no seu coração, menina. Ainda tem mais gente linda. Toda a família Oliveira, Patrícia, Neide, Cida, Maciel, Pedro, Paulo. Um abraço também para toda a turma do Sítio Nazária. Obrigada pela audiência de vocês. Cidinha Lima, beijo, beijo no coração. Mais gente, bom dia.
1: Abençoada com Deus. Bota aí a música do Pablo aí. A galera aqui da Casa das Carnes, curtir. As minhas amigas da Perucaba. E Penedo e região. Todo mundo que aqui na Grande Rio FM, ó.
0: Ei, mas você quer Pablo mesmo ou você quer Zezo? Acho que você trocou, né? Essa é ela querendo pelado e chorando.
2: Bom dia, Sandrinha. Bom dia, Sandrinha. Alô, Pacote, Sandrinha.
0: Alô, Coab.
2: Alô, Pacote, Amofina, Sandrinha. O resto tá tudo bem, né? Graças a Deus.
0: É, graças a Deus.
2: Como é que tá as coisas, Sandrinha?
0: Deus é bom o tempo todo, né? Meu papaizinho Valdeci do Castro, essa música não tem regravada aqui na minha... Nem vou poder tocar pro senhor, mas à tarde me lembra que eu toco, tá bom? Me lembra que eu toco.
3: E a mulher, deixa o meu bilhete e manda o seu pix pra mim fazer, viu? Tá bom? Eu quero concorrer, viu? Deixa aí com você, depois eu pego.
0: A senhora é uma bençazinha de Deus. Eu mando já, viu, dona Marli? Luiz Dantas é o ex-vocalista da Cavaleiros do Forró. Li agora há pouco essa matéria. Muito triste, né? Atualmente ele estava no colo de menina. O Eudes mandou pra mim aí essa matéria. E alunos da Rede Municipal de Penedo venceram no geral e conquistaram vagas para competições nacionais. É, são os nossos queridos estudantes da Rede Municipal aqui de Penedo. Parabéns, parabéns, parabéns. Tem que investir na educação. Dona Petrúcia, te amo. Olha, Jenny, Jenny, Jenny.
4: Bom dia, Sandra. Dia abençoado aí pra todos nós.
0: Pra nós.
4: Olha, estou sempre na escuta, viu?
0: Obrigada.
4: Mesmo quando eu não participo, estou ouvindo sempre vocês.
0: É, você tá longe.
4: Agora sempre pelo celular, te ouvindo, né?
0: Que joia.
4: Porque a caixinha de som quebraram. Não foi ninguém, nem eu.
0: Baixa o aplicativo.
4: Não sei como quebrou, mas enfim.
0: Acontece.
4: Agora eu ouço vocês pelo celular.
0: Acontece.
4: Aqui é Mata Atlântica 2.
0: Obrigada, meu bem.
4: Qualquer música de forró. Da banda Facinho, se for possível.
0: Valeu, querida. Saúde e paz.
5: Dia, aqui fala Marcel, aqui de Joqueiro. Tá com a música de toque 10 dia aí. E a mulher que tem telemoto WhatsApp tá aí. Cadê a mulher assim, que tem telemoto WhatsApp? Meu número é 9110-6672. Procura do grande amor.
0: Oi.
5: Tô esperando as mulheres lá, né? E tá no meu WhatsApp. Oi, queira, né?
0: Maciel quer uma mulher pra casar.
6: Eu tô aqui, viu?
0: Valeu, gente.
6: Eu tô aqui.
0: Cidinho.
6: Ela disse que, né? Mas eu tô aqui. Eu tô sintonizado na Grande Rio FM 24 horas.
0: Muito bem,
6: entendeu,
0: querido.
6: Entendeu, minha gigante da comunicação?
0: Cidinho e companhia.
6: Iniciando o dia com o Luiz Dantas. Em sequência, vem você, né, no seu programa. É óbvio que eu estou sintonizado, né? Em questão do que esteja fazendo ou não, independentemente do que esteja fazendo ou não, mas estou sintonizado. Beleza, Sandrinha?
0: Valeu! É grande Cidinho!
6: E eu gostaria
0: Cidinho
6: de ouvir
0: é caro!
6: Aí, Mineirinha, viu? Mineirinha com o Mano Walter. Valeu? Beleza, e oferecer aí para Chicão. Oferecer aí também para Quitéria, uma colega minha aí de Penedo, e Alex, que trabalha na Droga Lima, em frente à Caixa Econômica. Valeu, Sandrinha, um abraço. Tô sintonizado, viu? Independentemente do que eu esteja fazendo, mas estou sintonizado, entendeu? Eu tenho até o aplicativo da rádio. Valeu,
0: muito
6: Sandrinha, um
0: bem,
6: abraço.
0: Muito bem, olha aí, olha aí. É isso aí, obrigada, menino. Valeu, valeu, vou ficar devendo a música.
7: Bom dia. Cadê você, Sandrinha? Tô chegando um pouquinho atrasado de novo. Sandrinha, agora quero escutar minha pintada, a nova da minha pintada, beleza? Pra curtir aqui, beleza? Chama, Sandrinha. Uma pintada pra mim curtir só aqui, viu? Você tá aqui da Rua da Esperança, menina. Um pouquinho atrasado, mas eu tô sempre na escuta, Sandrinha. Vou por aqui, viu?
0: Olha, atenção, atenção, Helenilce Silva. De acordo aqui com o envelope, ela mora na IP Amarelo 100, P0 Grau, Mata Atlântica, tá? E o documento dela foi entregue na casa da nossa querida amiga ouvinte. Peraí. Pera lá. Não quer voltar aqui seu áudio.
8: Manda uma foto, olha.
0: Ó, já mandou a foto, agora pera lá.
9: Sandra, bom dia. Eu moro aqui na Mata Atlântica 1.
0: Atenção, Helenilce.
9: Na minha caixa de correio chegou uma correspondência para uma moça por nome de Helenice Silva.
0: Helenilce.
9: Cartão de crédito. Então não é meu. Não tem para que eu ficar com esse cartão. Aí eu gostaria que, se possível, você divulgasse aí. Meu endereço é Rua IP Amarelo, número 100, Mata Atlântica 1.
0: Pois é, eu tô vendo aqui que o endereço de entrega é o seu mesmo. Então é melhor que você devolva para o correio, tá bom? Devolva para o correio, porque qualquer carteiro que passe aí na porta, a pessoa deu o endereço errado. Então não entregue, tá bom? Mesmo que a pessoa vá buscar aí, é melhor você deixar no correio para que a pessoa vá buscar nos correios. Sugestão de segurança, porque essa coisa de você receber... tem muitos estelionatos, não estou dizendo que é o caso, mas acontece crimes de estelionatos dessa maneira. Eles usam o número do telefone da gente sem a nossa permissão. Daqui a pouco a gente está recebendo um monte de cobrança por telefone. Mandam para o nosso endereço o que não deve, depois vai lá buscar e a gente fica com a responsabilidade de ter recebido a encomenda. Então, corta, entrega nos correios para sua segurança, tá bom? 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Destaca os sucessos de Grupo Menos é Mais e Pablo, Saudade Inconveniente. Eita, pagodinho bom, Adriana Ferreira. Isso.

0: chama atenção, dá uma pausa aqui, porque ela merece, né? Vou aqui saudar com muito carinho essa pessoa muito incrível, muito amada por mim, por meus irmãos, especialmente por minha mãe. Tá aqui, voltou para a nossa querida região de Penedo e não posso deixar, né, de registrar o dia do nascimento dessa minha prima tão querida, que é a Zenira.
1: Oi, prima, bom dia, tudo bem? Como é que você tá e a família? Tô mandando mensagem pra você, que hoje eu estou de idade nova, e tô pedindo pra você tocar a música pra mim, Transplante de Raça Negra.
0: Oi.
1: Por favor, tá? E oferece pra minhas irmãs, meu pai, tia Gilda, você sabe, né? Amo vocês demais, tá? Beijo.
0: Nós também te amamos muito, como eu disse, não somente porque por outras coisas, mas porque você é você, tá bom? E nós temos muita gratidão, especialmente pelo carinho, cuidado, respeito com a nossa mãe, que é o nosso elo de ligação, que nos torna família. E por tudo que você fez na presença e na ausência da minha mamãe. Muito obrigada, tá, Zenira? Eu e meus irmãos somos muito gratos pela sua gentileza, pelo seu compromisso, pela sua doação. E somos muito felizes por fazer parte da sua família. Tenho certeza que meu tio Didi, minha tia Pastora, os meus primos, seus irmãos, sobrinhos, todos te amam muito. E você é muito importante para nós. E desejamos que a sua vida seja plena de amor, de alegria, de paz. Que você tenha grandes sonhos e todos eles realizados. Que você viva muito feliz por longas datas e celebre esse momento especial do seu nascimento com pessoas que te amam, te valorizam e que acrescentam no seu viver a felicidade, o amor e o cuidado. Parabéns, Zenira! Feliz aniversário, moça linda!
2: Parabéns! Parabéns pra você.
0: Seja muito, mas muito feliz hoje, amanhã e sempre. Parabéns.

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3: Finalizando a minha presença aqui nesse programa, agradeço a todos pelo carinho, agradeço a todos pela agradável companhia, prometo voltar a partir das 14 horas no programa Derrubado de hoje, tá bom? E amanhã o nosso Rio FM Show volta das 9 ao meio-dia. Obrigada a todo mundo pelo carinho de sempre. Vem aí o programa Voz da Cidade com Antônio Silva. Hoje tem entrevista, né? A Eliane do projeto Mãos Unidas vai estar aqui conosco. Muito, muito obrigada. Para encerrar, atendendo ao Carlito, tem o sucesso de Unha Pintada. Beijo para todo mundo. Meio-dia e um, boa tarde.

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12:19 em Penedo, 12:19. Muito boa tarde para você. Está começando a partir de agora aqui pela 99. O meu, seu, o nosso programa, A Voz da Cidade. É, dizendo que a direção geral é dele, Moacir Andrade Filho, o Bola. Produção e apresentação.

0: A oração do Pai Nosso está na Bíblia, no livro de Mateus, capítulo 6, versículos de 9 a 13. O Senhor ensinou a oração mais eficaz e poderosa. Esta é a oração do Pai Nosso, que convidamos você a orar agora junto conosco. Em nome do Pai, do Filho e do Espírito Santo. Amém. Pai nosso que estais no céu, santificado seja o vosso nome. Venha a nós o vosso reino. Seja feita a vossa vontade, assim na terra como no céu. O pão nosso de cada dia nos dai hoje. Perdoai-nos as nossas ofensas, assim como nós perdoamos a quem nos tem ofendido. E não nos deixeis cair em tentação, mas livrai-nos do mal. Amém.
1: Queridos ouvintes, povo de Deus, eu, Padre Paulo Lima, convido você a acompanhar comigo o Evangelho para hoje, quinta-feira, dia 2 de julho. Vamos meditar o Evangelho de Mateus, capítulo 9, versículos do 1 ao 8. Acompanhe comigo agora. O Senhor esteja convosco, Ele está no meio de nós. Proclamação do Evangelho de Jesus Cristo segundo Mateus. Glória a vós, Senhor. Trouxeram a Jesus um paralítico. Jesus, vendo-lhes a fé, disse ao paralítico: confia, filho, teus pecados são perdoados. Então alguns escribas disseram: este blasfema. Jesus lhe disse: por que pensais mal? O que é mais fácil dizer: teus pecados são perdoados, ou dizer: levanta-te e caminha? Ora, para que saibais que o Filho do Homem tem autoridade sobre a terra para perdoar pecados, disse então ao paralítico: levanta-te, toma teu leito e vai para tua casa. Ele, tendo-se levantado, foi para sua casa. As multidões ficaram atemorizadas e glorificavam a Deus, que deu tal autoridade aos homens. Palavra da salvação, glória a vós, Senhor. Olha, meus queridos irmãos e irmãs, é mais fácil dizer que os pecados de um paralítico estão perdoados do que fazê-lo andar, porque a transformação interior não é imediatamente visível, como é a cura de uma paralisia, não é verdade? No entanto, há ensinamentos que unem as enfermidades ao pecado, uma doença ao castigo de algum pecado cometido. Os pecados do paralítico foram perdoados. E, no entanto, ele continuou paralítico. Eliminada a causa, devia desaparecer o efeito. O pecado pode ter como consequência a enfermidade, mas nem toda enfermidade é consequência de um pecado, viu? É bom que a gente saiba disso. Pode ter sido causada pela maldade de alguém, por más condições de trabalho, por algum acidente imprevisto. Jesus dissocia a enfermidade e a culpa. Desça agora sobre você, a sua casa, onde quer que você esteja me ouvindo, em casa, no trabalho, no carro, a bênção do Deus Todo-Poderoso, em nome do Pai, do Filho e do Espírito Santo. Amém. Fica com Deus e amanhã, nesse horário, a gente se encontra aqui para meditarmos a palavra do Senhor. Até lá.

0: E a partir de agora, vamos com as principais manchetes de tudo que será notícia no programa de hoje. Alfredo Gaspar diz que sanções dos Estados Unidos reforçam alertas feito na CPMI do INSS. Decisão do TSE abre caminho para retorno de Nivaldo Albuquerque à Câmara dos Deputados. O INSS libera mais de 800 milhões em seguro defeso para quase 150 mil pescadores. Investigação aponta a tentativa de monitorar jornalista. Mensagens atribuídas a Daniel Vorcaro ampliam debate sobre liberdade de imprensa. Jovem que estava desaparecido em Penedo é encontrado e passa bem. Morre Neto Araújo, ex-vocalista da banda Cavaleiros do Forró. Operação Nacional mira esquema de celulares roubados e cumpre mandados em Alagoas. PF prende em Maceió, suspeito de armazenar imagens de abuso sexual infantil. PGR defende que Bolsonaro continue na prisão domiciliar. Polícia Civil investiga homicídio de homem de 46 anos em Piaçabuçu. Polícia Federal deflagra a quinta fase da Operação Unha e Carne e amplia investigação sobre lavagem de dinheiro e vazamento de informações. Possível suspeito de balear irmão de Eloá Pimentel é morto em confronto com a PM. Secretário de Articulação Política de Penedo sofre AVC transitório e quadro é considerado estável. STJ nega novo pedido de liberdade de Deolane Bezerra. E o TSE mantém limites de gastos de campanha do ano 2026 iguais aos de 2022. Tudo isso e muito mais a partir de agora aqui na 99, no seu programa A Voz da Cidade, que já está no ar.
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0: Muito boa tarde para você, ouvinte da Rádio Grande Rio FM. Estamos chegando com a graça de Deus, prometendo ficar com todos até às 14, trazendo muita informação a partir de agora, para que você continue, claro, sendo o ouvinte mais bem informado de todo o Baixo São Francisco. Lembrando, você pode participar do nosso programa pelo 3551-6600, viu? O 3551-6600 é o nosso telefone fixo aqui da Rádio Grande Rio FM e também é o nosso WhatsApp. Você pode enviar a sua mensagem de áudio ou texto. Ligações apenas pelo o chip da operadora, viu? Pelo menos eu, no meu horário, não atendo telefone via WhatsApp. Sabe por quê, gente? Muita gente pode dizer, esse cara é chato, tal, não é isso não. É porque nós utilizamos o WhatsApp para colocar os áudios que vocês mandam no ar. E muitas vezes, quando eu estou com o áudio no ar, que uma pessoa começa a ligar pelo WhatsApp, corta o áudio que está sendo transmitido no ar e atrapalha constantemente o programa. Por isso que nós não atendemos ligações pelo WhatsApp. Você tem que ligar pela operadora, viu? Aí gastar um pouquinho do seu crédito e ligar pela operadora. Agora, se você quiser enviar mensagens de áudio ou texto, aí sim você pode usar e abusar do WhatsApp e pode mandar aqui para o nosso programa. Às 12 horas e 30 minutos. 12 horas e 30 minutos. Eu vou trazer aqui uma informação com relação ao secretário de articulação política de Penedo, que sofreu um AVC e, segundo informações, o quadro de saúde dele é considerado estável. Eu estou falando do ex-vereador Billy Marques. O secretário municipal de articulação política de Penedo e apresentador do programa A Hora do Billy, lá na Coirmã, na Penedo FM, o Josué Marques da Silva, conhecido popularmente como Billy Marques, sofreu um acidente vascular cerebral isquêmico transitório e está internado em um hospital de Arapiraca. De acordo com as informações oficiais sobre o caso, o Billy Marques recebeu atendimento médico de forma rápida, fator considerado essencial para o bom prognóstico em casos desse tipo. Ele permanece na unidade de terapia intensiva, UTI, mas está consciente e sendo acompanhado pela equipe médica. O AVC isquêmico transitório, também conhecido como ataque isquêmico transitório, ele ocorre quando há uma interrupção temporária do fluxo sanguíneo para uma região do cérebro, diferentemente de um AVC isquêmico convencional. Os sintomas costumam ser reversíveis, especialmente quando o atendimento é realizado rapidamente. Segundo as informações divulgadas, o quadro clínico de Billy Marques é considerado positivo. A rapidez no socorro aumenta significativamente as chances de recuperação completa sem deixar nenhuma sequela. A notícia mobilizou familiares, amigos, ouvintes da rádio, lideranças políticas e moradores de Penedo que têm manifestado mensagens de apoio e orações pela recuperação do secretário e radialista. Até o momento, não há previsão oficial de alta médica, mas a expectativa é positiva diante da evolução do quadro clínico. Gente, eu quero abrir aqui um parêntese. Eu trouxe essa matéria falando aí do quadro de saúde do Josué. E quero abrir aqui um parêntese porque, lamentavelmente, é mesquinho, é muito pequeno a prepotência de algumas pessoas aqui em Penedo, por conta de política, viu? Ontem, eu faço parte de alguns grupos de WhatsApp aqui de Penedo, e olhando algumas mensagens nos grupos de WhatsApp, rapaz, acreditem, senhores, tinha gente praticamente desejando a morte do cara, chamando o rapaz de miserável. Tá com pena dele? Pegue ele e leve para sua casa. Esse tão cedo não vai mentir, né? Para defender o prefeito, o filho dele, não sei o que. Gente, estamos falando de um ser humano e de um quadro de saúde. As picuinhas políticas nesse momento, eu acho que deve-se ficar de lado. Mas, infelizmente, olha, eu não sei não, viu? Tem muita gente aqui em Penedo com a lavagem cerebral, que, meu Deus do céu, nem no momento de doença, a pessoa deixa a política de lado e não entra o fator humano para se compadecer com o sofrimento do outro. Gente, política passa. Políticos passam. Eu, na minha vida de rádio, já vi tanta gente sentar na cadeira de prefeito. E uns já morreram. Outros estão aí apagados politicamente. Para com essa besteira. E observo que essas baboseiras, que essas besteiras, surgem mais de quem é pobre. É, de quem é pobre, chumbeta, babão de político. Essas baboseiras só surgem mais de quem é pobre, babão e chumbeta. Você não vê ninguém da sociedade tá andando com esses palavreados. Pessoas praticamente desejando a morte do rapaz por questões políticas. Por questões políticas. Isso é mesquinho, viu? Isso é pequeno. Que Deus proteja tua família, tua casa, para que não aconteça de ninguém da tua família ter um quadro de AVC. Isso é pequeno demais. Infelizmente, é nesse ponto que está a política de Penedo, onde as pessoas praticamente desejam até a morte do outro por conta de política, porque isso para mim é desejar a morte do próximo. Chamar a pessoa de miserável, tá com dó, tá com pena, leve para sua casa. Isso é pequeno demais, viu? Tira esse coração de pedra aí, tira esse coração de chumbo e coloca um coração de carne. Vamos ser mais humanos. Vamos nos compadecer do sofrimento do irmão. Para que isso? Por que isso? A favor de quem isso? Eu fico estarrecido, sabe? Eu fico estarrecido, não vou mentir para você não. É de se lamentar essas coisas que acontecem em Penedo por conta de política. Então, que Deus possa restabelecer a saúde do nosso irmão, né? Irmão em Cristo aí, Billy Marx. Que ele possa voltar para sua família. Lembre-se que o rapaz tem família. Lembre-se que o rapaz tem esposa, que o rapaz tem filhos. Viu? Que o rapaz tem netos. Que se ele não é importante para você, que está chamando de miserável, que está com pena, leve para casa, ele é importante para a família dele, para os irmãos, para os filhos, para os netos. Lembrem-se disso. Que fanatismo é esse aqui que se implantou em Penedo por conta de política? Isso é fanatismo, gente. Isso é fanatismo. Muito bem. Terezinha, boa tarde.
1: Boa tarde, Antônio Silva. Boa tarde a todos. Estou aqui na escuta, Antônio Silva. Oh, Deus. Jesus vai dar a saúde dele, Antônio Silva. Vai tirar ele do aparelho. Ele vai para o convívio da família dele. Eu creio no Espírito Santo de Deus. E que Deus vá até a ele e cure o Billy. Eu gosto muito do Billy.
2: Por conta de...
1: conheço o Billy Antônio Silva de muitos anos. Ele era muito novo.

0: Muito bem, Tereza. Deus te abençoe, minha irmã. Obrigado, viu, por sua audiência sempre. É... Maciel, é isso? Que tá aqui comigo. Fala, ouvinte.
1: Boa tarde, Antônio Silva. Tô ligado nesse programa seu, esse programa topado.
0: Amém, irmão.
1: Maciel aqui de Jonqueira, Antônio Silva.
0: Obrigado, Maciel.
1: Procurando muito amor, Antônio Silva. Não acredito no meu WhatsApp, 91-10-6672. Antônio Silva, tem algum grupo aí de Penedo, de WhatsApp? Se já é muito pra mim, por
0: tem favor. Vários, tem vários aqui, viu? Meu amigo Carlinhos, do Campo Redondo, boa tarde, irmão.
2: Boa tarde, Antônio Silva. Estou ouvindo aqui o relato. Você está fazendo refém o vidro bar. A gente que não tem noção, acha que não morre nunca, nunca adoece. Por quê? Tem nada a ver que o cara é político ou deixa de ser. É um ser humano. É, tem que pedir a Deus que ele melhore, volte a vida normal dele. Eu mesmo vivo sofrendo quase 10 anos, mas não desejo mais para ninguém. Pode ser político, pode não ser. Porque todo mundo sabe que os políticos vêm à custa da nação, mas por conta disso não é preciso estar desejando que o cara morra, não. Desejo que ele volte para a família dele, breve. Deus quiser. Tchau, boa tarde. Bom programa. Eu gosto de ver o seu programa, que você fala certo. Bom final de semana, já tá se aproximando.
0: Valeu, Carlinhos. Um abraço, meu irmão. Saúde e paz pra você, viu? Fala, Hélio.
3: Boa tarde, meu nome é boa tarde, é verdade. Essas forças falar pra você, é verdade. Deus vai dar saúde dele, que Deus é maravilhoso. Povão de Penedo, que gosta dele.
4: Ele é importante.
3: Vamos rezar pra ele sair dessa também, que nem nós temos povo correr. Vamos rezar pra ele também, pra ele sair dessa, que Deus é maravilhoso. Deus é verdade, a vida é maravilhosa. Você tá falando pura verdade. Tamo junto, chama na bota. Que Deus lhe proteja, irmão. Chama na bota. Uma boa tarde, boa tarde, boa tarde. Tchau.
0: Valeu, meu amigo Hélio Carroceiro. Boa tarde, irmão. Professora Lourdinha, boa tarde, Antônio Silva. Jesus te abençoe e te guarde. Valeu, professora. Um abraço. Boa tarde. É gente de coração mau, gente triste, que não sabe quem é Deus. Esse tipo de gente de Penedo. É, e que Deus vai dar a saúde dele, do Billy Marques, né? Que ele é uma pessoa muito boa. É, quem tá falando é Nádia. Valeu, Nádia. Deus te abençoe, viu? Saúde e paz para você e sua família. Meu amigo Evânio Santos, fala, meu irmão, tá de volta ao batente, hein? Acabou a vida boa das férias, né, Evânio? Boa tarde.
5: Fala, meu amigo Antônio Silva, vim da Rede Grande Rio FM, pegando só o pezinho aí nas suas colocações sobre questão políticas, candidatos, políticos, apoiadores, bajuladores, oposição, situação. E o pior ainda, Antônio, é que em cidade pequena, o cidadão comum, o eleitor comum, ele perde a liberdade de expressão. Se você não faz parte de uma gestão, de um grupo político, e for criticar, cobrar ou sugerir, é mal visto e muitas vezes é perseguido, como já aconteceu e acontece até hoje em Penedo. Fato lamentável, né? Quer dizer, o cidadão comum, o eleitor comum, ele não pode ser neutro. Ele perde o direito de opinar. Ele perde o direito de se expressar. Ele tem que ficar calado. Não pode falar da educação, não pode falar da saúde, não pode falar da agricultura, não pode falar em nada, né? Porque não é nem os políticos que ficam chateados. São os puxadores de saco.
0: Verdade. Não,
5: é aquelas pessoas que vivem, né, de cargo comissionado, de isso contrato.
0: Isso é uma grande verdade.
5: Isso é lamentável.
0: Isso que o Evânio falou é uma grande verdade, viu? Não é nem os políticos em si que ficam chateados. São aqueles babões que ficam rodeando, que nem peru, sabe? Para ver se pega uma migalha. Esses é que ficam comprando briga com as pessoas e nos grupos de WhatsApp. Wagner, boa tarde, Antônio Silva. Isso são pessoas podres de espírito. Desejar o mal do próximo, isso não existe, independente do lado político. Crença ou religião, temos que desejar o bem para todos. Quem deseja o mal ao próximo, pode ter certeza que o troco vem dobrado. Que Deus restaure a saúde do Billy Marques. Um abraço, meu irmão. Quem tá mais por aqui comigo? Dona Creuza, fala, minha amiga, boa tarde.
4: Tony, boa tarde. É minha opinião que eu vou falar. Penedo tem esse tipo. Tanto as pessoas que torcem pelos seus candidatos, como tem muitos candidatos, que às vezes o doente não pode chegar perto do outro. Aí Penedo é onde eu lhe digo. Aí o povo diz aí, é geral, Tony, a política é geral. Mas quer ver doença é no interior, porque não tem emprego e trabalho. Como se só por dentro de uma prefeitura, aí começa a esculhambar as pessoas, como acha que as pessoas não têm filho, não têm neto, não têm mãe, não têm pai, não têm esposa, só quem tem são eles. Por isso que eu digo, Antônio, a política de hoje em dia não é a política de muitos anos atrás. Tanto as pessoas como os políticos. Boa tarde. E é a minha opinião. Mas Jesus já colocou a mão nele, que ele vai se levantar para ir para o convívio da família dele. E essas pessoas, Deus dá recompensa depois.
0: Dona Creuza, um abraço para a senhora, viu? Obrigado mesmo aí pelo carinho da audiência sempre. Um abraço à família Araújo, essa família que me viu crescer, né? E que nós temos uma amizade muito boa. Inclusive, o filho da Dona Creuza, o meu compadre Mário, é padrinho de batismo da minha filha. Então, um abraço e obrigado. Clodoaldo Pereira. Boa tarde, Antônio Silva. Estou na sintonia que todos nós sempre busque fazer o bem a todos aqueles que precisam. Afinal, esse é o melhor caminho para todos nós, seres humanos. Antônio, fica com Deus. Seu programa é diferenciado. Clodoaldo Pereira. Um abraço, meu irmão, para você, viu? Vanessa, tá por aqui, boa tarde. Verdade, infelizmente existem pessoas assim, pessoas de má índole, desejar o mal do próximo, sendo que tem família e pode acontecer também com alguém de sua família, né? Em todos os lugares existem pessoas assim, pobre de coração. Valeu, Vanessa, Deus te abençoe. Um abraço, obrigado pela audiência também. Quem tá mais por aqui é o Carlinhos do Campo Redondo, voltou, foi? Fala, Carlinhos.
6: O Evânio falou certo, só que eu mesmo, eu não perco o direito de falar, eu falo o que eu sinto. Eu falo o que eu sinto, seja quem for.
0: Tá certo, muito bem. Elizabeth tá por aqui também. Boa tarde, Antônio Silva. É verdade, as pessoas precisam ter mais empatia e saber separar as coisas. Será que as pessoas não têm família? Como aconteceu com ele, pode acontecer com um de nós. Que ninguém está livre de nada. Que Deus dê a saúde dele. Valeu, viu? Quem está mais por aqui? Deixa, gente, eu trazer informações. Daqui a pouquinho eu volto a falar com os ouvintes do WhatsApp. Sandoval do Madre, boa tarde, Antônio Silva. Aqui é Sandoval do Madre. Que Deus abençoe a nossa tarde, amigo. Valeu. Maluquinho do Brega também está por aqui, de Peneda Lagoas. Aquele abraço, maluquinho do Brega. Agora, 12 horas e 47 minutos. Tem mais informações para você que está aí na nossa sintonia. Gente, uma operação nacional mirou em celulares roubados e cumpriu também mandados aqui em Alagoas. A Polícia Civil de Alagoas participou nesta quinta-feira, dia 2, da Operação Nacional Rastreio. Uma força-tarefa realizada simultaneamente em 10 estados para desarticular um esquema de receptação e distribuição interestadual de celulares com registro de roubo, furto ou e-mail bloqueado. Em Alagoas, a operação foi coordenada pelo delegado Bruno Tavares, responsável pelo Núcleo de Planejamento Operacional, e teve como foco o cumprimento de mandados de buscas e apreensões no município de Paripueira, no litoral norte do estado de Alagoas. As investigações teve início após a interceptação de 30 remessas postais que continham 65 aparelhos celulares usados. Durante a análise do material, os investigadores constataram que parte significativa dos dispositivos possuía restrição de uso junto à Agência Nacional de Telecomunicações, a Anatel, ou estava vinculada a boletins de ocorrência por roubo ou furto. De acordo com a Polícia Civil, o grupo utilizava o serviço postal para enviar os aparelhos e receptadores e mercados consumidores em diferentes estados, mantendo uma rede interestadual de comercialização de equipamentos de origem ilícita. Mandados aqui em Alagoas, no estado, os policiais cumpriram 2 mandados de busca e apreensão contra o mesmo investigado, em uma residência e em outro estabelecimento especializado em reparos de celulares, ambos localizados lá na cidade de Parepoeira. O suspeito, ele foi conduzido para prestar depoimento e um aparelho celular foi apreendido durante a ação. Até o momento, não houve registro de prisão aqui em Alagoas. O balanço parcial da operação, ela aponta 2 prisões em flagrante, realizada nos estados de São Paulo e Minas Gerais, além da condução de 8 pessoas para depoimento e da apreensão de mais de 150 aparelhos celulares. A ofensiva, ela acontece de forma integrada nos estados de Alagoas, Bahia, Ceará, Mato Grosso do Sul, Minas Gerais, Paraíba, Pernambuco, Rio de Janeiro, Rio Grande do Norte e São Paulo, reforçando a atuação conjunta das forças de segurança no combate à receptação e ao comércio ilegal de celulares e às organizações criminosas envolvidas nesse tipo de crime. Só tem ladrão porque tem quem compre roubo. Essa é a verdade. Só tem ladrão porque tem quem compre roubo. Se o ladrão roubasse e não tivesse como passar para frente, não tivesse como vender o roubo, ou ele parava de roubar, ou usava para ele mesmo. Estamos falando de uma operação chamada de Operação Rastreio. Essa operação mirou em pessoas, inclusive donos de alguns estabelecimentos comerciais, que vendia aparelho celular, que compra aparelho celular roubado e bota para vender. Uma operação grande. Não foi só em Alagoas. Foi Alagoas, Bahia, Ceará, Mato Grosso do Sul, Minas Gerais, Paraíba, Pernambuco, Rio de Janeiro, Rio Grande do Norte e São Paulo. Uma operação gigante. Agora, é preciso que as pessoas entendam que lugar de comprar telefone celular não é na feira, não é numa banca, não é numa esquina. Você não compra telefone celular, você sabe que um telefone celular custa 3 mil conto no barato, aí o cara lhe oferece por 500 conto. Tu vai e compra. Não tem nota fiscal. Muitas vezes não tem mais nem a caixa do aparelho. Você compra só o telefone, não sabe a procedência do aparelho. Acha que está na grande vantagem. O mal do brasileiro é querer se dar bem em tudo. E muitas vezes quebra a cara. O mal do brasileiro é querer tirar vantagem de tudo. Infelizmente aqui é assim. Ó. Um telefone que custa 3 mil, eu paguei 500 conto. Uma moto, né? Ó, uma moto. O cara vende por 2, 3 mil. Onde é que você compra uma moto por 2 mil, 3 mil conto? Tem gente que compra. Quando tá pensando que tá com a moto bonitinha, tá lá a polícia, ó. Ei, a moto aí é roubada. Você comprou de quem? Cadê a nota fiscal? Cadê o documento do veículo? E aí? Acaba com essa história de querer tirar vantagem das coisas. Eu nunca comprei um telefone celular usado. Nunca. Nem compro. Nunca comprei. Celular que já bolou de mão em mão. Eu tô andando com ele. De repente chegar uma intimação para mim que o aparelho que eu tô andando é um aparelho que foi furtado ou roubado. Deus me livre. Só compro dentro da loja ou só compro na internet, nos sites oficiais. Aí eu tenho nota fiscal, eu tenho recibo, eu tenho tudo direitinho. Mas essa história de comprar telefone celular em esquina, pelo amor de Deus, isso não existe. Mas, infelizmente, tem muita gente que cai numa operação dessa porque quer tirar vantagem das coisas. Termina se complicando com a justiça. É detido, é levado para a cadeia por receptação de produto roubado. E quem compra produto furto de roubo, você pode nem saber que é roubado, mas você é levado para a delegacia do mesmo jeito. Até tu provar que não sabia que o negócio era roubado, você já tá com uma ficha na delegacia. Seu nome, seu CPF, seu endereço, seu RG, o nome de mamãe, o nome de papai, vai ficar tudo no registro. Mesmo que você prove que você comprou sem saber que era roubado, mas o seu nomezinho vai ficar registrado lá. Como você comprou um aparelho fruto de roubo? É bonito para o cidadão? Então cuidado, gente. Para com essa história de querer tirar vantagem em tudo. É melhor você pagar um produto caro, mas um produto que você sabe que é um produto de procedência. Um produto que vai chegar nas suas mãos com uma nota fiscal, que você pode provar que comprou, é muito diferente. Essa operação aqui é muito boa, e uma operação grande, viu? O nome da operação é a Operação Rastreio, que recuperou 150 aparelhos celulares. Meu amigo doutor Leandro, que está me devendo uma visita, disse que era ontem, era anteontem, era não sei quando. Não, acho que ele não está podendo aparecer, está com muitos compromissos. Me mandou aqui uma foto e uma matéria do Metrópolis. Mas eu já dei aqui, inclusive, Léo, a manchete desse tema que você mandou aqui para mim. Viu? Na manchete eu já falava sobre esse assunto. Sobre o falecimento do Neto Araújo, ex-vocalista da banda Cavaleiros de Forró, né? Mas agradeço, meu amigo, a sua gentileza e preocupação de nos manter informado e mandar pra gente aí esse link com essa matéria do Metrópolis, né? Gente, você, né, que era fã aí da Cavaleiros do Forró, deve ter escutado muitas músicas na voz desse cantor, o Neto Araújo, ex-vocalista da banda Cavaleiros do Forró. Infelizmente, ele veio a óbito. O cantor potiguar Neto Araújo, conhecido por integrar as bandas Colo de Menina e Cavaleiros do Forró, foi encontrado morto dentro da sua própria residência hoje, dia 2 de julho. Deixa eu ver, gente, se eu tenho informações aqui. Pera aí, viu? Deixa eu ver se eu tenho matéria em áudio desse assunto pra gente trazer alguma reportagem muito mais explicativa para os senhores. Deixa eu ver se eu encontro aqui. Deixa eu vasculhar a internet para ver se eu acho alguma coisa com mais detalhes aqui de informações para os senhores, viu? Eu tô buscando aqui para ver se acho mais informações. Alguma matéria que tenha áudio, alguma televisão que tenha feito alguma reportagem para a gente tentar trazer aqui para os senhores. Mas, enquanto isso, eu continuo aqui falando da matéria escrita, viu? Olha, segundo informações, ele foi encontrado morto dentro da sua própria residência nesta quinta-feira, dia 2. A notícia causou comoção entre fãs, amigos e artistas do cenário forrozeiro. Agora, quem escreveu a matéria errou o mês, lamentavelmente, né? Colocou 2 de junho. Estamos em julho. Um erro de digitação aqui na matéria do TNH1. Colocaram aqui 2 de junho. As circunstâncias da morte ainda são investigadas. Pessoas próximas ao músico comentaram de maneira extraoficial a possibilidade de uma overdose, mas a informação não foi confirmada pelo órgão responsável pela investigação. A causa do óbito será definida somente após a conclusão de exames policiais. O laudo do Instituto Médico Legal deverá esclarecer o que provocou a morte do artista. Com uma trajetória marcada pela participação em grupos tradicionais de forró, Neto Araújo conquistou reconhecimento pela voz marcante e pela apresentação em diversas regiões do Nordeste. Após a confirmação da sua morte, mensagens de pesar passaram a ser publicadas por colegas de profissão e admiradores nas redes sociais em homenagem ao cantor. Em nota oficial pelo Instagram, a banda Colo de Menina lamentou a partida do artista. Com profundo pesar, nos despedimos de alguém que marcou para sempre a história da banda Colo de Menina. Neste momento de imensa tristeza, expressamos nossos mais sinceros sentimentos aos familiares, amigos e a todos que hoje compartilham dessa dor. A memória que permanece é de um artista apaixonado pela música, um companheiro querido e de alguém que deixou sua marca através do seu talento, do sorriso e da alegria que levava por onde passava. Sua história vai seguir viva no Colo de Menina e no coração de todos que tiveram o privilégio de conhecê-lo. Que Deus conforte o coração de todos neste momento de imensa saudade. Neto Araújo era conhecido no cenário do forró por sua voz marcante e pelas passagens por bandas de destaque. A morte precoce do cantor repercute entre músicos e admiradores que lamentam a perda e prestam homenagens nas redes sociais. O meu amigo Léo, como eu falei, me mandou uma matéria que está no Metrópolis, né? É o que é que o Metrópolis fala aqui, eu não sei. Deixa eu ver aqui. É, fala aqui da morte do artista, né? Os fãs do forró foram pegos de surpresa nesta quinta-feira, dia 2/7, com a notícia da morte do cantor Neto Araújo, ex-integrante do grupo Cavaleiros do Forró, que foi confirmada pelo grupo musical nas redes sociais. A causa da morte ainda não foi divulgada, né? É o que nós temos aqui. Quem era o Neto Araújo, né? Eles fizeram um resumo da história dele. Quem era ele? Ao longo da carreira, o artista teve participação marcante nos dois grupos musicais. No primeiro, passou a fazer parte da banda em 2004 e participou da gravação Não Pegue Esse Avião e Mar de Doçura. Ah, essa música aqui eu conheço. Não Pegue Esse Avião. Ah, é na voz dele, é? Eu não sabia. Deixa eu ver se eu pego essa música aqui no YouTube, para os senhores ouvirem aqui um pouquinho. Cavaleiros do Forró, né? E parece que essa música aí é justamente na voz do Neto, né? Cavaleiros do Forró. Vamos ver, deixa eu ver aqui. Deixa eu abrir aqui.
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Eita, gente, tá aí, viu? Então nós noticiamos aí, né? O falecimento do cantor da banda de forró, o Neto Araújo. Essa informação veio hoje. Ele foi encontrado morto em sua residência e vamos aguardar as investigações para saber a causa morte do ex-vocalista da banda Cavaleiros do Forró.

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0: 13h21, estamos de volta com o nosso programa Voz da Cidade, pela 99.1, Rádio Grande Rio FM. Ah, tem gente aqui pedindo para anunciar o quê? Uma carteira perdida, é? Foi perdida uma carteira com documento em nome de Erisvaldo Costa. Caso alguém encontrar, por favor, entre em contato. Foi perdido nas imediações da Praça de Santa Luzia. Por favor, quem tiver outros grupos que possa compartilhar, boa tarde. Beleza, então se você encontrou ou encontrar a carteira de Erisvaldo Costa, foi perdida aí nas imediações da Praça de Santa Luzia, dá um toque aí pra gente anunciar ao proprietário da carteira, viu? Eu tô recebendo aqui a dona Eliane Feitosa e também a dona Maria do Socorro. E vamos falar com relação ao projeto Mãos Unidas. E além de falar, eu gostaria também que você participasse ajudando. O projeto Mãos Unidas está aí com o pensamento de distribuir sopa. Sopa e pão é só sopa? É sopa e pão?
1: Sopa e pão.
0: Sopa e pão, né?
1: Distribui os
0: dois. Vem para cá para chegar perto desse microfone aí, por favor. Está com o pensamento de distribuir sopa e pão no próximo sábado. Mas o que é que acontece? Tá faltando é muita coisa, né? Dona Eliane, boa tarde, viu? Seja bem-vinda ao nosso programa, boa tarde.
2: Boa tarde, Antônio.
0: Baixa esse bichinho só um pouquinho para a senhora. Aí.
2: Boa tarde, Antônio, e todos os ouvintes da Grande Rio.
0: Vem cá, quer dizer que a senhora está com o propósito de sábado realizar mais uma distribuição de sopa.
2: É, que a gente distribui toda semana.
0: É, mas toda semana, minha irmã?
2: É toda semana, só.
0: Rapaz, tem gente que faz de 15 em 15,
2: a
0: viu?
2: A gente faz toda semana,
0: e
2: só
0: tem
2: que
0: condições.
2: Tinha, né? Mas agora tá apertando, as doações estão poucas. Aí tá apertando, porque antes era poucas pessoas, né, que fazia, tinha esse projeto. Hoje já é várias pessoas impedindo, graças a Deus, ajudando cada bairro. A gente, dia 7, a gente levamos a sopa para o bairro Matadouro. E combinamos de ficar de 15 em 15.
0: 7 de junho, mês passado?
2: Sim. E ficamos, combinamos de 15 em 15 a gente ir levar lá, que é um bairro, como você sabe, né? Que precisa da ajuda. Só que no dia que a gente ia levar para lá, a gente não levou. Aí fiz para Mata Atlântica e os conjuntos arredores, que o pessoal já vão buscar, já é certo, né?
0: Certo.
2: E semana passada não fizemos, porque a doação que chegou foi pouca, de verdura, e não tinha o principal, que era o macarrão. Também. Aí deixamos para fazer essa semana. Essa semana, já, graças a Deus, a gente, com fé em Deus, vamos conseguir e vamos levar a sopa para o matador. E o matador, ou matador, outro bairro, Antônio, que a gente leve, a gente paga o frete.
0: É, tem que chamar alguém para levar,
2: isso,
0: né?
2: É R$50 que o rapaz cobra do frete.
0: E é?
2: É.
0: Muito bem.
2: Aí, isso tudo a gente vai resolvendo, né? Como Deus quer. E o projeto continua.
0: Vem cá, e a senhora, o que é que tem no momento para fazer a sopa para sábado?
2: Eu tenho um fardo de macarrão.
0: Sim.
2: Tenho umas verduras, são poucas, né? Suficiente para fazer. E tenho uma base de uns 2 a 3 quilos de ossos.
0: A senhora utiliza quantos fardos de macarrão para essa sopa?
2: É, por semana a gente usa 22 macarrões.
0: 22.
2: Pacote.
0: Pacotinhos,
2: isso,
0: né? Mas o fardo dá para passar um mês? Não.
2: Não, que o fardo vem, tem fardo que vem com 20 e 28 pacotes. Mas essa pessoa doa, só doa com 20 pacotinhos.
0: A senhora tem algum doador assim fixo de verdura, de ossos, de um franguinho tal para fazer a sopa ou não?
2: De frango não.
0: Não. Mas já fez alguma vez sopa de frango?
2: Já, a gente faz direto.
0: Né?
2: Quando
0: bota
2: o pessoal
0: bota um
2: doa,
0: pezinho, tal,
2: essas
0: é bom,
2: coisas
0: né?
2: A gente faz.
0: Sai mais de osso de carne,
2: isso,
0: né?
2: Isso.
0: Os ossinhos de carne, né?
2: É mais de ossos de carne.
0: Muito bem, vamos fazer o seguinte. Vamos tentar aqui para ver se os nossos ouvintes hoje estão com o coração aberto para ajudar, né? Me dê aí uma chave Pix para a gente tentar divulgar aqui, porque se alguém quiser ajudar na sopa de sábado, eu acho que é a forma mais rápida de ajudar, né?
2: É, a gente precisa de ajuda não só para a sopa de sábado, né? A gente faz...
0: Vamos pensar em sábado. No outro
2: aí,
0: sábado...
2: Aí o que fica, a gente já guarda para a próxima
0: vamos
2: semana.
0: Vamos pensar na de sábado, que está mais perto, né?
2: Uhum.
0: A outra a gente vê o que é que faz. Me diga aí uma chave Pix para a gente.
2: 040.
0: É CPF, é?
2: É.
0: 040.
2: 350.
0: 150 124
2: 59.
0: Tá no nome de quem?
2: Eliane Feitosa.
0: Pronto, porque se alguém me pedir, eu já vou enviando aqui, né? Deixa eu ver aqui. É Eliane Feitosa. Só é o nome da senhora, só isso, né?
2: É da Silva.
0: Ah, tá. Mas só vai aparecer isso. Assim, né? 040 350 124 59, é isso?
2: Isso.
0: Muito bem. Ó, pessoal, os senhores já ouviram aí, já entenderam o porquê que a dona Eliane Feitosa está aqui. Ela participou também daquela votação que houve aqui na Rádio Grande FM, né? Infelizmente, não conseguiu ganhar os R$1.000, né? Quem ganhou foi nosso amigo Cláudio lá da Vila, com o projeto lá dele. É, mas nós queremos ajudar a nossa irmã a distribuir sábado sopa e pão. E vai ser em qual bairro sábado?
2: Matadouro.
0: De novo?
2: De novo. Que a gente ficou de 15 em 15.
0: Ok.
2: Só que a gente foi no dia 7 e não foi mais.
0: Então veja bem, eu estou aqui com uma chave Pix em nome da dona Eliane Feitosa. Se você puder colaborar com o projeto, não importa o valor, viu? Não importa o valor. Antônio, eu só tenho R$2, 5 contos, 10 contos. O importante é você doar. Ajude para que ela possa comprar aí mais verdura. Ela
2: compra condimento, alho, tempero, colorau.
0: E o gás, como é que faz, hein?
2: Não, o gás fica fora.
0: E
2: gás a gente já tem.
0: Pronto, graças a Deus, porque o gás tá caro.
2: Isso,
0: O gás aumentou agora para pagar com 30 dias, parece que tá 140 pau, né?
2: É 140.
0: Né? Para pagar com 30 dias, eu tô pagando 140, aumentou um tiquinho aí, né? Então você que é meu ouvinte, ouvinte aí assíduo desse programa, vamos colaborar, gente. Não precisa de muito, não. Ah, eu não vou ajudar porque eu só tenho aqui R$2, é pouquinho. Não, o ruim é menos dois, né? Agora, mais dois já ajuda. Então, peça a chave Pix aí, já que é... Gente, o bilhetinho que a senhora quer aqui, moça, viu? Você vai poder comprar quando a Sandra Maurício estiver aqui. Quem está vendendo esse bilhete é a Sandra, viu? Quando ela estiver por aqui, aí você pode falar com ela e ela vai então vender o bilhetinho para você. Mas enquanto a Sandra não chega, me ajude aqui com o projeto da sopa. Doe aí quanto você tiver aí, 5 conto, 10 conto. Nos ajude aí com o projeto da sopa, do projeto Renascer.
2: Não. Né?
0: Meu Deus do céu, eu troquei o nome do projeto, tanto projeto que a gente termina ficando confuso. É o projeto Renascer da minha amiga lá, do Rosete. É o Mãos Unidas da Mata Atlântica, é um ou dois ali?
2: A1.
0: Mata Atlântica A1, né? Ó, a dona Eliane, ela fez almoço pro Dia das Mães, ela faz evento pro Dia das Crianças, e já vai fazer pro Dia dos Pais também? Dos Pais ainda tá fora.
2: Eu tô pensando.
0: Rapaz, só os pais que ficam de fora, né? Misericórdia. Vamos lá, vamos pensar nos pais também, viu? Senão eu não ajudo mais pra pensar nos pais.
2: Você não vai, você tá devendo a visita a gente.
0: É porque é tão complicado, minha irmã. Não, pra me sair de casa tem que ser... Olha, eu não sou muito caseiro. Então, gente, ó, dona Eliane Feitosa tá por aqui com a dona Maria do Socorro. Elas vieram aqui, fazem parte desse projeto maravilhoso. E nós estamos com o objetivo de conseguir aqui uma ajuda para o projeto Mãos Unidas realizar a entrega de sopa no bairro Matadouro no próximo sábado.
3: Eu de novo, Antônio Silva.
0: Oi.
3: Olha.
0: Oi.
3: Uma revenda de gás aqui pertinho do SESI.
0: Quanto é?
3: É dos parentes da Sandra Maurício.
0: E é?
3: A promoção sabia. De 103 o gás.
0: Hoje mas deve ser à vista, não, Carlinhos? 130?
3: O meu reserva estava vazio, peguei e comprei.
0: Deve ser.
3: A 103. Mas
0: 103, à vista, aí é à vista. Aí deve ser à vista, né? Esse valorzinho aí deve ser à vista. Muito bem. Abra ali, por favor. Já vai, amigo. Abra ali, por gentileza. Ó, tem gente aqui dizendo, manda a chave Pix. Eu já mandei. Meu amigo Valdir, grande Valdir, um abraço. Tá certo, meu irmão. Deus abençoe, Deus, viu, amigo? Abençoe.
4: Muito obrigado, viu?
5: Você me conhece, viu?
0: Obrigado,
5: conhece,
0: né? Claro. Posso dizer seu nome? Não, né?
2: Eu tá também certo. Te conheço.
0: Pronto. Valeu.
5: Depois eu vou dar meu nome pro cara ajudar, viu?
0: Pronto. Deus abençoe, amigo. Tá certo, pode deixar. A gente guarda segredo aqui.
2: Ele deu uma geladeira novinha.
0: Ele não quer que diga não, mulher.
2: Mas ele não sabe nem quem é.
0: Ele não quer que diga não, mulher.
2: Mas não tô dizendo nem o nome da filha.
0: Ah, tá. Ó, nosso amigo Wagner disse assim, Antônio Silva, manda a chave Pix, eu já mandei. Ah, meu amigo Valdir, da Trip 10. Hoje é 99, né, Valdir? Tem que mudar aqui, Valdir, que não mudaram ainda não o nome aqui, viu? Tem que mudar aqui. Também pediu a chave Pix, eu já enviei. A chave Pix é o 040-350-124-59, em nome de Eliane Feitosa. Não, rapaz, isso é pouco. Mas na pouco o que, rapaz? Dá pra comprar aqui dois pacotes de macarrão. Já ajuda. Tá chegando aí, dona Eliane, viu? Ele mandou o comprovante aqui. Dona Marli Lobo, boa tarde, Antônio. Passe aqui em casa pra pegar a canjica. Ah, já botei no ar. Eu não sabia, já botei no ar, viu?
2: Diga ela que eu vou buscar, viu?
0: Ó, dona Eliane Feitosa disse que vai buscar a canjica na casa da senhora, viu? Um abraço aí, dona Marli Lobo, viu, dona Marli? Ajuda aí com a sopa também, manda aí uns descontos, vá. Vou mandar a chave Pix pra senhora, viu? Sem compromisso. Mas eu já mandei aí, viu? Meu amigo Evânio, lixo nas portas desde ontem, no loteamento de São Gonçalo. E o que é que tá acontecendo, Evânio? Não tá passando não o carro do lixo, é? Vou mandar essa foto aqui para o Ricardo Araújo agora, viu? Deixa eu pegar a mensagem aqui completa, vou mandar para ele. Para o Ricardo Araújo, deixa eu encaminhar para mim, aí eu mando para ele, para dizer que os ouvintes estão reclamando, lixo na porta, meu irmão, não, e a coleta, o que é que tá acontecendo aí? Hã? Tá aí, vou mandar para ele, viu? Meu amigo Valdir, já doou também, valeu Valdir, Deus te abençoe, obrigado, viu? O Fagner já mandou o comprovante. Isso, o Valdir também. Chegou já mais uma ajuda aqui em mãos. Tá passando por aqui de carro, tá ouvindo o programa. Rapaz, quem é essa mulher que tá falando aí desse projeto? Eu vou lá que eu quero conhecer ela pessoalmente. Faz igual o nosso ouvinte, que ele não quer que diga o nome dele, mas ele entrou aqui e deixou uma doação em mãos com a dona Eliane, viu? Muito bem, ó, vai colaborar conosco, tem tanta coisa para comprar, rapaz, tem verdura, a senhora chega a gastar quantos quilos assim de verdura para fazer essa sopa?
2: Antônio, eu nunca pesei, cheguei a pesar, né, que a verdura a gente tem dois doadores fixos, que sempre dá, que é o Hortifruti e Dona Edna, aí elas dão, quando não dá, e tem o seu Mário lá da banca do comércio, que ele doa de 15 em 15, ele doa... Aí a gente junta, vai juntando e quando chegar no dia a gente começa a descascar e fazer. Nunca cheguei a pesar. Agora, como os caldeirões são grandes, aí a gente, por olho, eu sei aquela que dá e que não dá. Já há quase 12 anos, né, fazendo sopa.
0: A dona Maria do Socorro ajuda como aí, dona Maria? Boa tarde, viu? Seja bem-vinda também. Puxa esse bichinho aí pra senhora. Vá, puxa, aí. Boa tarde, minha amiga, seja bem-vinda.
6: Boa tarde, Antônio Silva.
0: Como é que a senhora ajuda lá nesse projeto?
6: Eu ajudo em tudo, né? Tudo que eu fazendo, a sopa com ela. Que eu
0: sou caçando verdura.
6: Eu sou ADM do projeto agora.
0: Tornei-me
6: ADM do projeto, aí certo. Ajudo em tudo que eu posso.
0: De fazendo casca lá, verdura?
6: Tudo. Em tudo, pede, faço entrega, peço às pessoas que eu conheço algumas coisas. Também.
2: Ela e a Simone, né? Mas a Simone não pôde vir, que ela tá com a mãe
7: Boa
2: dela.
7: Boa tarde,
2: doente.
7: Eu tenho o senhor.
2: Tá sabendo que a dona Nereza
7: Quando ela
2: tá
7: vem aqui na casa de Marley Gila, pega um dinheiro, que eu vou dar ela uma ajuda para ela comprar o fardo de...
0: Macarrão.
7: Do macarrão.
0: Certo.
7: Vou dar ela em dinheiro, R$50. Tá ok?
0: Não quer fazer um Pix, não?
7: Não.
0: Ah, quer dar dinheiro
8: no dinheiro. Ela vem aqui na minha casa, viu?
0: Dona Marli!
8: Na rua Urso da Pinga, o nome 96.
0: Na Marli. Tá muito bem. Um abraço aí pra família Gila, viu? Sabe onde é a casa da Marli Gila? Sabe não, rapaz, da Marli Gila mora ali, na Ulisses Batinga.
2: Eu posso conhecer a pessoa agora.
0: Não tem ali aquele local que vende que vende, como é, deixa eu ver se estou lembrado mesmo, Dona Marli, é, por ali mesmo. É na Ulisses Batinga, né, minha amiga Mari? Só me confirma aí, por favor. É isso mesmo, né? É já perto ali, já chegando próximo à Feira do Peixe. Já chegando próximo à Feira do Peixe, por ali. Tem erro nada.
7: Fica perto aqui da Vidrobox, é, na Rua Ulisses Batinga, número 97.
0: Olha, tá vendo? Rua Ulisses Batinga.
2: Número
0: 97. 97 é o número, viu?
2: É Gila?
0: Marli Gila. Na casa da dona Marli Gila, que foi diretora há muito tempo do Colégio Estadual. Estudou lá não, a senhora?
2: Não.
0: Pois é. Ó, chegou um piquezinho aí da dona Marli Lobo, viu? Chegou um piquezinho da dona Marli Lobo. Deus abençoe, minha amiga, viu? Saúde e paz pra senhora. Muito obrigado, dona Marli. A Mari pediu aqui para a nossa amiga Eliane ir até lá. Ela vai até lá depois do programa. Viu? Anotou o endereço?
2: Não, a Mari.
0: Não, a Mari é a doutora Marli Gila.
2: Ah, sim,
0: né?
2: Sim, já.
7: Fica perto aqui da Vidrobox, é, na Rua Ulisses Batinga, número 97.
2: Da Preta da Macaxeira.
0: Pronto, naquele mesmo correio ali. Chegou ali e perguntou a casa de dona Marli. Todo mundo sabe. Não tem erro. Viu? Muito bem, gente. É, ajuda aí o nosso projeto, viu? Mãos Unidas, tem entrega de sopa lá no bairro Santa Cecília, Popular Matadouro, sábado. E o pessoal tá precisando aí de condimentos, né? E quantas mulheres mexem esses caldeirões, hein? Só a senhora e ela?
2: Não, são quatro. Mas uma é minha filha, ela tava de resguardo. E só mexia eu, Dona Socorro e a Simone.
0: E era. E aí, uma sopa dessa leva quanto tempo no fogo para ficar pronto? Porque o caldeirão é desse tamanho.
2: Isso, mas o fogão da gente é aquele industrial.
0: Ah, né? Aquela boca grandona. Isso.
2: A gente começa a fazer umas 2 horas, colocar no fogo, né? Já tá tudo pronto, aí colocar no fogo. Quando é umas 6:30, 7 horas, já tudo pronto.
0: Eita, demora um pouquinho, né? Aí também tem que ficar toda hora, de vez em quando. Dá uma mexidinha pro macarrão não colar, né?
2: Isso, quando a gente coloca o macarrão, tem que estar sempre mexendo, que é para ele não grudar.
0: Muito bem, tem mais aqui. É, Genilton, manda a chave Pix pra mim. Tô mandando, meu irmão. Chave Pix aí, ó. Dona Eliane Feitosa, viu? O que você puder colaborar é bem-vindo.
2: É que
0: viu?
2: A gente também, assim, Antônio, precisa de padrinhos.
0: É, importante, né?
2: É, que ajudasse por mês. Eles que decidem, né? Como é que pode ajudar.
0: Interessante, né?
2: É.
0: É, seria interessante a senhora fazer aí, tipo, um cadastrozinho para ver se conseguir esses padrinhos para ficar fixo. Todo mês já contar com aquela ajudazinha.
2: Porque o projeto a gente não só distribui a sopa, né? Cesta básica. Ontem mesmo recebi 2 cestas básicas, o projeto. Já foi doada uma e a outra está para ser ainda doada.
0: Agora, minha irmã, assim, eu acho que por semana é pesado.
2: É, não.
0: É porque a senhora tá vendo a dificuldade de conseguir as
2: não,
0: coisas?
2: Agora.
0: É pesado.
2: Porque foi praticamente...
0: Porque a senhora não muda pelo menos para 2 vezes ao mês?
2: Foi a festa do Dia das Mães, São João. Quando é assim, datas comemorativas, algumas pessoas que doam, lógico que não vai deixar de se divertir, de viajar. Aí imprensa, a gente fica naquele apertadinho. Mas ultimamente, a sopa... Corre bem, né,
0: dona? Sério. Muito bem, ó. Mariana Santana mandou um pix também pra gente. Mariana, Deus te abençoe, viu? A você e sua família, obrigado pela audiência sempre e obrigado também por sua colaboração. Boa tarde, Antônio. Sempre escutando o seu programa. Poderia me mandar a chave pix para mandar uma ajuda? Claro, meu irmão. Com certeza. Tá aí, ó. Dona Eliane Feitosa, tá aí a chave do pix dela, viu? Um abraço, meu amigo. Ah, rapaz, você é gente boa demais. Ah, meu amigo aí da comunicação, é ele mesmo? Eu tô confundindo o rapaz aqui. Eu acho que não é não. Não tô confundindo aqui o meu amigo aqui. É, manda seu nome aí, irmão. Vá, só pra mim confirmar aqui. Manda seu nome aí, por favor. Ah, deixa eu ver aqui. O Genilton já mandou também aqui uma contribuição. Um abraço, Genilton, pra você, viu? Deus te abençoe, obrigado por colaborar com o projeto que ajuda a colocar alimento na mesa das pessoas, viu? Ah, meu amigo Everson, rapaz, meu amigo Everson, um abraço, amigo, viu? Obrigado pelo carinho da audiência sempre, Deus te abençoe, mandei já a chave pra você. Dona, quem tá mais por aqui? Ah, meu amigo Márcio Reis, também que é a chave Pix. Já estou enviando aí para você, meu amigo Márcio Reis. Um abraço, meu irmão. Ah, quem tá mais aqui? Deixa eu ver. Vai pedindo a chave que eu vou mandando, pessoal, viu? Quando você conseguir fazer a doação, se puder, manda o comprovante para mim, por gentileza. Ó, recebemos doações aqui do Fagner, do Valdir, do 99. A Mari Gila pediu para a senhora ir lá, pegar lá na casa dela. Dona Marli Lobo já doou. Mariana Santana, Genilto, o Everson também vai doar, o Márcio Reis vai doar. E a Vera da Casa das Carnes vai doar o quê, Vera? Boa tarde.
4: Antônio Silva, boa tarde. Manda aí a chave Pix pra mim, por favor.
0: Beleza. A Vera, eu quero mandar um real? Poxa, pode mandar até 50 centavos, mano. Pode mandar até 50 centavos. Eu quero ver a gente fazer aqui uma campanha, pedir aqui pra a Vera da Casa das Carnes não chegar. Obrigado, Vera, também por sua audiência e a sua participação, viu? Vai chegando aí, dona Eliane. Se a senhora puder ir fazendo um somatório para dizer daqui a pouquinho, viu?
2: Uhum.
0: Quanto a gente já conseguiu. Espero que a gente consiga pelo menos 200 conto. Eu acho que não dá nem para fazer um caldeirão, dá? 200 conto?
2: Tirando 50 do frete, 150 e pouco. É, dá.
0: Pronto. Então, espero que a gente consiga ajudar.
6: Dá bastante.
0: Né?
6: Dá pronto. Bastante.
0: Então, vamos ver se conseguimos pelo menos 200 aí. Eu acho que mais frete... de 100 já tem, né?
2: Tem.
0: Já tem, né? Mais de 100 já tem, né?
6: Tirando 50 do frete, o que ficar a gente se...
0: Pronto.
6: Se desdoba.
0: Já tiramos 50 do frete aí. Já tem mais de 100 conto aí, viu? Já tem mais de 100. Gente, deixa eu trazer. Enquanto vocês fazem a doação, deixa eu ver aqui. Ela colocou aqui a Mariana Santana. Quero parabenizar todas as pessoas envolvidas nessa linda ação. Que Deus continue abençoando cada um de vocês por esse gesto de amor e solidariedade ao próximo. Também faço parte da missão Paz e Bem, onde realizamos o café de rua. Ô, minha amiga, vem aqui para a gente falar desse projeto maravilhoso. O espaço está aberto para quando você quiser vir aqui, a gente falar aqui com mais, com mais detalhes, viu? Eu não conhecia, mas já gostei. Vem aqui para a gente conversar, traga a sua equipe, venha bater um papo com a gente aqui. Também faço parte da missão Paz e Bem, onde realizamos o café de rua para pessoas em situação de rua. E também levamos esse trabalho a alguns povoados. É uma experiência que nos ensina que muitas vezes um simples gesto de carinho, uma palavra de esperança e um alimento pode transformar o dia de alguém. Que nunca faltem pessoas dispostas a servir com amor. Deus abençoe a todos e fortaleça cada missão. Quero vocês aqui para a gente falar desse projeto maravilhoso. Pois não, Eliane?
2: Essa pessoa que faz o café de rua.
0: Mariana Santana.
2: Sim, se ela precisar dessas quentinhas do depósito, eu tenho.
0: E é? Mariana, se você precisar de vasilha para botar o alimento, a dona Eliane disse que pode também colaborar nessa parte, viu? Uma mão ajuda a outra, tá vendo? Me manda o contato dela. Posso mandar, dona Eliane?
2: Pode ser.
0: Vou mandar pra você, minha amiga, viu? Meu amigo Márcio Reis já fez a doação dele. Já chegou também por aí, dona Eliane.
2: Chegou, do Márcio.
0: O meu amigo aqui também, manda a chave Pix. Antônio Silva, boa tarde. Pergunte a ela. Tá? Aqui foi outra entrevista, né? Agora não, né? Chave Pix enviada, viu, meu irmão? É meu irmão, minha irmã, nem olhei o nome que tá aqui no perfil, não tem nome, mas já mandei para você aí a chave Pix. Vera da Casa das Carnes, conseguiu, Vera? Conseguiu, que Deus é maior, tá aqui, Eliane Feitosa, no nome aqui do comprovante. Eliane, já conseguimos quanto? Diz aí para mim. Vê aí se já conseguimos pelo menos uns 160.
2: 180.
0: 180? Amém, Senhor!
2: 50 que eu vou pegar lá na
0: casa da Marli.
2: Isso.
0: Já colocou aquele?
2: Isso.
0: Oxe, eu quero mais porque se ela não usar todo nessa sopa, mas tem a sopa da semana que vem, porque ela faz por semana. Não é nem de 15 em 15, nem uma vez por mês. É por semana. Então ela precisa também ter um...
2: As coisas que a gente faz, que não usa tudo, a gente guarda.
0: Uhum.
2: Para na próxima a gente ir usando.
0: Claro, claro. Para você que sempre me pergunta com relação ao estado de saúde do companheiro Alves Correia, eu tenho uma informação boa. Após recuperação médica, Alves Correia pode voltar ao comando do programa Derrubado na segunda-feira, dia 6 de julho. Eu acho cedo. Eu acho que meu amigo deveria descansar mais. Mas, se o médico liberar, quem entende é o médico, né? Não sou eu. Muito bem.
2: Mando sempre.
0: O radialista alagoano Alves Correia poderá voltar aos microfones da rádio Líder FM na próxima segunda-feira, dia 6, caso ele receba autorização médica. A possibilidade foi anunciada pelo filho do Alves Correia, o Carlos Correia, durante o encerramento da edição desta quinta-feira, dia 2, do programa Derrubado. Atualmente, substituindo o pai na apresentação do programa, Carlos explicou que o retorno ainda depende de uma avaliação da equipe médica. Possivelmente segunda-feira, não é certeza, mas dependendo do que o médico disser, Alves Correia pode estar de volta comandando o programa Derrubado a partir das 5 horas da manhã, afirmou ele durante o encerramento do programa de rádio. Alves Correia está repousando em casa desde que recebeu alta hospitalar no último dia 23 de junho. O radialista permanece em repouso por orientação médica, seguindo todas as recomendações para garantir uma recuperação completa antes de retornar às atividades profissionais. O possível retorno ao rádio acontece poucas semanas após um dos momentos mais delicados da vida do comunicador. Alves Correia, ele ficou internado. Muito bem, gente, o espirro chegou aqui, eu tive que levantar o BG. Olha, Alves Correia, ele ficou internado. Deixa eu ver aqui. Que é isso aqui? Oh, meu Deus do céu, misericórdia. Minha mulher, vou dizer. Eu termino já, gente, a matéria aqui do Alves Correia. Deixa eu, tô olhando aqui o negócio aqui, viu? Termino já já. Muito bem, ó. O possível Alves Correia ficou internado por quase 10 dias na UTI do Hospital Chama, em Arapiraca, enfrentando um quadro clínico considerado grave, com falta de ar, complicações cardíacas, anemia e também acúmulo de líquido nos pulmões. Em suas primeiras aparições, após a internação, divulgada por meio de um vídeo nas redes sociais de Carlos Correia, o radialista se emocionou e emocionou também os seguidores ao agradecer as orações recebidas durante o período em que esteve hospitalizado. Ainda com a voz debilitada, ele descreveu a luta pela recuperação e fez questão de agradecer a Deus e aos profissionais de saúde e o carinho demonstrado pelos seus ouvintes. Antes da internação, Alves Correia havia passado por uma cirurgia cardíaca considerada bem sucedida e se recuperava em casa quando precisou voltar a ser hospitalizado. Então, gente, ó, um possível retorno do Alves Correia, viu? Eu tenho, inclusive, essa fala aqui. Eu tenho essa fala do filho dele. Vou colocar no ar para vocês ouvirem aqui. O filho do Alves dizendo que possivelmente, na segunda-feira, o pai pode estar de volta no comando do programa Derrubado. Vamos ouvir.
9: Programa Derrubado, hoje, quinta-feira, dia 2 de julho. Pois é, e logo após, vocês vão ouvir aí o Jornal da Líder com o Nelson Filho e o Paulo Marcelo, que já está aqui nos nossos estúdios. Muito obrigado pelo seu carinho e a sua audiência. E eu, a Fátima Batista, voltaremos amanhã, se Deus quiser, a partir das 5 da matina. E eu conto com vocês, tá bom? E aí, e lembrando que possivelmente segunda-feira, né? Não é certeza, mas dependendo do que o médico vai dizer, Alves Correia vai comandar o programa Derrubado a partir das 5 da manhã, na segunda-feira, tá bom? E a gente espera vocês aí. Valeu, gente. Até amanhã, se Deus quiser. Curtam aí, Alves Correia, faz um biquinho e chore. Valeu.
0: Muito bem, aí foi o filho do Alves Correia, no final do programa Derrubado, na Líder FM, onde o Alves trabalha, de 5 às 7 da manhã. Ele anunciou que, possivelmente, se os médicos liberarem, possivelmente na segunda-feira, Alves Correia vai estar por lá comandando o programa Derrubado. Vamos torcer que tudo dê certo, né? Com a graça de Deus. Chegando mais doações aqui, o ouvinte não colocou nome, deixa eu ver aqui se tem nome no perfil do Zap. Ah, mas eu agradeço pelo carinho, pela audiência e pela doação. O final, telefone 7396. Deus te abençoe, viu? Maria do Gileno, boa tarde, meu amigo Antônio Silva. Manda aí o número, né? Uma sopinha é boa. Muito bem, tô mandando pra senhora a chave Pix. Já foi. Vera da Casa das Carnes mandou áudio pra gente. Foi, Vera? Fala aí, minha irmã. Tudo bem?
10: E Silva?
0: Oi.
10: Miguelina aí que manda o número dela pra mim, por favor.
0: Você pode dizer no ar, não? Pode? Não, peraí, viu? Quem quer o número? Quem foi? Foi a Vera, não foi? Vera da Casa das Carnes. É 82? 82. 999.
11: Peraí.
0: 999. Isso. 00. 00. 53. 53. 82. Peraí, deixa eu ver se aqui tem 9 demais. Peraí, deixa eu separar aqui. Deixa eu ver aqui. É 829-9900-5382. É isso? Ô, Vera, esse número que eu tô mandando é o da dona Eliane, viu? 829-9900-5382. Aproveitar e mandar pra moça também, né? Do projeto, né? Que ela pediu o contato da senhora, não foi? Qual que é a cadela aqui que ela disse? Manda o número dela pra mim, rapaz. Mariana Santana, não foi?
11: Isso.
0: Foi Mariana Santana, se eu esqueça. Mariana, vou enviar para você também o contato logo, antes que eu esqueça, da dona Eliane, viu? Deixa eu pegar aqui, Mariana Santana, muito bem, ó, contato da dona Eliane, viu? Eu vou anotar aqui que ela pode, Eliane. Tá aí, minha amiga, obrigado pela audiência, viu? Dona Maria do Gileno também, já mandando aqui pra gente, já fez a parte dela. Deus te abençoe, dona Maria do Gileno, venda muito pão aí, viu? Nunca mais fui aí comer um pãozinho com salame, comer carne. Eita, outro dia eu cheguei lá no... Maria.
10: Obrigada, Tena Silva. Tá
0: nada, assim. Obrigado você, Vera, por nos ouvir e colaborar sempre. Outro dia eu cheguei lá, rapaz, na mercearia dela, eu e a Manuel, à tarde, nós comemos mais de 10 pães, toramos salame, a mulher botou uma Coca-Cola, depois trouxe uma panela de carne cozinhada, aí comemos com sua peste lá, viu? E ela não quis não receber, não quis receber dinheiro, não. Dona Maria, não queira criar essas meninas assim não, que a galera de rádio come um bocado, viu? É prejuízo, viu? Deus te abençoe, viu? Que a senhora possa aí ter sucesso nos seus empreendimentos, tanto no mercadinho, quanto nos aluguéis das suas casas lá na praia. Deus te abençoe, viu? Temos quanto? Deixa eu aumentar aqui. Temos quanto aí?
2: 160.
0: Dá pra fazer? Fale mais pertinho, por favor.
2: O total, 210.
0: 210?
2: Uhum.
0: Pronto. Com o dinheiro que vai pegar na casa da dona Marli, né?
2: Vai pegar lá.
0: E esse aí também tá no bolo.
2: Isso.
0: Pronto. 210 nós conseguimos aqui. Graças a Deus. No rapidinho, não foi?
2: Rapidinho.
0: E eu digo, rapaz, é 1:30 da tarde. Será que eu vou conseguir pelo menos 100 conto? Olha, mas eu não tenho como agradecer a Deus e a esses ouvintes que sempre que eu abro a boca aqui, o pessoal chega pra ajudar a dona Maria, viu? Graças a Deus.
2: Que Deus abençoe cada um.
0: Graças a Deus. Verdade, verdade. Então, deixa eu agradecer aqui de coração a todo mundo. Ó, o Fagner, meu amigo Valdir, a Marigila, a dona Marli Lobo, Genilton. Falta chegar o recibo aqui do Everson.
2: Márcio Reis.
0: O Everson, Márcio Reis. Tem um ouvinte aqui que não botou o nome, mas pediu a chave Pix. Eu já mandei. Muito obrigado também. A Vera da Casa das Carnes, a Mariana Santana, a Maria do Gileno. Enfim, gente, Deus abençoe. Obrigado, obrigado mesmo de coração a todos que ajudaram aqui a dona Eliana a realizar esse projeto mais uma vez amanhã. Eliana, eu preciso terminar o programa porque já vai dar 2 horas e vai começar o programa Derrubado. Acho que deu pra gente ajudar aí um pouquinho,
2: sim,
0: né?
2: Deu.
0: Agora a senhora vai na casa da dona Marli pegar o dinheiro lá. Conseguimos quanto? 210, graças a Deus. Agradeço aí a todo mundo pra gente fechar aqui o nosso programa, minha irmã.
2: Agradeço a todos que doaram, direto e indiretamente. Que Deus abençoe e multiplique o pão de cada dia de todos nós.
0: Rapaz, eu falei seu nome errado, foi? Misericórdia. Desculpa, meu irmão, viu? É Wagner e não é Fagner.
2: Ô, Antônio.
0: Oi.
2: Eu posso falar aqui uma coisinha?
0: Diga.
2: É que o projeto está com...
0: Vai falar no anão?
2: O projeto recebeu dois pedidos de duas gestantes. Elas estão gestantes de menino. E uma já está com 8 meses e a outra está com 4. Então, quem quiser, só é pegar meu contato, que eu vou até a pessoa, busco. Uma é daqui, de Penedo, e outra é do interior.
0: Então, tem duas gestantes que estão precisando de roupinhas.
2: É, de recém-nascido.
0: Recém-nascido. Um menino e uma menina.
2: Não, os dois é menino.
0: Os dois é menino.
2: É.
0: Então, quem tiver roupas em casa de recém-nascidos, os meninos já cresceram, você guardou as roupinhas, está limpinho, está bonitinho, passa pra gente. Se alguém chegar, eu entro em contato com a senhora.
2: Que a gente pega a roupa do zero até a idade adulta.
0: Pronto, então esse caso aqui é zero, né?
2: Isso.
0: Esse caso é zero, né? É. Se alguém tiver roupas pra menino, né? É recém-nascido, entre em contato comigo, que eu falo com a dona Eliane, passo o endereço, ela vai buscar e assim a gente vai. Dona Maria do Socorro, obrigado pela presença também, por viu?
6: Nada,
0: Deus te abençoe,
6: quero
0: viu?
6: Quero agradecer a todos que ajudaram, indireto ou indireta. Que Deus abençoe a todos. Não vou falar o nome, porque eu conheço muito. Se for falar o nome, é muita gente para falar que eu conheço. Mas Amém. Muito obrigado, que Deus abençoe, dando saúde e paz a vocês e a todas as suas famílias.
0: A sopa vai sair sábado, com fé em Deus.
2: Fé em Deus. E obrigado mais uma vez, Antônio, por você abrir esse espaço pra gente quando o projeto precisa.
0: Tô por aqui.
2: Sempre você, sempre estendendo a mão.
0: Enquanto eu estiver vivo, estiver no rádio, eu tô aqui pra ajudar.
2: Deus abençoe.
0: Obrigado, viu? Vá com Deus.
6: Eu agradecer a você também, Antônio.
0: Amém, minha irmã. Vá buscar o dinheiro na casa da Marli.
2: Sim.
0: Viu? Obrigado, viu, gente? Vai com Deus. Eita, conseguimos 210. Já com 50 lá ou não?
11: Com
0: 50 lá, conseguimos R$210, graças a vocês ouvintes. Sem vocês, a gente não conseguia nada, viu? Um abraço. Pode ficar à vontade, viu, que eu vou terminar aqui o programa. A Sandra Maurício está chegando aí. Obrigado mesmo, viu, gente?
11: Obrigada a vocês.
0: Amém, amém. Meu amigo Wagner, desculpa, irmão, troquei seu nome, chamei de Wagner, não foi? Eita, o Val Sapateiro quer o quê aqui? Deixa eu ver aqui, viu, Val? Diga aí, Val.
12: Boa tarde, Antônio Silva. Aqui é a filha do vosso patreiro, a Isabelle.
0: Oi, Isabelle. Tô sabendo que você completou a idade nova. Acho que foi a semana passada. O seu pai tava aí ocupado na correria. Não lembrou de mandar a mensagem pra mim, mas eu vou lhe parabenizar atrasado, viu? É pra você, viu, Isabelle? Cheiro grande, Deus te abençoe com muita saúde e paz, felicidades e muitos anos de vida. Gente, finalzinho de programa, 13h59 em Penedo, 13h59. Muito obrigado a todo mundo que colaborou com o projeto Mãos Unidas da minha amiga Dona Eliane. Chegou aqui tristinha, rapaz, achando que não ia fazer a sopa para levar lá pro matadouro amanhã, mas Deus é maravilhoso, né? Deus é grande, Deus é maravilhoso e conseguimos, viu? Conseguimos R$210 e ela já saiu daqui satisfeita da vida. Vai passar ali na casa da dona Marli, dona Marli Gila. Deus te abençoe, a Mari, a dona Marli, a todos da família, viu? Obrigado pela audiência sempre, por acompanhar o nosso trabalho, o nosso programa, e obrigado por sempre estar aqui fazendo doações. O Jura, Jura Sigila, né? Rapaz, eu tava aqui vendendo aqui uns bilhetes mais a Sandra, ele comprou aqui, né? Deus te abençoe, meu irmão, viu? Obrigado também pela força aí nas coisas voltadas para a igreja. Deus te abençoe. 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

0: 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Ó, muito obrigado a todos pelo carinho da audiência. Papai do céu abençoe a cada um de vocês. Obrigado pelas doações. Obrigado, Wagner. Obrigado, Maria do Gileno, Mariana Santana, Vera da Casa das Carnes. O ouvinte aqui que mandou a doação, mas não tem o nome no WhatsApp, Márcio Reis, meu amigo Everson, Genilto, Dona Marli Lobo, a Mari Gila, Dona Marli Gila e família, meu amigo Valdir, todo mundo aí que colaborou com o projeto Mãos Unidas para que a sopa pudesse acontecer no próximo sábado. Papai do céu, dê em dobro a vocês, saúde e paz, e livre vocês aí de tudo quanto for ruim, viu? Muito obrigado, obrigado, obrigado, obrigado. Só Deus para retribuir toda a atenção, todo o carinho e toda a audiência que vocês me concedem aqui no programa A Voz da Cidade. Gente, tá vindo aí a companheira Sandra Maurício. Ela vai comandar o programa Derrubado até às 18, trazendo muita música para você. Se Deus permitir, eu estarei por aqui amanhã, a partir do meio-dia, com mais uma edição do nosso programa A Voz da Cidade. Tchau, tchau e até lá.
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Deus Pai de bondade, Criador de todas as coisas e santificador de todas as criaturas, suplicamos, Senhor, a tua bênção e proteção sobre este local de trabalho. Que a tua graça, Senhor, a salvação de Jesus Cristo e a consolação de teu Espírito Santo habitem dentro destas paredes, para que sejamos abençoados e prósperos, e que não haja contenda nem desunião. Afasta, Senhor, deste local de trabalho todo o mal. Que teus anjos de luz acampem dentro e ao redor deste estabelecimento, e somente a paz, a união e a prosperidade habitem este local. Concede, Senhor, aos que aqui trabalham um coração justo e generoso, para que o dom da partilha aconteça e as tuas bênçãos sejam abundantes. Dá, Senhor, saúde, paz e prosperidade aos que retiram deste lugar o sustento da família, para que saibam que só o Senhor é Deus, que só Jesus Cristo é o Salvador, que só o teu Espírito Santo é o Consolador, para que possam sempre cantar em louvores a ti, Senhor, a Jesus Cristo e a teu Espírito Santo. Em nome de Jesus Cristo,

Oba! São 2:17. Tá aqui aberto um Pix da Genilda da Silva, é pra vocês. Vocês viram? Já mandou, né, pro Pix de vocês? Já? Pronto, então tá bom. É só porque tá aqui aberta, eu digo, vou avisar, né? Galera do bem, hoje é quinta-feira, dia 2 de julho de 2026. Estamos no ar, eu, Sandra Maurício, com você, ouvinte querido e amigo, até às 18 horas, se Deus permitir. 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Às 2:19, eu faturo e volto já, depois do nosso intervalo comercial.

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0: Oi, oi, oi, oi, oi, são 2h25, meu amigo Aguinaldo, você é poderoso pãozeiro, é não, deve ser pra outra pessoa que ele mandou, pera lá, deixa eu ver.
1: Boa tarde, minha amiga Sandrinha, linda e maravilhosa. Rapaz, Sandra, a gente tava certo pra ir de um embagado do Alves, né, mais um vai dar, né. Eu vi você falando ontem que ele ainda tá um pouco debilitado, né, muito isso. Emocional. Você falou com a Dona Giselda, não foi? Aí ela falou que ele está muito emocionado ainda, quando vê as pessoas, quando vê os amigos, quando vê alguma mensagem dos amigos. Aí eu já tinha falado com a Manuela, a gente já tinha acertado para domingo, então não vai dar, né? Tá bom, minha linda, tá bom. Deixa para quando ele estiver mais forte, estiver firme, aí a gente vai, né? Tá bom, tá bom. Eu chamei o Manuel, chamei o Manuel, não acordou. Mas é assim mesmo, vamos deixar ele ficar mais melhor. Tá mais melhor, que ele agora tá muito emocional ainda, né? Mas ele tá bem, graças a Deus. O que importa é que ele tá bem, né, Sandrinha? O que importa é que tá bem, o importante é isso, que ele tá se recuperando, tá se fazendo muito bem. Já está caminhando um pouco nesse caso, tudo. Então, vamos esperar. Então, Deus dê saúde a ele e a nós todos. E um abraço, minha linda. Muito obrigado por as informações que você fica dando, viu?
0: Obrigada,
1: eu sempre estou ligadinho. Aí vou ouvindo a mensagem que você manda pra gente, os comunicadores, os ouvintes que gostam do Alves. Valeu, um abraço.
0: Verdade. Então, meu amigo, como ele tá muito emotivo, essa questão de coração, a gente tem que ter um pouquinho mais de cuidado, né? E nós queremos o bem dele, Aguinaldo, a turma da Grande Rio FM, os ouvintes, os anunciantes, os amigos, a família, né? Principalmente a família. E aí a gente quer ter esse cuidado. Ontem eu falava com a Dona Giselda, também cheguei a falar um pouquinho com ele, mas ele até se negou a falar com o pessoal aqui da rádio, ele ligou mais para por questões administrativas do programa. E foi muito rápido e a gente entende, né? Entende que ele precisa desse tempo. Então, para que ele não se emotive e possa se prejudicar, a gente vai preferir aguardar mais um tempinho. Segunda-feira, o menino teimoso quer começar a reiniciar o programa lá em Arapiraca. Mas ele vai aguardar a decisão médica, né? A gente quer que ele se poupe um pouquinho mais, mas também fica aquela vontade de fazer o que gosta, porque afinal de contas é um trabalho que ele ama fazer, de ter o contato com o público, de receber carinho. E enquanto isso, não chega aqui em Penedo, a gente continua com as nossas orações e os nossos pensamentos positivos para que ele tenha força, para que ele encontre mais saúde, mais coragem, alegria, sabedoria e principalmente a bênção de proteção divina para ele ter anos de vida com qualidade. Não somente ele, mas assim para todos os nossos amigos, os nossos familiares que estão doentes. E eu quero aqui pedir a todos vocês que estão me ouvindo para que a gente possa orar um Pai Nosso e pela saúde, né, do Alves Corrêa e também pela saúde do nosso penedense amigo Luan Patrick, filho da tia Rosa, diretora, né, como era conhecida aqui na cidade de Penedo. Eles tiveram a lanchonete e sorveteria Ponte Chique na Praça Santa Luzia, também funcionou ali uma locadora, estiveram também morando no Rosete Andrade, lá também tinha locadora. O seu irmão Alan, que trabalhou muito tempo no posto Grande Rio 2, e ele está, o Luan está em tratamento de câncer e voltou novamente a ser hospitalizado. O Senhor sabe tudo, sabe todas as coisas. A Ele nós entregamos as nossas vidas e a vida das pessoas que a gente ama. Mas Ele também é misericordioso e Ele escuta a nossa voz e a nossa oração. E Ele assim diz: aonde dois ou mais estiverem reunidos em meu nome, eu ali estarei. E tudo que for pedido em nome de Jesus será atendido. Para isso, só depende da nossa fé. E com muita fé vamos orar a Deus, esse Pai Nosso, pela saúde e vida do nosso querido Luan Patrick, para que ele tenha mais anos de vida, para que ele se fortaleça e possa continuar recebendo o tratamento necessário para ele viver, né, junto com a sua mãe, com o seu irmão, com toda a família, com os amigos. Ele é um rapaz muito lindo, generoso, muito amigo de todos e principalmente tem buscado Deus acima de todas as coisas. Eu conheço o Luan desde criança, desde pequena, uma família maravilhosa aqui de Penedo, a Nilce Cabeleireiro, Ronaldo da Marituba, a tia Cida, que trabalhou na loja Insinuante por muito tempo, muitos anos, enfim, né, o tio Acácio, o tio Carson, tantas pessoas aqui. E a gente vai entrar nessa oração. Eu peço a vocês que oremos um Pai Nosso pela saúde do nosso querido amigo Luan Patrick e por todos os enfermos. São 2:31. A partir das 3 da tarde, a família e os amigos também estarão reunidos em oração pela vida dele. E eu sei que todas as coisas cooperam para o bem daqueles que amam a Jesus. Então, vamos começar trazendo Isaías Sade pela saúde de todos os enfermos. 2:31.

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1: 2h41.
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0: Vamos nessa que tá bom demais, a nossa tarde especial de quinta-feira, 2 de julho, dia de adoração ao Santíssimo. Todas as quintas-feiras, procure a igreja mais próxima da sua casa e vá contemplar o Cristo vivo. Se você duvida, então faz uma pesquisa aí e pense por quê que usam, né? Fazem uso, invadem igrejas para fazerem uso da Santa Hóstia, da Eucaristia, em eventos sobrenaturais. Se ele não fosse poderoso, ele não era tão cobiçado, né? Então, a gente tem que... A própria ciência já explicou, né? Então, 2h49, nesse bloco, tem sucesso para o Carlinhos.
1: Alexandrinha, aqui é o Carlinhos. Alexandrinha, se tiver aí, você toca a música com Elba Ramalho. Com Madre Sebastiana, na voz de Elba Ramalho.
2: Para mim, para todos os ouvintes que eu vi, que estiver assistindo, que estiver escutando o programa. Tchau, bom trabalho.
0: Obrigada, meu filho.
2: Bom final de semana, já está se aproximando.
0: Bora sim, bora, não tenho não com a Elba não, mas tem aqui com o Genival Lacerda, tá certo? Vou tocar já para você. Também nesse bloco, especialmente meu papai Valdeci do Car... Vai tocar agora, meu papaizinho, vai tocar agora essa canção aqui,
3: Sandrinha,
0: que ele me
3: pediu,
0: ó.
3: Passa aí essa música de Roberto Carlos. Eu cheguei em frente ao portão, disse pra minha esposa Selma, pra meus filhos todos, principalmente Walter Pedreiro na Vila Matias, também nosso amigo Manuel Rodrigues, Tonho Silva, você Sandrinha, minha prima Núbia, né, da Santa Família, e esses outros primos também, o Nado, é a Graça, a Lila e família, Ronaldo, Gael, Crado aí, Luda Igreja Nova, Galega da Lagoa da Canoa, Eliane e esposo Ailton, né, Arapiraca, Sargento Santo Peça Bussu, o Bahia, o menino que é o Marizana Saúde, Mané Leiteiro, Magnólia, Maria Alexandre, Nazaré, é o Seu Luiz Lagoa Grande, Dona Margarida, meu afilhado Vavá, compadre Zé Mito do Chinaré e todos que estão escutando esse lindo programa. Até de tarde, Sandrinha, se Deus quiser.
0: Obrigada, um forte abraço e chuvas de bênção. Muito obrigada por estar aqui juntinho com a gente, tá bom? Nos ouvindo e deixando a nossa tarde premiada, a nossa manhã, o nosso dia, o melhor dia de todos. E obrigada. Vamos lá. Quem tá chegando aqui pra gente ouvir? Opa, pera lá. Vamos lá. Cadê a canção, Sandra Maurício? Sebastiana, canta Genival Lacerda.

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3:07, 3:08, mudou, Sandra Maurício, 3:08. E a gente vai dar uma viajada no tempo, eu e você juntinhos. Vamos descobrir o que é que o site Aponart nos informa, né? Sobre as datas. E hoje, então, dia 2 de julho de 2026, vamos saber que hoje é dia da independência da Bahia, consolidação da independência do Brasil em 1823. Também hoje é dia nacional do bombeiro, dia do hospital, os bombeiros, olha que coisa linda, os hospitais, a Bahia, nossa terra Bahia maravilhosa. Eita coisa boa, né? Hoje também festejamos o aniversário dos famosos Ashley Tisdale, ou Tisdale, né? Tisdale, ou Tisdale, né? Porque o I é I, Tisdale. Ano de 1985, Lindsay Lohan, 1986, nascida. Tudo jovenzinha, né? Tudo jovenzinha. Nos acontecimentos marcantes e curiosidades, morre o ex-presidente brasileiro Itamar Franco. O ano foi 2011. Em 1566, morre o famoso médico e astrólogo francês Nostradamus. Em 1824, houve o início em Pernambuco do movimento revolucionário conhecido como Confederação do Equador. Ainda recordamos que em 1940, e dá-se a saber que o presidente Getúlio Vargas assinou o decreto-lei que regulamentou a criação e fixação do salário mínimo no Brasil. Olha aí, gente, como é novinho o salário mínimo, né? Só que a gente já teve um montão de perdas. Direito adquirido não pode ser perdido, mas lamentavelmente aqui no Brasil vivem aí, né? Remexendo, não, vamos ver de novo essa lei, vamos ver aquela. Quando é bom pro povo, porque quando é bom pra eles não mexe em nada, né? Opa, desculpa aí. Essa Sandra tem uma língua. Olha, em 1960, a lenda do tênis, Maria Esther Bueno, conquistou seu bicampeonato no torneio de Wimbledon. Ainda em 1966, a França realizou seu primeiro teste com bomba nuclear no Eitão de Moruroa, Oceano Pacífico. Ainda na religião e espiritualidade, dia de São Bernardino Realino, São Processo e São Martiniano. Tradições de matriz africana, umbanda, homenagem e sincretismo cultural voltado aos caboclos, especialmente celebrados na data da independência baiana. Então esses são alguns dos acontecimentos do mundo, né? Mas o Aponart nos marca apenas estes. Deve existir mais, muito mais, especialmente então o seu aniversário hoje. Saúde, paz, amor, alegria, realizações, que Deus te abençoe e realize maravilhas.

0: E nesse bloco eu trago, atendendo a pedido da gatíssima Marilã, um sucesso.
1: Boa
0: aqui,
1: tarde,
0: ó.
1: Boa tarde, Sandrinha, como é que você tá?
0: Tô bem, querida.
1: É, Sandrinha, eu queria escutar uma música católica, o nome dela é Jesus, meu esposo, não sei se você vai ter aí, mas se você tiver com qualquer cantor, entendeu? Pode, bota pra tocar aí, por favor.
0: Ok.
1: Beijo,
0: beijo, Marilã. São 3:11, já que eu não tenho esse sucesso, ela disse que pode ser Maria Passa à Frente com Padre Marcelo Rossi.
2: Boa tarde, minha amiga Sandra.
0: Boa tarde, grande calceiro.
2: Calceiro top, padre acabado.
0: O melhor dos melhores.
2: Tem a música de Batou, galera, escolha
0: a
2: música aí. Bota aí, ofereceu o pedreiro e o servente, que eu acabei de tirar o material aqui. Na Mata 31, Rua Rangelinha, aqui, tirei de material. Vou dar um alô pra ele. Alô, pedreiro!
0: Alô, pedreiro!
2: Alô, esse pedreiro aí. Essa música aí, Batou Galena aí. Aquela velha antiga pra nós curtir aí.
0: No toca-fita do meu carro.
2: Né, Chicão, tchau! Chama na bota, Chicão, todos vocês que curtem a minha vida agora. Zé Padeiro, o povo, tio Ila e Sana Maurício, Emanuel Rodrigo, Minas Gerais. Tchau! Todo mundo. Chama na bota, tamo junto.
0: Chama, chama! Oi, papapaizinho. Volta pra Valdeci do Castro.
3: Muito obrigado, minha filha. Por seu paizinho Rodeci tá aqui na escuta. Tá eu, tá sua mãezinha Selma. E tem uns irmãos também aí, seu ainda. Não tá todos não, mas tem aqui uns 3 ou 4 que estão aqui na escuta. Muito obrigado mesmo. Uma boa tarde e fique com Deus. Deus.
0: Obrigada, meu papaizinho.
3: É a saúde de nós todos, né?
0: É verdade.
3: Nosso amigo Marizan sempre tem a notícia dele, rapaz. É assim mesmo, é que Deus quiser, né? Tchau, até
0: Marizão,
3: amanhã, Sandrinha.
0: Tô sabendo de nada. Oxi, Marizão, o que é que houve com Marizão? Tô sabendo não de nada, não tô sabendo de nada, oh Jesus. Mais uma vez eu quero aproveitar aqui e mencionar a Nailza. A Nailza lá do Sítio Nazário. Nailza Maria da Silva tá aqui com a gente, ligadinha no nosso programa. E ela comprou um bilhetinho, né? Nailza, Jesus te abraça por mim, te abençoe com saúde, alegria e tudo de bom. Santa Luzia interceda por você. Também a Marilízia, Marlízia, que é a Marli Lobo. Também comprou um bilhetinho e você também pode comprar. E no dia 9 de agosto será o sorteio. Para quem já comprou, mas que pode fazer doação para a barraca da Santa Luzia no dia 11, que será o nosso Arraial Julinho com Dona Flor, e poder ajudar a PASCOM, ajudar a Pastoral dos Vicentinos, dos Ministros da Eucaristia, nós temos assim uma grande missão. Além de organizar as duas barracas, ainda preenchê-las com guloseimas salgadas. E aí a gente precisa de doação de pães e de pastéis, gente, que o pastel é o que mais vende. Então nós vamos comprar esses pastéis ao preço de R$3. E quem puder nos doar, fala comigo aqui pelo zap da Grande Rio FM, 35516600, manda 2 pastéis, R$10 já são 3 pastéis e sobra R$1 para a próxima conta. Quem quiser doar, fala comigo, eu tô pidona, né? Mas é por uma obra especial, que é a construção, a reforma da paróquia Santa Luzia. E as obras de Deus, ele chama a gente para isso. Ele não precisa, mas ele quis precisar de nós para fazermos a sua boa nova aqui na terra. Então, quem quiser, quem puder, entre em contato comigo aqui pelo 823-551-6600. Meu amigo Luan Patrick, receba essa oração em forma de canção com o Padre Marcelo Rossi e Gustavo Lima. E eu ofereço para todos os enfermos, para que Maria passe à frente e abençoe os cuidados de todos vocês, de cada um de nós que somos enfermos da alma, do corpo, da mente, do coração. Amém. Vamos lá? 3:15.

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0: Agora são 3 horas e 35 minutos. Boa tarde para todo mundo que acompanha o nosso programa Derrubado, que segue com mais gente bonita. Ó, o Ronaldão, ó.
1: Dia de adoração, né?
0: Dia de adoração. Vá. Quem não quiser ir, não vá. Olha aí, meu amigo Gilvan, um abraço pro Gilvan, Carlos Careca, o vulgo meu chapa, que curtiram com a gente, Sucesso dos Pecados e... E teve outra canção também, né? É, meu forró é mundo, isso! Quem mais tá por aqui ouvindo a gente? Olha aí, Edilene aí, gente.
2: Bom, Sandra, obrigado, viu?
0: Por nada, querida! Boa sorte, Jesus te abraça por mim. A dona Petrúcia, linda e maravilhosa, tá na nossa audiência, a professora Lourdinha. Galera, o neném do frigorífico penedense faturou R$4.000. O garotão da sorte, ele adquiriu o bilhetinho do Giro da Sorte a Cavalcante e faturou R$4.000. Nem deu tempo de esquentar, né? O cara ganhou, conferiu, ligou e já recebeu os R$4.000. Tá com dinheiro na mão. Parabéns aí, menino. Parabéns, neném. Você tá vendo aí? 3 dias consecutivos onde o Giro da Sorte premia você com R$4.000. Olha que coisa boa. Então, vale a pena investir. R$2 cada bilhete e você pode faturar R$4.000. São 3 horas e 37 minutinhos. Vamos que vamos. Geraldo Cardoso tá chegando por aqui com L'Amour. Essa música ficou massa demais com o Geraldo Cardoso, hein? Adoro. Vamos curtir, galera!

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3: Aquele abraço, Beto Friedman. Ele tem uma coleção de figurinhas com meu nome. Ele mandou uma aqui. Sandrinha, minha rainha da cocada preta. Sonhei com você pintando sua unha assim, verde e amarelo. E eu amei esse coraçãozinho, que é a bandeira do Brasil com meu nome, Sandra. Bem lindo. Ai, que massa. Adoro. Nem comentou na rádio. Esse Beto Friedman é ciumento, hein? Ciumentíssimo. Márcio Reis está na audiência com a gente, diz aqui. Mandou uma foto, a imagem de milhões. Ao lado do grande Hélio Carroceiro, ele diz: conheci o carroceiro mais famoso do Brasil. E ele já conhecia a minha família toda. Um ser humano incrível, Hélio Carroceiro. Essas são as palavras do nosso querido amigo Márcio Reis. E ele também mandou aqui, agora há pouco, um áudio falando de vocês, mas eu não sabia que era do Márcio Reis que ele falava. Gente boa demais. Ô, Beto Friedman, meu querido Hélio Carroceiro, grande Márcio Reis e família. Nesse clima, vamos pra embolada de caju e castanha. Ladrão pobre, ladrão rico. 3h45, os ladrões ricos são os mais sabidos.

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0: Vamos nessa festa bonita atender a pedidos da dona Leilsa lá no povoado Manibu. Olha ela por aqui.
1: Eu quero tocar muito também de Padre Marcelo.
0: Desejo vida. Padre Fábio.
1: Meus filhos, minhas filhas.
0: Sim, para todo mundo, né?
1: Meus netos, minhas netas, para mim, para você. Toda a sua família,
0: vou pagar.
1: Ela pediu de manhã. Que até aqui o José não dá muita coisa, deu muita coisa boa, mas está tudo certo. Em nome de Jesus.
0: Vai dar
1: Deus
0: sempre
1: te abençoe
0: certo.
1: Você, sua família e a minha.
0: Obrigada. Oi, dona Leilsa. Valeu, lá do Manibu. Daqui a pouquinho vou tocar o sucesso, tá? Te desejo vida com o Padre Fábio de Melo para a senhora, para os seus filhos, seu esposo, toda a família, especialmente para os enfermos, Billy Marques, Luan Patrick, Alves Correia e tantos outros que estão com problema de saúde, o Ferrugem, né, filhão aí da dona Petrúcia, todas as pessoas que estão sofrendo, todas sejam alcançadas pela misericórdia, a bondade e o amor de Deus por nós. Também aqui eu vou tocar o sucesso do Cavaleiros do Forró, Não Pega Esse Avião, lamentando mais uma vez, né, o falecimento do cantor da banda Cavaleiros do Forró e também da banda, atualmente ele estava no Forrozão Colo de Menina. Gente, muito triste, muito lamentável, né, as imagens dele estão circulando e assim, a gente fica triste. E vamos pedir a Deus que abençoe a alma dele, que perdoe os pecados e que ele possa ser recebido em festa nos céus. E aqui também, para a gente também ter aquela delicadeza, as pessoas que estiveram lá, certamente trabalhando, ou foram lá de curiosidade, tiram fotos, saem espalhando, ainda saem dizendo suas coisas. Lembre-se que todo mundo tem pai, mãe, irmãos. Companheiros, tem pessoas. Então a gente tem que respeitar a dor do próximo, né? É lamentável que ele tenha partido precocemente. Hoje pela manhã eu lia a matéria do Ronda Penedo, do meu amigo Eudes Alves, e a gente só tem que lamentar que Neto Araújo, ex-vocalista do Cavaleiros do Forró e atualmente vocalista da banda do Forrozão Colo de Menina, partiu. Hoje, sua esposa o encontrou em casa, morto, infelizmente. O motivo da morte? Eu acho que esse é o de menos, né? Vamos orar e pedir ao Senhor que nos perdoe. E que também nós possamos cuidar melhor da nossa saúde. E principalmente, que a gente possa evitar os excessos. Seja no trânsito, seja na bebedeira, enfim, no uso de cigarros, de álcool, de qualquer tipo de droga, pornografia, tudo isso leva à morte, tá? Todo qualquer vício leva à morte, inclusive até mesmo o de viciar-se na internet. Então a gente tem que tomar muito cuidado. 4 horas pontualmente.
2: Espere, não vá!
0: Ele partiu e repouse em paz.
3: 4 horas pontualmente. Informa. 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

melhor programa da cidade. Eu volto já. Tem mais músicas. 4 e 8, oh Jesus, nos dá mais vida, saúde, paz.

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0: Vamos lá, da sequência ao programa Derrubado, trazendo sempre aquelas pessoas bonitas, alegres, que estão ao som da grande aqui, o FM, como ela.
1: Ah,
0: Dona Luz, né? Que coisa boa, minha amiga querida. Amém, assim seja.
1: Fiquei assim, Sandrinha. É, Sandrinha. Eu fiquei muito triste quando eu soube que o sublimar que Sandrinha estava. Notei, mas Jesus vai tirar, vai colocar a mão dele. O Senhor, nosso Jesus. E ele vai sair dessa UTI, que o nosso Deus é uma sorte. E também, Sandrinha, outro negócio que minha filha gostava muito desse cantor, é, assim, das músicas dele, o Cavaleiro do Forró, ela dançava quando era novinha, ela tinha o quê? Eram 12 anos, ela tinha, era 12, era 13, meu Deus. Que era 14 anos que ela tinha. Ela gostava que só, Sandrinha. Mas eu vou dizer, Sandrinha.
0: É assim mesmo, né?
1: Quando eu soube que ele morreu, eu fiquei tão secando, Sandrinha. Ô, oh, Sandrinha.
0: Ô, oh, mas não é pra ficar desse jeito,
1: Jesus,
0: não, mulher.
1: E bote ele lá no bom lugar, Jesus, né, Sandrinha?
0: Isso, ao invés de a gente ficar assim com esse sentimento, como se as coisas acabassem, a gente tem que orar, pedir a Deus força e coragem. E que como exemplos dos outros a gente possa não cometer os mesmos erros e entender que a vida é um sopro, ela pode acabar em um segundo. O que é que a gente fez da nossa vida? Algumas pessoas vão chorar se lamentando. Lamentando a nossa ida precoce, ou que gostaria que a gente tivesse sido mais feliz, que a gente tivesse vivido melhor. Enfim, né? Então vamos viver bem. Vamos embora de mais músicas aqui no nosso programa. Eita, gente, olha o Pablo do Arrocha chegando aqui com Choro na Chuva. E tem mais áudio. Cadê o Marizão? Cadê o Agnaldo da Iranildes?
2: Boa tarde, Sandrinha. Aqui é Agnaldo da Cerâmica Bigode Sapo. Tô por cara da sua escuta. Boa notícia aí do nosso amigão Alves Corrêa. Como é que ele tá? Tá bem? Tá melhorado, fé em Deus. Nós estamos por cá.
3: Ficou massa demais.
2: Boa tarde a todos aí do grupo aí.
3: Adoro.
0: Ele tá cada vez melhor. Graças a Deus. Cada vez melhor. 4h21.
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0: Linda demais, calcinha preta, armadilha. Olha, Ana Barbosa tá aqui. Boa tarde, Sandrinha. Espero que Deus dê a saúde do Alves Correia e a saúde do Billy Marques. Ana Barbosa, obrigada pela audiência.
1: Tadeu.
0: Oi, meu bem.
1: Senhor, né?
0: Isso.
1: Botar ele num bom lugar.
0: Isso. Né? Todos os que partiram.
1: Pra Jesus, Jesus, dá muita saúde.
0: Amém.
1: A saúde do seu Alves.
0: Isso.
1: E também do seu Billy Marques,
0: né?
1: Que Deus também, Jesus, bote esse rapaz, esse cantor, Jesus, bote ele num bom lugar.
0: Amém, minha querida.
1: Pelo
0: assim
1: todos
0: seja.
1: Os pecados dele, né?
0: Amém.
1: Ele cometeu aqui em cima da terra. Jesus perdoe.
0: Amém.
1: Né? E bote ele num bom lugar, né? Sandrinha, que a gente pode dizer, né, minha filha?
0: É verdade, é. Tudo que a gente pode fazer é orar, né? Orar. E pedir ao Senhor sabedoria para a gente seguir melhor a cada dia. E o tempo que Ele nos dá aqui na Terra, que a gente possa viver bem. Olha ele, olha ele.
2: Boa tarde, programa derrubado. Boa tarde, Sandrinha.
0: Boa tarde, menino.
2: Quem fala é o Maciel, aqui de João Pires. Cheguei agora do serviço da luta.
0: Ó, oh, é trabalhador.
2: Procura do grande amor,
0: Sandrinha. Atenção, mulheres.
2: Letra no WhatsApp.
0: Atenção, mulheres.
2: 10-6-6-7-2. Tá com a mulher tapada aí.
0: Atenção, mulheres, o homem está apaixonado. Atenção, mulheres.

0: mais um Biquinho e Chore. Alves Correia, o comunicador da gente. Eu volto já já. Quatro e 33.
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Olha, chegando por aqui, atendendo a pedido, né, do apaixonado aqui, né, do apaixonado Maciel, lá de Junqueiro, que tá à procura de um amor, sucesso e toque 10, mais do que sonhei. Mas antes tem Leonardo chegando por aqui, pra todo o povo de Neópolis. Geninho de Jeda, Cidinho, Chicão, Deise, Dona Dionela e família. Anne Brigadeiro, Neto Calazans, minha amiga Kátia.

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O tempo voa, são 4:56. Boa tarde pra você que acompanha a nossa programação. Eita, coisa boa ter vocês aqui curtindo o nosso programa. Maria Núbia, um abraço todo especial. Futuca Burra Rosiane também tá na sintonia com a gente. E tá chegando mais um sucesso por aqui com Alves Correia.

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nosso Senhor Jesus Cristo. Viva a Santíssima Trindade, a nossa Mãe Maria Santíssima. Bendito seja o Cordeiro Imolado de Deus. E eu pergunto bem alto, eu quero ouvir Jesus o quê? Para todos sempre vai nos amar. Viva Jesus! Oi, Jumentinho. Segue boa viagem. Até amanhã com o Padre Zezinho aqui no programa Derrubado. Vem.

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São 5 horas e 18 minutos, 5 horas e 18 minutos. Vamos lá para mais um bloco do programa Derrubado na tarde desta quinta-feira, 2 de julho de 2026. Alguém me pediu o sucesso Ponta de Faca e ele já está por aqui para a gente ouvir com Alcimar Monteiro.

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E é nesse clima, né? Já são 5 horas e 37 minutinhos que a gente vai curtir o último bloco, aquele bem grandão, né? Pra gente curtir aqui com as boas músicas que a gente vai apresentar pra você até o encerramento deste programa de quinta-feira, 2 de julho de 2026, às 5 horas e 37 minutinhos. Olha, eu tenho algo a informar. O nosso querido atleta Nery Matheus, Matheus Nery, ele agora, ele está numa nova fase da sua vida profissional. E a gente fica muito, mas muito contente. E ele diz aqui num post que ele fez: um passo importante para a minha carreira como atleta. Hoje anuncio que faço parte de um grupo de gestão esportiva internacional. E então a gente só fica mais do que feliz, né? Bem recebido. A gente tem aqui a grata satisfação de ver esse penedense crescendo com muita humildade, com muito amor pela carreira, pela profissão, pela família, pelos amigos, e um empenho assim gigante. A gente olha pra ele pequenininho e tal, mas quando o cara tá em luta, ele é um verdadeiro gigante e conquistou, né? Conquistou esse momento especial na vida dele de fazer parte do esporte de forma internacional. Gente, é um penedense que cresce e que recebe as boas-vindas na Áspera Esportes. Parabéns, querido Nery Matheus. Jesus abençoe você grandemente, lhe dê saúde, lhe dê alegria, que você continue sendo essa pessoa especial. Assinado, então, com Áspera Esportes, nosso querido penedense Matheus Nery. Eita, nós! Segue a luta, tá? Segue vitorioso, levantando sempre a bandeira de Penedo, Alagoas, do Brasil. Esse grande guerreiro merece tudo de melhor, tá? Deus abençoe, Nery Matheus! Que alegria! É gigante esse menino, é gigante. Por falar nisso, vou tocar aqui, né? Vencedor, em homenagem.

ao Nery Matheus e a todos aqueles que não desistem das suas lutas, sabe? Não é nada fácil, mas é importante que a gente não tema, que a gente corra atrás e que a gente, ao cair, queira levantar. Abençoado por Deus, ele em primeiro lugar sempre. 5h40, Tiaguinho, vencedor.

situação melhor que essa, você mostrar a si mesmo que você é um vencedor. Você inspira vencedores tipo nós, há 20 anos atrás.

0: ser também um vencedor, Gabriel Baiano. Obrigado pela parceria. Te amo. Força.
1: Que honra.

0: Francis Mara. Eita! Meu grupo Celebrar. Um abraço pra todos. 5 horas e 47 minutinhos. Agradecendo a você pelo seu carinho, pela sua companhia. É o último bloco, né? Os minutos finais. E para todos os fãs do Alves Correia, hoje ele deu uma pequena entrevista à Rádio 96, agora à tarde, falando um pouco sobre o seu estado de saúde, sobre tudo o que aconteceu com ele e as expectativas, né, de retorno para segunda-feira, se os médicos derem a ele a alta. Eu vou aqui passar essa entrevista, que é bem pequenininha, né? Parte dessa entrevista, ou ela completa pra gente saber o que que se deu lá na casa, na casa do Alves Correia, tá bom?
1: Claro, a gente está nesse momento ao lado aqui do Alves Correia, né? Um muito profissional, radialista, artista, e que nos últimos dias acabou ali nos dando susto, mas que graças a Deus já está em casa, topou conversar com a gente e a gente conversa com ele a partir de agora. Alves, boa tarde, é um prazer poder estar conversando contigo. Graças a Deus agora bem, né? Em casa, ao lado da família. Fala um pouquinho como é que você está se sentindo, até para que os nossos ouvintes possam saber.
2: Muito boa tarde aos ouvintes da 96. Eu estou com a voz meia fraquinha ainda, devido às consequências que eu sofri durante essa temporada ruim que eu passei. Mas estou de volta, estou na minha casa, estou com a minha família e me recuperando aos pouquinhos. E se Deus quiser,

0: aqui de Arapiraca, da região, pelas orações. Quero agradecer a todos aqueles que sofreram comigo, a minha esposa, né? Ali sofreu, viu? Sofreu, até hoje ela vem me acompanhando, eu venho com as dificuldades de locomoção aqui dentro de casa, mas eu se Deus quiser, eu já tô comendo aqui na mesa, tô caminhando daqui pro quarto, entendeu? E assim eu tenho certeza que se Deus me deu essa oportunidade de estar aqui hoje, é porque ele tem alguma coisa mais na frente para mim.
1: Até para não forçar mais muito, né? Agradecer a você de coração por ter recebido a nossa equipe aqui para esse papo, até para você falar com os seus fãs, falar com os seus ouvintes. Deixa uma mensagem para eles e, claro, para todos que estão lhe acompanhando agora.
0: Nunca, em toda a sua vida, em toda a sua caminhada, Deus tem que estar sempre à frente.
1: Deus no caminho sempre, né, Raul?
0: Não tem outra história.
2: Oi,
0: não. Eu sempre estive com ele. E uma prova dessa força que Deus tem, uma prova viva hoje aqui. Eu sei que tem muitas outras, mas aqui sou eu. Muito obrigado.
3: Então, essa é parte, né, da entrevista do bate-papo do Alves Correia com a Rádio 96 FM de Arapiraca, né? E a gente continua orando para que ele tenha a sua recuperação total e possa voltar ao rádio, à TV, a fazer as coisas que ele gosta de fazer e alegrar, né, seus fãs com a sua presença. Enfim, vamos embora, né? Vamos lá, vamos lá. Agradecendo a Deus o carinho, a sua permanência, dizer muito obrigada a cada um de vocês que está conosco desde as 14h para acompanhar o programa Derrubado. Amanhã tem mais, a partir das 14h, e eu retorno a partir das 9h para o nosso programa Rio FM Show. Obrigada a todos pelo carinho de sempre. Você vai ficar ao som de um forrozão pra lá de bom. Com João Gomes e a Cisão, pra gente não perder esse clima gostoso de festa. A gente ainda tá, né, com esse gostinho das festas juninas. E logo mais tem Ave Maria, o programa Grande Rio Esporte com Valdo Fernandes e sua equipe. E às 19h, a partir das 19h, nós teremos o programa Ronda na Grande Rio com a apresentação e produção do nosso querido amigo Eudes Alves. A todos uma ótima noite, fiquem todos com Deus e não esquece, mantenham o rádio ligado na Grande Rio FM, porque é a primeira, é a mais ouvida e não é por acaso. É porque tem você juntinho com a gente todos os dias. Beijo, beijo, uma feliz noite. Chuvas de bênçãos, de saúde, amor e paz para cada um de nós. Agora são 5h53.

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0: Ok, galera, um abraço, boa noite, gente amiga de Penedo, de toda a capital do Velho Chico, a minha querida Ouro Preto do Nordeste. São 18 horas e 15 minutinhos, estou chegando com a voz e a razão para mais uma edição do nosso Grande Rio Esporte, edição desta quinta-feira, 2 de julho de 2000. E 26, a partir de agora, a notícia do esporte chega até você com a nossa equipe líder campeã de esporte de toda a região do Baixo São Francisco, Valde Fernando, Valbert Lima, Valde Lima, meu comentarista eclético, mesa e ação e efeito. No pré-início da concentração do programa é Sandra Maurício, depois ele na batente, o garotinho, meu comentarista eclético Valde Lima. E a partir de agora, a notícia do esporte em seu rádio com estas manchetes: Brasil começou a trabalhar pensando no time que terá uma modificação, tudo indica para jogo do domingo contra a Noruega pelas oitavas de final. Quem será? É a interrogação. O substituto de Lucas Paquetá. No mais, o técnico Ancelotti não pensa em mudar mais o seu time. Também você vai conferir que os Estados Unidos ontem garantiu a vaga para as oitavas de final. Agora à tarde, a Espanha eliminou a Áustria, vai para as oitavas de final. Logo mais às 8 horas é a vez do Portugal entrar em campo para também com Cristiano Ronaldo garantir a sua passagem às oitavas de final. E para amanhã, sexta-feira, é a vez da Argentina no campo, galera. A notícia da Copa do Mundo e também os jogos já fechados para as oitavas de final, que começam no domingo, e muito mais com a interatividade de você, torcedor, no 3551-6600. É a partir de agora, no Grande Rio Esporte, que nós vamos para um break comercial, hein, Sandrinha? Não é não? Ou não é? Hein? Eu vou falar, eu vou dar o boa noite dele, que é melhor pra ele dar ele boa noite. Então vamos lá, ela tá finalizando aí no ponto, porque o boa noite é dele, meu ídolo, comentarista eclético do super time do rádio, Valde Lima.
1: Boa noite, Valde, boa noite, Sandra.
0: Boa noite.
1: Boa noite, amigos ouvintes da Grande Rio FM.
0: Ela tá captando aí tudo pra deixar legalzinho, né? Aquele comercial, tudo no ponto, vai ficar aí, tá certo? Vamos lá então, o que é que você acha nessas manchetes que eu falei? No Brasil, aquela interrogação que a gente vem dizendo desde a terça-feira: quem será o substituto de Lucas Paquetá? Você sabe quem vai ser?
1: Não, Valde, surgiu agora que o Endrick não pode ser uma das opções, né? Hoje ele poupou o Rayan do treinamento.
0: Foi.
1: Então assim, o Ancelotti gosta de fazer mistério, o Ancelotti gosta de despistar a imprensa, e ele vai fazer muito bem isso neste jogo de domingo contra a Noruega. O que a gente sabe é que o confronto entre o Haaland e o nosso zagueiro está mais do que certo, porque a gente vai ter um grande confronto. A internet está cheia de informações, está cheia de resenhas envolvendo o Haaland e a seleção brasileira, mas a gente sabe muito bem que a Noruega não se resume só ao Haaland, se resume também a jogadores que podem fazer a diferença, e o Brasil tem que ficar atento, porque essa Copa do Mundo não é para amador. Essa Copa do Mundo é muito importante.
0: Exatamente. Sandrinha, obrigado. Boa noite aqui. Quero agradecer a você aqui, ao vivo e a cor do nosso programa. Sandrinha,
2: boa noite.
0: Ela é uma das proprietárias da rádio, sabia?
2: Amém. Glória.
0: Aí sai.
2: Até o trabalho.
0: É o trabalho, é a Sandrinha. Aí é pau pra toda obra aqui na nossa Grande Rio, né,
2: Temos
0: Sandra?
2: Esquecer, realmente.
0: Exatamente. Enquanto o Manuel tá descansando ainda, né? E não termina não essa pixiringa dele, é?
2: É porque ele não encontrou o remédio certo na farmácia.
0: Não encontrou não, né? Então vamos procurar na farmácia familiar, né? Se você pode confiar, não é mesmo?
2: Mas eu acho que foi de propósito, ele não foi lá não ainda.
0: Foi não, né?
2: Pra poder ficar em casa.
0: Mas rapaz, danado Emanuel, né rapaz? Agora me diga uma coisa, eu queria aqui para os nossos amigos ouvintes da Grande Rio FM, antes de eu começar a trazer o break comercial no início do programa e falar da Copa do Mundo, eu falava com você quando eu chegava aqui sobre o estado de saúde do nosso companheiro Alves Correa. Você disse que teve uma comunicação, não foi isso?
2: Isso.
0: Então diz aí pro nosso ouvinte.
2: Ontem ele ligou aqui pra gente muito rapidamente, ainda muito choroso, muito emocionado, e disse que tá bem, tá se recuperando bem, mas ainda não tá

0: Quer dizer, se a voz não tá, é sinal de que a respiração ainda não tá legal.
1: Não tá, não tá.
0: Tá forçando muito pra falar, que falar exige força, né? Tem gente
1: com
0: que
1: certeza,
0: não entende isso,
1: com certeza.
0: Mas falar exige força. Então, se o coração dele não tá muito bem, é melhor ele ficar em casa.
1: Se Deus quiser, ele vai ter juízo e vai descansar mais.
0: Amém.
1: Vai descansar mais.
0: Olha,
1: entendeu?
0: Precisando de mim, estou sempre aqui. A
1: com certeza, aqui, Sandrinha.
0: O comercial já tá aqui.
1: Já tá no ponto. Então, obrigado pra você.
0: Um abraço, boa noite a todos.
1: Até uma noite boa pra você também. Muito obrigado, querida. Vamos lá, Sandra, que nos deu aí essa canja e de vez em quando vai estar aqui conosco até Manuel chegar. Manuel vem na terça-feira. Próxima tá terminando semana. A série dele, entendeu? Pra dar essa canjinha pra gente.
2: Aí eu tava decidindo umas coisas e eu tive que...
1: Tudo bem, tranquilo, tranquilo que a equipe aqui é pra ajudar, não é isso? Vamos ao nosso break comercial?
2: Vamos lá.
1: Vamos lá, o break, depois a gente volta pra falar de Copa do Mundo, porque tem aí a classificação ontem dos Estados Unidos e agora à tarde da Espanha, né? Porque os caras, a Espanha deu de 3-0 na Áustria e o locutor da Globo disse: voltou a campeã com o Brasil, não diz nada disso, é bora Brasil, bora Brasil. Hoje a televisão brasileira, né, que tá lá na massificação, mostrando o jogo de domingo do Brasil, eu só vejo notícia da Noruega, não vejo do Brasil. É impressionante, tô ficando... E enraivado com isso.
2: Foi porque voltou hoje.
1: Pelo amor de Deus.
2: Trabalho, tava de folga.
1: É tanto cara. Falar da Noruega. Eu quero saber da Noruega, rapaz. Quero saber do Brasil. A Noruega vai tomar lapada do Brasil domingo.
2: Os caras começaram a trabalhar em campo hoje.
1: Rapaz, meu pai do céu. Vamos o break. E a gente volta já já. Tá ok? Tá ok? Vamos lá.
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0: De volta da zona da imaginação da nossa frequência modulada, Grande Rio FM 99.1, primeiro lugar em todo lugar. Vamos começar agora a falar de Copa do Mundo, que amanhã tem o nosso bolão, hein? Amanhã o bolão vai estar na jogada para você, torcedor. Claro e evidente que é o jogo do Brasil com a Noruega. Se ligue amanhã, que amanhã é dia de bolão. Vamos lá então para a Copa do Mundo.
1: Olha, Valdir, você diga. Falou que a Espanha ganhou.
0: Foi.
1: E o campeão voltou. Mas a campeã de quando?
0: É, não sei. Os caras.
1: A última vez que a Espanha foi campeã.
0: Foi um cara da Globo falando isso.
1: Lá na África do Sul, 2010.
0: Não, é na Globo. Eu digo, meu pai do céu, não diga isso. Eu digo, nunca vi, não é, rapaz?
1: Olha só, o Lamine Yamal fez gol?
0: Não sei, acho que não. Fez um, parece.
1: Fez um? Olha aqui, o que foi o destaque hoje da Espanha foi que o Lamine Yamal viraliza com colar de diamante do Batman.
0: Olha, ixi, meu pai do céu.
1: A notícia que saiu dele. É. Craque da Espanha desfilou com peça na chegada da seleção espanhola para o jogo contra a Áustria. Imprensa internacional especula possível calor do colar. No caso é valor, né?
0: Valor, claro.
1: Do colar. Tá errado, claro. Aqui na manchete.
0: É,
1: grande nome da Espanha na Copa do Mundo, o atacante Lamine Yamal chamou a atenção antes mesmo de entrar em campo nesta quinta-feira, na partida contra a Áustria em Los Angeles, pela segunda fase, né? Que é a 16 avos. Tá aqui o colar, ó. É bonitão.
0: É
1: todo
0: bonito.
1: Mundo querendo saber o valor.
0: O valor. Pesou tanto que não fez gol.
1: Fez não gol.
0: Pesou tanto. Entendeu? O Azabal valor, fez dois.
1: O valor do colar gerou alguns comentários, já que a peça foi feita sob encomenda pelo jogador.
0: Ah, meu pai do céu, sai
1: grande
0: daí.
1: Grande fã do personagem que ganhou fama nos quadrinhos de cinema.
0: Meu
1: aí,
0: pai
1: bom,
0: do céu.
1: Bota dinheiro, viu?
0: Bota dinheiro, não quero nem saber.
1: Você vê um jovem, 18, 19 anos, né?
0: Vai pra 18, 19 anos, tem 18 ele. Entendeu?
1: De focar no que realmente interessa, que é a bola. Por isso que eu perguntei
0: já
1: se
0: mostra,
1: ele fez gol.
0: Já mostra quem é o futuro dele desse jeito.
1: O futuro dele, né?
0: É verdade.
1: Rapaz.
0: É verdade. Aí, tipo,
1: sabe
0: não.
1: Quem é o ídolo dele?
0: Não vai dizer
1: o
0: que
1: é. O fã dele?
0: Não.
1: Chute aí.
0: Deve ser um MC ou qualquer aí, sei lá.
1: Ele é muito fã do Neymar.
0: Neymar, pronto.
1: Tá explicado.
0: Então depois ele vai comprar um jatinho. Não, vai comprar um avião, vai comprar o Diabo 4 aí. E vida que segue.
1: É, mas segundo comentários, o Neymar doou 1,5 milhão para as vítimas da Venezuela.
0: Da Venezuela, foi. Isso foi verdade. Isso foi verdade, ele doou, sim. Uma boa ação do Ney. Do menino Ney, como chamamos no Brasil, não é verdade? É. Menino Ney. Vamos lá então. Então, mas eu quero começar com Estados Unidos 2, Bósnia e Herzegovina 0, que foi justamente ontem a classificação norte-americana. Que, igual ao México, fizeram o dever de casa nas quatro partidas, então. E vai continuar nos Estados Unidos, como o México vai continuar no México jogando as oitavas de final.
1: Que bom, né?
0: Coisa que nas quartas coisa é que o Canadá sair, não pegou isso, pobre do
1: porque
0: Canadá.
1: Ele foi segundo
0: do Canadá. Pobre do Canadá, não é verdade? Aí você tem a classificação dos Estados Unidos, a Espanha, que hoje venceu de 3-0. Logo mais às 20 horas, nós vamos ter aí o jogo de Portugal com a Croácia, deve ser um bom jogo, entendeu? Às 20 horas, esse jogo de Portugal com
1: acho que é um dos melhores
0: a Croácia.
1: Jogos até agora, viu?
0: Vai ser, porque os outros a gente vê, tem superioridade é grande, não é verdade?
1: Mais ou menos, naquele jogo, não é.
0: É, né? não é. Não
1: Brasil
0: é.
1: E Japão, torcedor, foi um jogo de ataque contra defesa.
0: É.
1: Só o Brasil jogou e o Japão se defendeu, disciplinamente.
0: E a gente quer dizer aqui para o torcedor, antes de você dar sua opinião, desses dois países que se classificaram para as oitavas, Estados Unidos e também a Espanha, agora tarde, nós já temos as oitavas de final definidas até agora.

0: É o Klaus, né?
1: É o Klaus.
0: Criticou muito a arbitragem dele. Não foi só pela expulsão, foi por um gol, alguma coisa assim. É, e a expulsão foi o que mais ficou evidente. E os Estados Unidos venceu por 2-0, merecido, dono da casa, vida que segue. E agora é pensar no próximo jogo, que é um jogo dificílimo, viu?
1: Claro.
0: Tudo bem que a Bélgica passou sufoco com o Senegal, que o Senegal se acobardou, se coloca 2-0. Se leva o empate, faltando 5 minutos para o jogo acabar, e na prorrogação ainda faz um pênalti daquele, que a arbitragem dá. Ali a camisa pesou.
1: Pesou.
0: Que se fosse ao contrário...
1: Você achou pênalti ali?
0: Não, achei não.
1: Também não, não foi, achei não.
0: Se fosse ao contrário, o juiz não dava pênalti.
1: Não dava não, concordo, exatamente.
0: Se fosse a favor de Senegal, o juiz
1: foi bem
0: não
1: lembrado,
0: ia nem pro VAR.
1: Não ia nem pro VAR.
0: Essa Copa do Mundo está sendo a Copa da camisa.
1: Aí ele disse, o VAR passou.
0: A camisa que mais pesar... Ela tá autorizando.
1: Tá autorizando.
0: Você tire pelo jogo da Argentina, em que o Messi deu entrada violenta.
1: Logo na primeira rodada.
0: Que era pra ser expulso e o juiz nem no VAR foi.
1: É.
0: Né? Se fosse um qualquer lá, um fulano qualquer, o juiz já tirava o cartão do bolso e dava o amarelo.
1: Então, e o Messi não tá com esses gols todos até agora.
0: É, não tava com esses números aí gigantescos, né? Mas não aconteceu, vida que segue. Vamos pensar agora nos próximos jogos. Pra gente destacar, é claro, aqui a classificação da Espanha, que foi um placar elástico, tranquilo, contra a Áustria, não teve o que fazer, não teve aperreio, e eu não vejo ainda a Espanha como campeã.
1: Nem eu.
0: A imprensa aí tá falando, né?
1: A Áustria não, nenhum. Não, são a Valsa, que é o país da Valsa.
0: A Áustria.
1: Você não sabe, a Áustria.
0: É, sim, não.
1: Então, sim. Assim,
0: o placar e o jogo, provavelmente deve ter sido pelo placar, a gente... ver que foi um placar merecido e que a Espanha dominou o jogo e já passou para a próxima fase nas oitavas de finais. A definição deve sair
1: no jogo de hoje entre Portugal e Croácia.
0: Pronto, aí eu quero ver isso.
1: Aí Portugal. A Espanha pegou Portugal e Croácia. Não,
0: tudo indica que vai ser um jogo apertado.
1: É.
0: Portugal e Croácia. Viu, daqui a pouco, 8 horas.
1: 8 horas.
0: É. Não vai ser um jogo fácil. A Croácia é um time enjoado nos mata-mata. Devagarzinho ela chega lá. Já eliminou o Brasil, já foi terceira colocada, sempre briga lá na frente. E é a geração do Modric, né? Que o Modric eu acho que vai ficar...
1: Vai se aposentar, só é. Termina essa Copa, se aposenta.
0: E a gente espera que seja um grande jogo e Portugal naquela dependência total do Cristiano Ronaldo.
1: Vamos lá então, dizendo, eu acabei de dizer agora que tinha dois jogos amanhã pelo 16º de final, mas amanhã na última rodada dessa fase da Copa do Mundo, que é a segunda, na maior Copa do Mundo pela primeira vez na história, é por isso que entrou essa fase 16º de final para depois chegarmos às oitavas, quartas, semifinal e final. Amanhã nós vamos ter 4 jogos, porque as oitavas já começam no sábado. Então amanhã são 4 jogos, Valda. E para nosso amigo ouvinte, nós vamos ter amanhã, já na madrugada de hoje, para você ter uma ideia, na madrugada de hoje para sexta, tem Suíça e Argélia. Suíça e Argélia. Quem passar desse jogo pega o vencedor do jogo de amanhã às 3 da tarde. Austrália e Egito. Quem passar de Suíça e Argélia, espera o jogo da tarde,
0: que
1: amanhã às 3 horas.
0: Feio,
1: Austrália e Egito. Aqui o nível técnico tá igual.
0: Péssimo.
1: É, aí você vai amanhã às 7 da noite. Tem Argentina e Cabo Verde. Ah. Argentina passando. Vai pegar o vencedor de Colômbia e Gana. Amanhã o jogo é às 10h30 da noite. Colômbia e Gana amanhã, 10h30 da noite. Eu tô vendo aqui Argentina e Colômbia.
0: Eu tô vendo que a Argentina vai se enganchar na Colômbia.
1: Na Colômbia. Não, se passando vai.
0: Não, os jogos vão passar.
1: Vai. Vai que já se enganchou, tá lembrado nas eliminatórias?
0: Já, sim.
1: A Colômbia venceu a Argentina.
0: Rivalidade ali.
1: É. De campo, fora do campo. Vai ser um grande jogo sul-americano.
0: Deus tomara que a Colômbia elimine a Argentina. Eu não quero que a Argentina passe, não.
1: Eu também não quero.
0: Ah, pela Copa, não sei o que, não. Vamos lá, vamos e convenhamos. Eu queria que a Alemanha passasse do Paraguai pela Copa, pela competição, pelo duelo de ser França e Alemanha nas oitavas de finais. Mas um confronto ali de países vizinhos, Colômbia e Argentina, eu sou

0: a favor e vou torcer pra Colômbia. E eu quero ver se o Messi é isso tudo mesmo, nesse jogo aí.
1: Olha, eu só queria aqui fazer um registro pra o torcedor de que a Espanha venceu o duelo de mata-mata no jogo desta tarde, ao vencer a Áustria por 3-0. E muitos não estão, muita gente não está sabendo. E encerrou um jejum de 16 anos em Copas do Mundo. Esse foi o primeiro triunfo de La Roya em duelos eliminatórios desde a final de 2010, quando conquistou seu único título ao bater a Holanda. E a classificação às oitavas de final na Copa do Mundo encerra um período de seca dos espanhóis em Copas do

0: aí vai ter muitas águas para ser rolada, meu amigo ouvinte. Vamos falar de seleção brasileira agora?
1: Vamos lá, temos notícia aqui, viu? Ainda aqui, falando sobre o Lamine Yamal, ele usa uma faixa chamada Ego Yamal. Sabe o que significa?
0: Eu sei lá o que é Ego Yamal, o ego dele.
1: Ele significa simbologia de potencializar a sua individualidade para ser protagonista.
0: Meu pai do céu, tão novo, né? Tão novo. É.
1: O cara usa um colar de bate.
0: Tão novo e vazio. E vazio.
1: E usa uma faixa Ego Yamal, dizendo o ego sou eu, né?
0: É, vazio. Ele pensa que o mundo, ele é maior do que o mundo, né?
1: Aí, o resumo da ópera, né? Com um gol em 4 jogos.
0: É.
1: E aí, vai pra frente?
0: Com o ego desse, não.
1: De jeito nenhum.
0: Com o ego desse, de jeito nenhum. Tem que ser mais humilde. Mais humilde.
1: Mais pé no chão.
0: É, sim. Mais humilde.
1: Vamos pro break comercial?
0: Vamos, na volta a gente fala de seleção brasileira.
1: Na volta a gente fala mais do Brasil.
0: Fala do Brasil e também tem a participação do nosso ouvinte no 3551-6600. Manda o break para o ar 18h39.
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0: Ok, garotinha, de volta aqui na Zona da Imaginação com o nosso grande Rio Esporte. Agora ligando a hora certa, torcedor, 18 horas e 41 minutos. Deixa eu mandar um abraço pra gente que tá sempre ligado com a gente. Meu amigo Adelmo, torcedor do Flamengo lá em do Vasco, lá em Neópolis.
1: Flamengo. Flamengo.
0: Rapaz,
1: o Neópolis. Ele tava tomando aquele cafezinho com cuscuz.
0: Deu uma
1: engasgada agora.
0: O que exatamente? Aí diz, mulher, bota o leite aqui que eu me engasguei com cuscuz de ovo.
1: Nunca mais tive Neópolis. Um abraço pra Neópolis.
0: Pra Neópolis, meu amigo.
1: Eu passei lá, sabe quantos meses?
0: Uns 2 meses.
1: 8 meses.
0: Sim, trabalhando lá. Ah, 8 meses, é. Nunca mais foi.
1: Não, não vou mais não.
0: E é, né? É,
1: acabou minha atribuições em Sergipe.
0: Ó, tá aqui. Já passou o bastão lá.
1: Passei o bastão. Agora minha visão é mais geral. Agradecer por esses 8 meses em Sergipe, que fui bem acolhido lá em terras sergipanas.
0: Ok. Grande Neópolis, que tem uma grande administração do prefeito Alisson Dantas, fazendo uma boa gestão nesse seu primeiro ano ali à frente da prefeitura de Neópolis, que é a cidade sergipana do frevo, a capital sergipana do frevo. Ah, aí é só saudade, não é isso, Valder? Também deixa eu mandar um alô para meu amigo Zé Padeiro, lá no Santo Isabel, ele e a sua esposa, a dona Lúcia, o Gugu, forte abraço para vocês. Desde o Aguinaldo, nunca mais o Aguinaldo,

0: treino posterior à classificação, os titulares contra o Japão fizeram apenas um trabalho regenerativo. Desta vez, todos estiveram no campo para o trabalho de bola. Na quinta-feira, ou melhor, nesta quinta, Rayan e Rafinha fizeram trabalhos específicos. O atacante ex-Vasco praticou habitual controle de carga. O que é isso, Valdir?
1: Controle de quê?
0: Controle de carga.
1: De carga?
0: Sim.
1: A carga do treinamento pesado, para controlar, porque ele na certa sentiu sobrecarregado do jogo anterior, com dores musculares e por aí vai. Aí sente dores no corpo todo, principalmente muscular. O jogador sente esse peso, tá certo? E ele, como novo, aí, quer queira ou não, cada partida que ele entra ansioso para querer, né, dar certo. É novo, 18 anos, entendeu? É 17 ele tem. Então é um peso de responsabilidade muito grande ser titular. Não, mas
0: eu tô falando assim que, entendeu? Esse pessoal agora tá usando isso muito, tá muito frequente essa palavra. Controle de carga. Por exemplo, o cara tá com uma dorzinha no pé, aí não vai treinar.
1: Não,
0: aí
1: vai controlar.
0: É controle de carga.
1: Exatamente.
0: O cara tá com um probleminha no olho, aí diz controle de carga.
1: É
0: a palavra que tá sendo mais usada.
1: É pra justamente você controlar o problema que você tem, pra não você fazer o treinamento e piorar mais a situação e ficar vetado pelo departamento médico.
0: Ó, já o Rafinha foi a campo depois dos outros jogadores, para fazer trabalho de transição. Ele fez na segunda seu primeiro treino em campo desde a lesão na coxa direita que sofreu no jogo contra o Haiti. E ainda não tem presença garantida no jogo contra a Noruega. Já o Rayan não teve nenhum problema físico e não preocupa. Foi só poupar mesmo.
1: Foi só poupar. Agora repara, a dor de cabeça do técnico, o Ancelotti, como você disser aí na matéria, é o Lucas Paquetá. E com esse problema da sua lesão muscular sofrido naquela partida contra o Japão, a situação é que o Ancelotti pode acionar, é o que se tem mais falado na imprensa, é o Gabriel Martinelli como titular contra a Noruega, ou optar por outro homem de meio campo. Paquetá segue sob os cuidados do departamento médico e dificilmente voltará a campo na Copa do Mundo deste ano, como a gente tinha dito antes. Ele vai ficar uns 30 dias aí de recuperação para quando voltar com o Brasil campeão, hexacampeão, ele ficar à disposição depois da comemoração com os jogos do Flamengo no Campeonato Brasileiro. E olha, o calor de rachar foi demais e está sendo demais no verão americano, que não deu trégua. Sob um sol escaldante e com atletas de alerta de altas temperaturas emitido para a região de Nova Jersey, nos próximos dias, os atletas sofreram com o clima logo no aquecimento. Sempre reverente, camisa 10, Neymar não perdeu a chance de brincar com a situação, fazendo piada sobre o calorão assim que pisou no campo, arrancando risadas do elenco. Então, é esperar para ver, porque acredito que o jogo até domingo vai ser um jogo realmente com muito sol.
0: Olha, Valdir, tem um problema aqui que vai ser uma quebra de braço, viu?

0: viveu ele, pelo clima que está vivendo, e se pegar um jogo com o Brasil no sol de verão pesado, com certeza a seleção norueguesa vai sentir o calor. Um país que todos são acostumados a viver no frio, tá certo? Mas a maioria deles não jogam nos seus países de origem. E na Copa do Mundo não é diferente como é no Brasil. A maioria de todos os atletas que estão disputando a Copa do Mundo, independentemente do país que seja, grande parte jogam em outros países da Europa, é, não é verdade?
1: Eu acho o Haaland, isso não é isso tudo. O Haaland é jogador dentro de área.
0: É só isso, mais nada.
1: Só isso, mais nada. É. Tipo assim, você não consegue fazer a marcação 90 minutos.
0: É.
1: Ele vai, uma bola ou outra vai passar.
0: E é um jogador alto demais. Como a gente já disse aqui.
1: Tem como você chegar numa marcação com ele em 90 minutos.
0: E o nosso zagueiro é alto, Bruno. Gabriel Magalhães.
1: Vai passar uma bola ou outra.
0: Entendeu?
1: Tudo bem que tem vídeo na internet dele empurrando, jogando bola, puxando calção, não sei o quê. Mas ali é normal, é de jogo. Mas uma bola ou outra, passa. O Gabriel não vai ser o herói e vai anular 100%. Não tem como. Porque o Haaland é alto e sabe se posicionar dentro na área. E é homem gol. Nato.
0: Nato. Mas no Brasil, não vai fazer sobra. Não vai fazer.
1: Se um falhar, o outro faz a cobertura.
0: Não vai ter sobra. Não vai ter sobra e nem vai fazer. Quer apostar comigo?
1: Não vai jogar.
0: Não, é. O Haaland vai ralar. Vai ser ralado.
1: O técnico da Argentina, Leonel Scaloni, comentou o suposto. Interesse, no caso, né, da imprensa falando da dependência do Messi nos primeiros jogos da Copa do Mundo. Na competição, o camisa 10 marcou 6 dos 8 gols anotados. E é o grande protagonista da equipe argentina. Ele marcou os gols, mas também tivemos chance com outros jogadores. O gol de Lautaro ajuda. Ele é um atacante importante para o time. Tivemos chance independentemente. Não é uma preocupação. Eu adoraria que o time marcasse, né, todo o time marcasse. Mas desde que tenhamos chance, o que é importante ressalta, é positivo. Vamos tentar fazer com que tanto Julian quanto Lautaro marquem. E o mesmo vale para os outros jogadores. Na sequência, o treinador argentino foi questionado sobre o impacto da Copa do Mundo ter ganhado uma fase a mais em 2026. Com o aumento de número de seleções. Na resposta, Scaloni não acredita em uma mudança grande, além de ter elogiado o Brasil e outras seleções. Ele disse que o Brasil é bom, a França é boa, o México é bom, a Espanha é boa. Ele é um cara muito paz e amor, né, o Scaloni?
0: É sim, é gente boa.
1: Não é aquele treinador que gosta do embate, não.
0: Não, gente boa, e era um grande jogador. Eu me lembro na Libertadores com ele, pelo amor de Deus, fazia gol no time brasileiro, no Flamengo, fez muito em Libertadores da América, tá certo? 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A gente vai interagir com o nosso torcedor no nosso WhatsApp mais solícito do Rádio Penedense, é o 3551-6600. Fala, torcedor!
2: Boa noite, Valde Fernandes, Valde de Lima, boa noite, chama na bola, tamo junto, calceiro topado, chamado, vem na rua, tava fazendo um pouquinho, o telefone tava com problema, mas voltou, ativa de novo, tamo junto, chama na bola, tamo juntinho, que esse, como é
0: o quê?
2: Repórter da bola, chama na bola, tamo junto, alô, porra de Penedo, vamos escutar agora, Valde e Valde Fernandes, tamo junto,
0: segura! Entendeu o que ele disse?
1: Chamar na bota.
0: O problema dele deu um probleminha, você ia dizer?
1: Não.
0: Tava sem bônus.
1: Eu só entendi, chama na bota.
0: Aí tinha o probleminha de telefone, ele disse, sem bônus. Chama na bota! Eu caminho de manhãzinha e ele passa na carroça dele.
3: Lima, rapaz, tá aqui, é São Luís Padeiro.

0: sei, rapaz, que é Zé Padeiro.
1: Manda pra vocês aí, o Valdo. Vou mandar alô pros meus amigos aí.
0: Manda um alô, rapaz. Esse é o Zé do Alô.
1: Vocês.
0: Não vai ser Zé Padeiro mais, não. Zé do Alô, né, Valdo?
1: Bota o Hélio Carroceiro, chama, chama na bota. O seu Zé aí da Tapuranga. Vou mandar pro
0: quem?
1: O Roberto e Jéssica, Bastão Isabel. Vou mandar alô aí pra o Zé da Dedé, rapaz, que é meu amigo aí, rapaz.
0: Certo.
1: Vou mandar alô aí pra o...
0: Pra quem?
1: Pra o...
0: Pra quem?
1: Cal, meu amigo, tá certo?
0: Tá certo.
1: E manda
0: tá
1: um alô aí pro Gugu, o Cássio.
0: Sim.
1: A Cássia.
0: Sim. E a mulher? E a mulher?
1: E a minha esposa, rapaz. Oh. E eu. Tá, e o meu neto tá aí.
0: Ele não disse o nome da esposa. Diz Gugu aí, da rapaz. Filha e da filha não tem nome da esposa. Tá certo? Esquece.
1: Bom trabalho aí, meu amigo. Chama na bota. Manda um alô aí pro Adail e o Bamba e pro Ademar.
0: Ele vai mandar pra todo mundo. Vai ser eu não vou chamar você mais de Zé Padeiro, não. Vai ser o Zé do Alô. Não, Zé, do Alô, é. Zé do Alô, tá bom? Fala Zé do Alô. Vamos lá, quem vem? Chama na bota!
2: Boa noite, Valdo Fernandes.
0: Boa noite.
2: Aqui é a Gina, esposa do Zé Maria, conhecido por Zé da Dedé.
0: Olha só.
2: Vou mandar um abraço, um alô pra ele.
0: Isso, querida.
2: Meu cunhado Célio, minha irmã Denúzia, a minha irmã Leica e meus amigos aqui de Penedo. Um abraço a todos.
0: Um abraço, querido. Um abraço aí.
2: Um abraço pra você.
0: Obrigado. Um abraço pra você, meu amigão aí, Zé da Dedé, viu? Forte abraço pra vocês.
3: Boa noite, Valdo Fernando. Boa noite, Valdo.
0: Boa noite.
3: É o Reinaldo da Itapuranga. Estou ligado no programa. Mandar um alô para os nossos amigos, seu Carlinhos, para o Pato Broco, para o Zé da Bedé, para o seu Lila do Peixe, para o Reinaldo Cobra Ludense, para o Pãozeiro, rapaz, que está sumido. Mandar um alô também para a nossa amiga Lu e o Emanuel na Igreja Nova. Boa noite, bom trabalho a todos.
0: Boa noite, irmão.
3: O controle de carga, bota uns dois sacos de cimento no ombro de cada um, rapaz. Aí controla o peso, aí controla a carga. Dois sacos de cimento.
0: Boa noite. Gostei, gostei.
4: É o controle de carga, controla a carga.
0: Controla a carga, exatamente. Dois sacos de cimento, um em cada lado.
5: Conheço a doação, quem quiser ir, vá. E quem não quiser, não vá. Manual.
0: Quem é?
4: Eita, eu acho que isso aqui era outro horário.
0: Outro horário. É,
4: amigo, manda no horário certo, viu? Esse áudio eu não entendi, foi nada.
0: Também não. Quem é agora? Tem mais alguém não, aí? Já deixa tá. Eu dizer para o torcedor aqui que a Série B hoje tem sequência com dois jogos que vão acontecer logo mais às 20 horas. Cuiabá e América Mineiro. E tem às 9 horas Fortaleza e Ponte Preta. Campeonato Brasileiro que chega aí na sua 16ª rodada. Abrindo hoje essa rodada 16ª com esses dois jogos de hoje. O Vila Nova lidera o campeonato da Série B com 28 pontos ganho. Seguido o Novo Horizontino com 27. Terceiro, Criciúma, 27. Quarto, São Bernardo, 25. Quinto, Juventude, 25. Sexto, Operário, 25. Fortaleza é o sétimo com 25. Oitavo, Sport também com 25 pontos. O nosso Clube de Regatas Brasil aparece na 14ª posição em 15 jogos, 19 pontos conquistados até agora. E lembrando para o torcedor, e o Flamengo amanhã começa a sua maratona pré-temporada de amistosos na Europa, em Portugal. Vai jogar amanhã às 15h30, revivendo aquele grande jogo da Libertadores em 2019, quando o Mengão foi campeão. É Flamengo e River Plate, amanhã 15h30, e esse jogo vai ser passado nos três jogos, como eu já disse aqui, no início da semana, e tô repetindo pro torcedor, os três jogos vai passar pela TV Bandeirantes. Então amanhã, 15h30, Bandeirantes passa direto de Algarve, lá uma cidade de Portugal, o amistoso Flamengo e River Plate.
4: E o Flamengo é o favorito, né?
0: Sim.
4: Pelo que se apresenta hoje, o River nem na Libertadores tá?
0: É, não tá.
4: E o Flamengo tá na Libertadores, então tem um time mais organizado e é o favorito. Por falar em passar e não passar, hoje o jogo da Croácia e Portugal só vai passar na Cazé TV.
0: É
4: uma coisa que já acostumou, né? Eu mesmo, eu já quando chego em casa já boto no YouTube.
0: Porque lá vai pra todo jogo.
4: Eu não quero nem saber.
0: É, lá tem todo
4: a
0: jogo.
4: A Globo só pegou para o torcedor ficar ciente, a Globo só pegou 55 jogos da Copa do Mundo. O SBT nem se fala, só 32 jogos.
0: É, e o problema tá no que reside, eu acho que é a semifinal, né, Valdo? Parece que a semifinal tá só com o Casar TV, um problema sério.
4: Se reunir com a FIFA, vai ver se libera um jogo ou não.
0: É, vai só de lá na frente.
4: Isso aqui é a coisa mais prática que tem. Eu achei ótimo. Porque todo mundo assiste, chega em qualquer lugar. Você aqui, aí você bota no YouTube e tá assistindo.
0: É.
4: Não é? É? Você tem como assistir aí pela Globo? Não tem.
0: Não tenho.
4: Se você for acessar o aplicativo da Globo, tem que fazer o cadastro, tem que fazer o pagamento, tem que fazer não sei o quê. Se for no SBT, nem aplicativo tem.
0: Não tem.
4: Se tiver alguma plataforma que passa SBT, tem que ser pago. Aqui, botou no YouTube, tchau.
0: Tchau.
4: Exatamente. Aí a FIFA vende pra usar.

neste mesmo horário, canal de credibilidade, porque aqui quando você liga, só dá ela, meu amigo. É 99.1 Grande Rio FM, sequência, Eudi Alves com seu Ronda Penedo. Ele girou e já tá com as notícias prontinha pra levar o ar pra vocês até as 9 da noite, tá bom? Se liga que ele vem aí com muita informação, o Eudi Alves e o seu Ronda Penedo. Que papai do céu abençoe a nós todos, temos uma boa noite, paz e bem pra todos nós. Tchau, galera!

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0: 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Boa noite, Alagoas. Boa noite, Brasil.
1: Brasil.
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0: Agora são 19 horas e 18 minutos na cidade mais linda do Baixo São Francisco. A partir desse momento você segue comigo até as 21 com muita informação da nossa cidade, do nosso estado, do Brasil e do mundo.
1: Brasil!
0: Trabalhando comigo em home office, meu amigo Emanuel Rodrigues.
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0: Fazendo toda a segurança do perímetro. Gervásio Pancadão.
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0: Na coordenação tem Paula e Milene, na direção geral tem Moacir Andrade Filho, o Bola.
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0: Hoje, quinta-feira, 2 de julho de 2026, acompanhe comigo as manchetes do dia.
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0: Polícia Civil investiga o homicídio de homem de 46 anos em Piaçabuçu.

E filho é preso após ameaçar de morte e agredir a própria mãe aqui em Penedo. Um homem foi preso na noite desta quarta-feira, 1º de julho, após ameaçar de morte e agredir a própria mãe no conjunto Nilo Menezes, bairro Dom Constantino, em Penedo. De acordo com informações do 11º Batalhão de Polícia Militar, a guarnição do Pelopes 1 foi acionada por uma mulher que informou que sua irmã estava sendo ameaçada e agredida pelo próprio filho. Ao chegar à residência, os policiais encontraram diversos pedaços de vidros espalhados pelo chão. A vítima relatou que o filho a ameaçou de morte, arremessou recipientes de vidro em sua direção e ainda impediu que ela deixasse o imóvel. Segundo a mulher, esse tipo de comportamento é recorrente quando o autor faz uso de substâncias entorpecentes. Segundo a mulher, esse tipo, já falei, né? Diante da situação, mãe e filho foram conduzidos ao Centro Integrado de Segurança Pública de Penedo, onde o suspeito foi autuado por violência doméstica. Ainda conforme a Polícia Militar, foi necessário o uso de algemas devido ao risco de integridade física da vítima, dos policiais e do próprio conduzido.

Esse caso aí chama atenção, né? Chama bastante atenção pela gravidade, né? Infelizmente mostra uma realidade que muitas famílias enfrentam em silêncio. Quando um filho ele ameaça de morte a própria mãe, lança objetos contra ela e impede que ela saia de casa, estamos diante de uma situação que exige, já está exigindo intervenção imediata das autoridades. Segundo o relato da vítima, esse comportamento seria recorrente quando o suspeito faz uso de substâncias de entorpecentes. Independentemente da causa, nenhuma mãe deve viver com medo dentro da própria casa. O lar deve ser um lugar de proteção, nunca de violência. Também é importante destacar a coragem, né, da família e pedir ajuda. Muitas vítimas suportam agressões por medo mesmo, vergonha ou esperança de que a situação mude sozinha. Mas denunciar é um passo fundamental para interromper esse ciclo de violência e preservar as vidas. Que esse caso sirva de alerta para que familiares, vizinhos, amigos não se calem diante de situações semelhantes. A violência doméstica não acontece amena entre casais. Ela também pode atingir pais, mães, filhos e outros integrantes da família e precisa ser combatida com firmeza. Esse é um alerta que a gente deixa.

E um homem de 46 anos foi assassinado a tiro nas primeiras horas desta manhã. Dia 2 de julho, na Rua do Socorro, localizada no bairro Brasília, em Piaçabuçu, no litoral de Alagoas. A vítima foi identificada como José Moura André Santos. De acordo com as primeiras informações, José Moura estava em frente à própria residência, organizando gaiolas com pássaros.

0: quando foi surpreendido pelos criminosos. Testemunhas relataram que dois veículos passaram pela rua no momento da ação. Um dos automóveis estavam dois homens com o rosto coberto que efetuaram disparos, diversos disparos contra a vítima. Após o ataque, os suspeitos fugiram e até o momento não foram localizados. José Mora não resistiu aos ferimentos e morreu ainda no local antes da chegada do socorro. A Polícia Civil iniciou as investigações para esclarecer a autoria e a motivação do homicídio. A principal linha de apuração é identificar os ocupantes do veículo envolvido na ação criminosa. Conforme informações iniciais, a suspeita é de que os atiradores conheciam a vítima e utilizaram capuzes para dificultar o reconhecimento por testemunhas. Até o momento, não há informações oficiais que indiquem se José Moura havia recebido ameaças ou possuía qualquer envolvimento com atividades criminosas. O caso será investigado pela Polícia Civil, que busca imagens da câmera de segurança e depoimentos que possam contribuir para a identificação dos responsáveis pelos crimes. A reportagem da Ronda Alagoas esteve hoje à tarde lá com o delegado Douglas Rocha, ele que é delegado da Unidade de Homicídios da 7ª Região, e bateu papo com a gente. Acompanhe essa entrevista falando sobre esse crime. A Ronda Alagoas está aqui no CISP de Penedo com o delegado da Unidade de Homicídios da 7ª Região, Douglas Rocha, que irá falar sobre o homicídio ocorrido na manhã desta quinta-feira em Piaçabuçu. Doutor, muito obrigado por nos receber. O que a polícia sabe até o momento sobre esse crime?
1: Eu dizer, sempre um grande prazer falar com você e trazer as informações para a população. Então, ainda é muito precoce, né? O crime ele aconteceu agora pela manhã. As nossas equipes já foram ao local, equipes do IC, do IML também, né? Fazer a identificação do corpo. E até o momento que a gente sabe é que tudo indica que tenha se tratado de um crime a mando, né? Chegaram no veículo uma quantidade que a gente não sabe ao certo de quantas pessoas que estavam dentro, né? E efetuaram diversos disparos de arma de fogo na vítima. O veículo provavelmente é um Fiat Cronos preto, né? Pelo que as pessoas descreveram, mas as câmeras de segurança também que pegariam, né, o fato, elas não estavam funcionando no momento, que não foi possível fazer então a identificação completa do veículo através das câmeras.
0: Fora câmeras de segurança, existe alguma outra pista que possa identificar esses criminosos?
1: Nesse primeiro momento não, né? Porque é um crime que não tinha testemunhas, a vítima estava sozinha no momento que estava cuidando lá de uns passarinhos que ela tinha, quando chegaram os autores.
0: A vítima, ela possuía algum antecedente criminal, envolvimento com algo ilícito que possa ajudar nas investigações?
1: Então, numa análise preliminar, verificação dos sistemas, não. A vítima ela não possuía antecedentes criminais.
0: A polícia segue em diligências, né?
1: Segue em diligências. Qualquer informação que a população eventualmente tenha que possa nos ajudar, pode ser fornecida através do Disque Denúncia, garantido sigilo 181.

0: Mandar um alô aí para meus amigos, seus aí do Atapuranga, Roberto, Jéssica, chama na bota o Erika Roceiro. Vou mandar um alô aí para o Pato Broco, seu Linha do Peixe, que é um grande meu amigo, é seu Linha do Peixe, meu amigo. Vou mandar um alô aí para. Mandar um alô aí para o Moisés da Selva. Estou esperando você aí, rapaz, todos os dias aí, rapaz. E vou mandar aí pro Zé da Ledel um alô também. Chama na bota aí. E eu tô estudando pra mim. Bom trabalho, meu amigo. Bom trabalho pra você aí, rapaz.
1: Polícia Civil investiga homicídio de homem.
2: Pois é, meu amigo Zé Padeiro escutou da gente. A gente já botou ali o som de fundo, né? Um abraço, meu amigo Zé. Boa noite pra você. Chega daqui o Maciel da cidade de Junqueiro, né? O Maciel que está à procura de um grande amor. Ele vai dizer o número de telefone dele aí. Tenho certeza nesse áudio, você que está procurando um grande amor, tem o Maciel, viu?
3: Boa noite, meu amigo Edir Alves. Esse programa topado. Seguindo esse programa seu, nota mil. E a mulher que já está no meu WhatsApp, Edir Alves, estou à procura. Há vários dias. 91106672. Cuida pra cuidar.
2: Pois é, esse é o Maciel, à procura de um grande amor. Dona Luzinete chegando por aqui também, boa noite.
4: Boa noite, Eudes. Eu já estou lhe ouvindo. Nosso Senhor Jesus abençoe sua noite, Eudes. De toda a sua família.
2: Amém, amém, Dona Luzinete. Meu amigo Vinícius, rapaz corintiano, nunca mais falou com a gente, deu uma sumidinha. Meu amigo lá da Vila Matias, né? Meu amigo de bairro. Boa noite, Vinícius.
5: Boa noite, meu amigo Eudes Alves. Boa noite, ouvintes da Grande Rio FM, do programa Ronda na Grande Rio. Tô de volta, hein? Vinícius Pereira de volta, depois de muito tempo aí sem ouvir o seu programa. Tava enfrentando uma dificuldade aí com a minha mãe, mas ela já descansou. Estamos aí de volta na luta, tá bom?

0: para todos vocês. Oi! A mãe, Elvis, ela tem que denunciar e colocar mais um para a polícia tomar de conta, sabe? A polícia, se a mãe, se for uma mãe, uma pessoa que às vezes também é uma pessoa de Deus, que não quer briga, que não quer nada disso, sabe, Elvis? Mas se for, a polícia pode resolver, sabe? A polícia pode botar para a cova do menino de vó, entendeu, Elvis? A polícia pode se resolver, se a mãe não resolve, a polícia resolve. É, a polícia pode fazer assim, o menino de vó... Pode botar no buraco do menino de vó, vai deixar a vovó. Tá certo? Essa é a minha opinião. Entendeu? Porque um filho que bate na mãe, que faz uma coisa dessa, que fuma as pestes da maconha pra lá. E dando um peste desse, tem que... Deus me perdoe. Pra ver que não tem solução. Ver que não quer conselho, que não quer nada disso. Bota pro buraco do menino de vó e pronto. Negócio é esse, a polícia resolve. Bota pro menino de vó pra deixar no buraquinho da vovó pra lá. Na cova. Que Deus o tenha nos quintos dos ínfas, deixa pra lá. Entendeu? Porque se não quer conselho de mãe, eu acho assim. Bota pro buraco do menino de vó pra deixar a vovó, certo? Eu acho assim, sabe, Elvis? Valeu mais uma vez.
1: Beleza, Lu. Eita, que a Lu tá braba hoje, rapaz. Mas realmente, Lu, você tá certa mesmo. Tá certíssima, certíssima. Nosso amigo Hélio Carroceiro chegando por aqui.
2: Alô, meu amigo Zé Padeiro. Zé... Zé Branquinho lá em Neop, de Willis, a todo povo que tá na mesa de Lagoa. Vamos embora, Edi, chama na bota, repórter às 7 horas. Esse é topado, topado, esse é o Edi. Uou! Chama na bota, tamo junto! Ei, tchau! Chama na bota!
1: Esse é o Hélio Carroceiro, rapaz, lá da Cacimbinha, animado tá ele, viu? Olha só, chegando aqui meu amigo irmão Tony, boa noite, Tony, rapaz. Todo dia eu mando um alô pra você, cobro sua voz aqui no ar, né? E você me abandonou, rapaz.
3: Fala, meu amigo Eudes, boa noite, boa noite. Hoje eu tô ligadinho em você, tá certo, meu filho? Ligadinho na Grande Rio FM, que Deus abençoe cada um de nós. Uma ótima noite a todos. Passando só pra dar uma boa noite pra você e pra todos os ouvintes da Grande Rio FM. Que Deus abençoe cada um de nós.
1: Pois é, esse é meu amigo Tony, rapaz. O Tony da...

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0: de volta, Rosa.
1: Eudes Alves.
2: De volta aqui com Ronda na Grande Rio, pela Grande Rio FM. Boa noite pra você que tá chegando agora, 19 horas e 45 minutos. 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

0: E o Instituto Médico Legal de Alagoas divulgou nesta quinta-feira a identidade do corpo encontrado dentro de um saco, né, na ladeira do Óleo, no bairro do Jacintinho, em Maceió. A vítima foi identificada como Maria Vitória Cardoso da Silva, de 15 anos, que seria natural de Maceió. Segundo o ML, após a conclusão dos procedimentos periciais e os comparecimentos familiares para o reconhecimento, o corpo do adolescente foi liberado para sepultamento. Maria Vitória foi encontrada morta dentro de um saco nas proximidades de uma calçada na ladeira do Óleo, no bairro Jacintinho, em Maceió, na tarde desta quarta-feira. A vítima estava com marcas de facadas e segue sem identificação. Imagens de câmeras de segurança registraram, né, o momento em que um homem transportava em um carrinho de mão o saco plástico com o corpo da mulher pelas ruas de Jacintinho. De acordo com a polícia, os moradores relataram que estranharam, né, a conduta, sobretudo porque a área havia sido recentemente limpa. A partir da análise preliminar das imagens disponíveis, constatou-se que o autor veio da rua situada nos fundos do local onde o corpo foi encontrado. O homem, que teria agido sozinho, trajava roupas escuras e utilizava boné. Ele cobriu o corpo no carrinho com pedaços de papelão, com o intuito de dificultar a visualização. No exame externo preliminar, foram encontradas diversas lesões produzidas por instrumento cortante, né, compatíveis com golpes de faca, concentrados na região anterior e lateral, né, esquerdo do pescoço, anterior e lateral esquerdo do pescoço. A vítima também apresentava lesões na região dos olhos, assim como escoriações compatíveis com arrastamentos nas costas. Uma jovem de 15 anos, né, perder a vida dessa forma trágica. Olha só, pessoal, notícia boa, nosso amigo Alves Correia, né, está quase 100%. Ele concedeu uma entrevista lá para a FM local de Arapiraca, para 96, e a gente está com essa entrevista aqui, vai colocar no ar a partir de agora. Acompanhe a entrevista do nosso amigo Alves Correia.
1: De volta, Rose Farias, aqui direto do bairro Boa Vista, né? Onde, claro, a gente tá nesse momento ao lado aqui do Alves Correia, né? Um multiprofissional, radialista, artista, e que nos últimos dias acabou ali nos dando susto, mas que graças a Deus já está em casa, topou conversar com a gente e a gente conversa com ele a partir de agora. Alves, boa tarde, é um prazer poder tá conversando contigo. Graças a Deus agora bem, né? Em casa, ao lado da família. Fala um pouquinho como é que você está se sentindo, até para que os nossos ouvintes possam saber.
2: Muito boa tarde aos ouvintes da 96. Eu estou com a voz meia fraquinha ainda, devido às consequências que eu sofri durante essa temporada ruim que eu passei. Mas estou de volta, estou na minha casa, estou com a minha família e me recuperando aos pouquinhos. E se Deus quiser, vou estar brevemente voltando às atividades normais. Desculpa aí o telefone aí, mas é que esse telefone chama, viu? Nunca vi. Pois é, mas eu quero cumprimentar também a

0: Muito obrigado.
1: Oi, Rose, pode falar.
2: Ô, Vitinho, fala para o Alves Correia que tá todo mundo aqui no canal do YouTube agradecendo a Deus pela presença dele aqui no programa, lembrando, inclusive.
1: Tá ouvindo?
2: Tá ouvindo o Alves? Então, Alves, tem ouvinte aqui, o Eloy Santos, lembrando que você foi quem revelou o Zé Oliveira. Né? O Zé Oliveira hoje, né, faz o maior sucesso aqui no show de notícias. E o Eloy aqui Santos, lembrando que foi você quem revelou. E tem um

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8: De volta aqui com o programa Ronda na Grande Rio. 20 horas e 19 minutos na cidade mais linda do Baixo São Francisco. Eu tinha informado que o sargento Josimar e a sargenta Yara iam dar uma entrevista pra gente, falando sobre a entrega, né, das camisas da segunda corrida dos Guardiões de Baixo de São Francisco. Mas infelizmente, sargento Josimar foi buscar as camisas em Arapiraca, mas ainda não chegou, tá saindo de Arapiraca agora. Então não dará tempo de participar dessa entrevista. Mas amanhã, a partir das 9 horas ali no supermercado Vital, do Trevo de Bom Jesus de Navegantes, começa a ser entregue as camisas, tá certo? Então não perca tempo, fala logo com o celular, garantir a sua camisinha, porque sábado tem corrida, a segunda corrida dos Guardiões do Baixo São Francisco.

Um abraço especial para meu amigo Edson aí do bairro Vitória, mandar um abraço também para o seu Gilvan também aí do bairro Vitória, seu Geraldo, pai do seu Gilvan. Seu Geraldo tem mais de 100 anos, mas não perde no programa da gente não, viu? Um abraço também todo especial, rapaz, para a dona Mazé aí da Bititinga. Dona Petrúcia, ela da Fernando Peixoto, um abraço para a senhora, dona Petrúcia. Carlinhos do Campo Redondo, né? Um abraço para você, Carlinhos. O Edinaldo do Velho Chico e a Ariana, sua esposa. Minha amiga Iris do Beco do Hospital, um abraço, Iris. Já já acaba a recesso, né? Tem que voltar a trabalhar. 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

E Polícia Civil e PM cumprem mandados de prisão contra investigado por violência doméstica em Neópolis. Uma ação integrada entre as forças de segurança resultou no cumprimento de um mandado de prisão nas primeiras horas da manhã desta quinta-feira, 2 de julho, no município de Neópolis, interior de Sergipe. O alvo da operação é investigado por descumprimento de medidas protetivas de urgências no contexto de violência doméstica e familiar. A prisão foi realizada, né, por equipes da delegacia de Neópolis com apoio da Força Tática do 18º Batalhão de Polícia Militar de Sergipe. A operação aconteceu no povoado Flor do Brejo. De acordo com as informações divulgadas pela Polícia Civil, os agentes montaram um cerco no imóvel onde o investigado estava, garantindo segurança da ação. O homem foi localizado e preso, sem oferecer resistência ou causar qualquer tipo de intercorrência. Após a captura, foi encaminhado à delegacia de Neópolis, onde foram adotados procedimentos legais. Em seguida, o investigado foi colocado à disposição da justiça para cumprimento da decisão judicial. Segundo a Polícia Civil, a operação reforça a importância da atuação conjunta entre as forças de segurança no enfrentamento à violência doméstica, garantindo o cumprimento das medidas protetivas e das determinações judiciais, além de ampliar a proteção às vítimas e responsabilizar autores de crimes dessa natureza.

0: E Alagoas está entre os estados que participam, né, participaram da operação nacional deflagrada pela Polícia Civil na manhã desta quinta-feira, para desarticular um esquema de receptação e distribuição de celulares roubados e furtados. A ação faz parte da operação Rastreio e mobiliza equipes de 10 estados, né, brasileiros, com apoio da Receita Federal. É, coordenada pela Delegacia de Repreensão aos Crimes contra a Propriedade Imaterial do Rio de Janeiro, né? A operação cumpre 41 mandados de busca e apreensão contra uma organização criminosa suspeita de enviar aparelhos roubados e furtados do Rio para receptadores instalados em diferentes estados, dentre eles Alagoas. E um homem de 51 anos foi preso suspeito de manter o próprio pai, um idoso de 80, em uma situação de maus tratos e cárcere privado no município de São Miguel dos Campos, no interior de Alagoas. A prisão aconteceu na última terça-feira. O idoso foi encontrado por equipes da Polícia Militar em situação extrema vulnerabilidade. De acordo com o sargento Ricardo Albuquerque, a vítima estava debilitada e era mantida em condições precárias. E, abre aspas, ele foi encontrado em cárcere privado, muito debilitado e desorientado. Fecha aspas, disse o militar. Após o resgate do idoso, os policiais localizaram o suspeito no mercado público da cidade, onde ele foi preso. Nesta quinta-feira, a delegada Rebeca Cordeiro falou sobre o caso e reforçou a importância das denúncias de violação contra pessoas idosas. Abre aspas, a população pode denunciar pelo 181 da polícia e pelo Disque 100 diretamente nas delegacias ou registrar um boletim de ocorrência online, orientou. A delegada também destacou que a proteção dos idosos é uma responsabilidade compartilhada. Abre aspas, a gente precisa fazer a nossa parte. Está na lei que o responsável pela pessoa idosa é a família, o Estado e a comunidade. Todos nós temos obrigação legal de contribuir para o bom tratamento dessas pessoas. Fecha aspas, ressaltou. O suspeito deve responder pelos crimes de maus tratos, cárcere privado e sequestro. 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Quando a fome aperta, a hora, a escolha é certa. Um homem de 30 anos foi preso nesta quinta-feira suspeito de estuprar um adolescente dentro de uma unidade de saúde. A captura ocorreu no bairro Petrópolis, né, durante o cumprimento do mandado de prisão preventiva expedida pela 14ª Vara Criminal da capital. A ação foi realizada por equipes da Diretoria de Inteligência Policial de Pol, né, sob coordenação da delegada Bárbara Porto. O investigado é acusado de um fato ocorrido em 2023 em um posto de saúde localizado no bairro Jacintinho, tendo como vítima um adolescente que à época tinha 13 anos. Após ser localizado e preso, o homem foi conduzido à Diretoria de Inteligência Policial para a realização dos procedimentos cartórios, né? Cartorários. E em seguida encaminhado à Central de Flagrantes, onde permanece à disposição da justiça. E fique um bom tempo preso, né? Vamos agora ao giro de notícias.
1: Olá, esse é o giro de notícias. Eu sou Alan Barbosa e você acompanha os destaques do momento. O senador e pré-candidato à presidência da República, Flávio Bolsonaro, enviou manifestação ao governo Trump pedindo adiamento do tarifaço por 180 dias. Ou seja, para depois das eleições. No documento, Flávio admite que as ações dos Estados Unidos contra o Brasil têm fortalecido o presidente Lula. o governo brasileiro defende que o tarifaço não se justifica e pede que não seja aplicado. O presidente Lula classificou o bolsonarista como traidor da pátria. 1 milhão e 700 mil clientes do Master e outros bancos relacionados não sacaram o Fundo Garantidor de Crédito. Os valores somam 2 bilhões e 200 milhões de reais. Outros 2 milhões e meio de clientes sacaram o dinheiro. A diarista acusada de matar um casal de idosos em Belo Horizonte alegou à polícia que teve um surto psicótico e que ouviu vozes mandando ela cometer os crimes. O advogado Cláudio Atala Inácio, de 75 anos, e a empresária Maria Clotilde Moreira Maciel Atala, de 76 anos, foram assassinados com facadas após terem sido dopados por Paola Stephanie Neto Cirino, de 30 anos. O Vaticano anunciou hoje que padres e membros da Fraternidade São Pio X, que ordenou 4 novos bispos desafiando a vontade do Papa Leão XIV, estão excomungados. O grupo considerado ultraconservador prosseguiu com as ordenações sem aprovação do pontífice. O preço do diesel recuou no mês de junho, mas ainda acumula alta de 15% nos últimos 12 meses.

0: dinheiro.
1: No hospital, outro alívio. Hernan está consciente e com bons sinais vitais. É realmente um milagre, diz o médico Luiz Rodrigues.
2: É totalmente um milagre.
1: Em La Guaira, que era um local turístico, a paisagem agora é de destruição quase total. Há prédios colapsados por toda a parte. O trabalho de recuperação e limpeza pode levar meses. Na cidade, um centro esportivo virou um abrigo e também um centro de distribuição de comida, água e medicamentos. As quadras onde antes se jogava futebol se tornaram lar improvisado de dezenas de famílias. Alfredo Quintana é um dos sobreviventes no abrigo. Ele relembra que precisou derrubar uma parede para conseguir escapar com a família. No dia do terremoto, ele temeu ao ver os machucados em uma das filhas.
3: Isso foi fatal quando eu vi.
4: Foi terrível. Quando vi aquilo, desabei no chão e a levaram para o hospital, onde cuidaram bem dela. Ela precisou de quase 400 pontos. Graças a Deus, ela ainda está viva hoje. Estão cuidando muito bem dela aqui e fazem a limpeza do ferimento todos os dias. Estamos mais tranquilos aqui.
1: Com informações da agência Reuters, da TV Brasil em Brasília, Antônio Trindade.
5: Pois é, né? E o secretário municipal de articulação política de Penedo e apresentador do programa Hora do Billy, da Rádio Penedo, né? Penedo FM, Josué Marques da Silva, conhecido popularmente como Billy Marques, sofreu um acidente vascular cerebral, né? Isquêmico, transitório e está internado em um hospital de Arapiraca. De acordo com as informações oficiais sobre o caso, Billy Marques recebeu atendimento médico de forma rápida, fator considerado essencial para um bom prognóstico, né, em casos desse tipo. Ele permanece na unidade de terapia intensiva, né, UTI, mas está consciente e sendo acompanhado pela equipe médica. Os AVCs transitórios, também conhecido como ataque isquêmico, né, transitório, ocorre quando há uma interrupção temporária no fluxo sanguíneo para uma região do cérebro. Diferentemente de um AVC isquêmico convencional, os sintomas costumam ser reversíveis, especialmente quando o atendimento é realizado rapidamente. Segundo informações divulgadas, o quadro clínico de Billy Marques é considerado positivo. A rapidez no socorro aumenta significativamente as chances de recuperação completa sem deixar sequelas. A notícia mobilizou familiares, amigos, ouvintes do programa dele, né? E também tem manifestado mensagem de apoio e orações pela recuperação do secretário e radialista. Até o momento não há previsão oficial de alta, mas a expectativa é positiva diante da evolução do quadro clínico. Lamentavelmente, né? Nosso amigo Billy Marques, que Deus dê a recuperação dele e que ele volte logo para o convívio da família. 20 horas e 35 minutos aqui na cidade mais linda do Baixo São Francisco. A gente vai ao intervalo comercial e volta já já.
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6: Você sabia que o moca é um dos mais saborosos tipos de café? É feito a partir de um tipo raro de grão. Ocorre quando apenas uma semente forma-se dentro do fruto do café e o único grão concentra todo o nutriente da polpa do fruto, por não ter de reparti-lo com outro grão. Assim, fica com sabor mais concentrado e seu formato regular permite uma torrefação mais uniforme. Os mocas são conhecidos ainda como frutos machos ou caracóis.
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0: Eudes Alves.
1: De volta aqui com a última parte do Ronda na Grande Rio. 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E a Secretaria do Estado de Segurança Pública de Alagoas informou nesta quinta-feira que a Polícia Civil instaurou um procedimento investigativo para apurar denúncias de agressão envolvendo policiais do Batalhão de Operações Policiais, né, o BOP. O caso teria ocorrido na última segunda-feira durante festividades juninas no bairro Benedito Mendes, parte alta de Maceió. De acordo com relatos, né, de familiares, a vítima é uma mulher, participava de um show ao lado de parentes, onde comemorava o próprio aniversário, quando foi surpreendida por um grupo de 6 militares. Segundo a denúncia, os policiais teriam se aproximado por trás e, ao tentar passar, um deles atingiu a mulher com um golpe de cacetete nas costas. Ainda conforme os familiares, ao se virar, a vítima teria reagido verbalmente, afirmando que não havia necessidade de agressividade e que bastava pedir passagem. Em seguida, ela teria sido novamente atingida, dessa vez com uma pancada mais forte, seguida por outros golpes desferidos pelos demais integrantes da guarnição. Em nota oficial, a Secretaria de Segurança Pública informou que acompanha o caso com atenção e destacou que a investigação será conduzida com rigor técnico. Paralelamente, a Corregedoria da Polícia Militar de Alagoas abriu um procedimento administrativo para apurar a conduta dos envolvidos. Os policiais citados deverão ser convocados para prestar esclarecimentos. A SSP reforçou não tolerar desvio de conduta e afirmou confiar no trabalho da corporação, destacando que todos os envolvidos terão direito à ampla defesa e ao contraditório. A secretaria informou ainda que os resultados da apuração serão investigados no momento oportuno, respeitando o sigilo necessário para garantir a lisura do processo. Que realmente esses militares sejam investigados. Eu vi, né? Eu vi o vídeo da mulher, eu vi a foto da senhora, realmente muito machucada, né? A gente tem a polícia como referência em procurar ajuda e não para ser agredido. Uma mulher comemorando o aniversário dela e foi agredida por esses militares. Se realmente aconteceu isso, que eles sejam punidos, né? Não é quem doer, pode ser quem for. Tá errado, tem que ser punido, tem que pagar pelo erro. Policiais como esse sujam o nome da corporação, né? Da Polícia Militar, principalmente do BOP, que é referência em todo o Brasil. 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
1: Pois é, 20 horas e 52 minutos, a gente tá chegando ao final do programa da gente, né, infelizmente. Até as 21, mas hoje eu tô querendo gripar aqui, rapaz. Deus tomara que seja só alergia, né? Deus tomara que seja só uma alergia forte. Vou agora me recolher, tomar um chazinho de limão com gengibre em casa e me enrolar. Minha esposa tá lá, já numa gripe bem forte, né? Eu acho que eu peguei também, né? Espero que não, espero que não. Fiquem agora com a Voz do Brasil. Em sequência tem muita música boa, muita música boa, separada pelo meu amigo Emanuel. Amanhã pode sintonizar logo cedinho, às 5 horas da manhã, que meu amigo Luiz Danta está por aqui, né, com o Grande Rio Notícias. Depois vem a minha amiga Sandra Helena, em seguida vem o Antônio Silva com a Voz da Cidade, depois o programa do Derrubado. Em sequência vem o esporte, né? O esporte com os Valdes, né? Valder Lima, Valder Fernandes e o outro filho que eu esqueci agora o nome, né? O Valbert, né? O Valbert Lima. Pessoal, fiquem todos com Deus, né? Amanhã estaremos de volta aqui, se nosso Senhor Jesus Cristo permitir.
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0: Olá, boa noite.
3: Boa noite para você que nos acompanha em todo o país.
0: Quinta-feira, 2 de julho de 2026.
3: Vamos ao destaque do dia: investimento em infraestrutura.
0: Ferrovia Transnordestina vai receber mais 600 milhões de reais para acelerar as obras.
3: Hoje, no Ceará, foram entregues mais 101 quilômetros de trilhos e novos vagões para o transporte de grãos e fertilizantes.
0: Presidente Lula destaca a importância da ferrovia que vai ligar o Piauí ao porto de Pecenha, atravessando 53 municípios nordestinos.
4: Essa é uma estrada de ferro vital para a perspectiva de desenvolvimento dessa região.
3: E ainda, integração do São Francisco.
0: Inaugurado o túnel Major Salles, que vai levar água da Paraíba ao Rio Grande do Norte. Pablo Mundim.
5: Com 6,5 km de extensão, a estrutura recebeu investimentos de mais de 85 milhões de reais e terá capacidade para transportar até 20 metros cúbicos de água por segundo.
3: E hoje nós vamos falar sobre a relação entre o Bolsa Família e a saúde dos beneficiários.
0: Pesquisa aponta que menos bebês nascem abaixo do peso e também menor risco de morte por causas relacionadas à gravidez e ao parto. Luana Karen.
6: O risco de morte por doenças cardiovasculares diminuiu 4% entre beneficiários do Bolsa Família. As hospitalizações por abuso de álcool e outras drogas caem 17%.
3: Na apresentação da Voz do Brasil, Mariana Jungmann e Luciano Seixas.
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3: Entregas na saúde e na educação.
0: Em Juazeiro do Norte, no Ceará, ônibus escolares e unidades odontológicas móveis estão sendo destinadas a municípios do estado.
3: O repórter Nazi Brum tem os detalhes ao vivo aqui no estúdio da Voz do Brasil. Boa noite, Nazi.
7: Olá, boa noite, Luciano, Mariana, ouvintes da Voz do Brasil. Olha, são 40 novos ônibus escolares que vão para o transporte escolar em 40 municípios do estado. Um investimento de 18 milhões de reais por meio do novo Programa de Aceleração do Crescimento Novo PAC. Os veículos contam com equipamentos de segurança e todos possuem ar-condicionado, o que dá mais conforto para as crianças. No total, o governo do Brasil prevê a entrega de 1.500 ônibus escolares em todo o país no programa de renovação de frota. Já na área da saúde, o Ceará está recebendo 29 unidades odontológicas móveis que vão fornecer atendimento em áreas remotas ou de difícil acesso. Essas unidades realizam procedimentos clínicos, ações de prevenção e promoção da saúde bucal, ampliando o acesso à população aos serviços do Sistema Único de Saúde. E o presidente Lula participa daqui a pouco dessas entregas lá em Juazeiro do Norte. Mariana e Luciano.
0: Obrigada, Nazi Brum, pelas informações ao vivo aqui na Voz do Brasil.
3: Uma obra estratégica que promete reduzir custos no transporte e aumentar a competitividade do Brasil.
0: Também lá no Ceará, o presidente Lula entregou hoje mais 100 quilômetros da ferrovia transnordestina.
3: Quando pronta, ela vai transportar mais de 30 milhões de toneladas de cargas por ano, integrando o Nordeste aos principais corredores logísticos do país.
8: A bordo de um trem, o presidente Lula visitou as obras da Transnordestina, no Ceará, e entregou mais 101 quilômetros da ferrovia, no trecho entre Acopiara e Quixeramobim. Também foram entregues 100 novos vagões graneleiros, fabricados pela indústria nacional, para o transporte de grãos e fertilizantes. Outros 433 ainda serão produzidos. Lula anunciou também investimentos de 600 milhões de reais para acelerar a execução da obra e destacou o impacto da ferrovia no desenvolvimento econômico da região.
4: Essa é uma estrada de ferro vital para a perspectiva de desenvolvimento dessa região. Ela envolve o estado do Piauí, envolve o estado de Pernambuco, envolve o estado do Ceará. Mas o Rio Grande do Norte disse que é um pedacinho dela também. Alagoas, que é um pedacinho da estrada de ferro. Rio Grande do Norte, que é um pedacinho. Se isso aqui der certo, vai ter um pedacinho para todo mundo, porque essa é a obrigação nossa de levar possibilidade de desenvolvimento para as pessoas desse país.
8: Com a entrega dos novos trechos, a ferrovia passa a contar com 777 quilômetros concluídos. Quando finalizada, em 2027, a Transnordestina terá 1.206 quilômetros de extensão, desde o Piauí até o Ceará, atravessando 53 municípios nordestinos e consolidando um novo eixo logístico. Dos 15 bilhões de reais estimados para concluir a obra, a ferrovia recebeu 11 bilhões até maio deste ano. O ministro dos Transportes, Jorge Santoro, lembra que investir em ferrovias é melhorar a vida da população.
9: Ferrovia cria um fenômeno chamado aglomeração. Juntar atividades econômicas, juntar equipamentos públicos, reduzindo o custo, aumentando a produtividade, melhorando a vida das pessoas.
8: A Transnordestina terá capacidade para transportar mais de 30 milhões de toneladas de carga por ano, reduzindo o custo com transporte e fortalecendo o escoamento de grãos, fertilizantes, combustíveis, cimento e minério. Reportagem Graziele Bezerra.
10: E hoje o presidente Lula esteve em Luiz Gomes, no Rio Grande do Norte, para inaugurar o túnel Major Salles, uma das obras mais importantes do ramal do Apodi, que vai levar água ao oeste do Rio Grande do Norte e reforçar a segurança hídrica da região.
3: O ramal do Apodi vai beneficiar cerca de 750 mil pessoas em 54 municípios dos estados do Rio Grande do Norte, Paraíba e Ceará.
5: Com 6,5 km de extensão, o túnel Major Salles vence o trecho mais complexo do ramal do Apodi e faz a ligação entre a Paraíba e o Rio Grande do Norte. A estrutura recebeu investimentos de mais de 85 milhões de reais e terá capacidade para transportar até 20 metros cúbicos de água por segundo. O ramal faz parte do projeto de integração do Rio São Francisco e, quando concluído, vai beneficiar cerca de 750 mil pessoas em 54 municípios do Rio Grande do Norte, Paraíba e Ceará. Uma obra complexa que vai levar água e desenvolvimento para a região, disse o ministro da Integração e do Desenvolvimento Regional, Valdez Góes.
11: O ramal do Apodi foi 1,5 bilhão de reais. Só o túnel Major Salles foi mais de 80 milhões de reais para fazer. Para a água chegar, matar a sede e produzir emprego e renda.
5: Mais do que uma grande obra de engenharia, o túnel representa esperança para uma região marcada por longos períodos de estiagem. A chegada das águas do Velho Chico significa mais segurança para o abastecimento das cidades, fortalecimento da agricultura e melhores condições de vida para quem convive há décadas com a seca. A ministra da Casa Civil, Miriam Belchior, lembra que foram anos de empenho para realizar o maior projeto hídrico do país.
12: Nós fizemos um número gigantesco de reuniões para resolver problemas. Quantas vezes eu sobrevoei o eixo norte e o eixo leste para ver o andamento das obras. Foram muitos anos para a gente garantir que essas obras estejam hoje beneficiando a população aqui do Rio Grande do Norte.
5: O túnel Major Salles integra o trecho final do ramal do Apodi. Ao todo, o projeto de integração soma 477 quilômetros de canais em dois eixos. Com a obra, 12 milhões de pessoas vão ser beneficiadas em 390 municípios de Pernambuco, Paraíba, Ceará e Rio Grande do Norte. É água para a população do semiárido, mais produção e mais dignidade a quem sempre precisou conviver com a escassez e a fome, disse o presidente Lula.
4: Eu fico imaginando a quantidade de séculos que o povo do semiárido espera água. A seca é um fenômeno da natureza que a gente não briga com a natureza. Mas a fome, por conta da seca, é falta de credibilidade e de caráter de quem governa o país ou os estados.
5: No Rio Grande do Norte, o governo do Brasil também entregou 20 ônibus escolares por meio do novo PAC. Os veículos vão reforçar o transporte de estudantes, principalmente nas áreas rurais. Reportagem Pablo Mundim.
10: As empresas estatais federais brasileiras tiveram lucro de quase 170 bilhões de reais em 2025.
3: Um aumento de 45% em relação ao ano anterior.
10: Mais recursos e também mais investimentos para políticas públicas de apoio ao cidadão.